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2: Boa noite. Começa agora mais um Lendas, aqui na Rádio Bandeirantes 89,9 FM.
3: Hoje a gente mergulha na carreira de um nome gigante da nossa música. Raimundo Fagner Cândido Lopes. Fagner, né? Temos um material bem rico aqui que acompanha essa trajetória dele lá do Ceará até ganhar o Brasil e o mundo. A nossa ideia é, assim, tentar entender os momentos-chave, sabe? As parcerias, as mudanças no som dele ao longo dessas, nossa, mais de 5 décadas de carreira. Vamos nessa?
2: Vamos lá. É isso mesmo. Não só os sucessos que todo mundo conhece, mas tentar olhar para o contexto da época, né? As influências que ele recebeu, que foram muitas, e o legado que ele construiu na MPB e que continua construindo, né?
3: Bom, tudo começa lá em Fortaleza, no Ceará. Ele nasceu em 13 de outubro de 1949. Mas tem aquele detalhe, né? O registro foi em Orozes.
2: Exato, Orozes, cidade no interior, super importante na infância dele e que aparece na obra depois, né? Filho de pai libanês, José Fares, e mãe cearense, Francisca Cândido.
3: E o talento pra música apareceu cedo, né? Com 6 aninhos, ele já ganhou um concurso na rádio. 6 anos.
2: Impressionante.
3: E na adolescência aí, a coisa engrenou mesmo, já montava banda, compunha. Teve um marco ali em 68, né? Ele ganhou o 4º Festival de Música Popular do Ceará.
2: Isso, com o Nada Soul, que era uma parceria com o Marcos Francisco.
3: E isso abriu as portas. Foi parar na TV Ceará, se juntou com aquela turma boa, o chamado Pessoal do Ceará. Tinha Belchior, Ednardo, gente de peso.
2: Uma turma fundamental.
3: E ainda teve uma aventura, tipo, uma viagem de ônibus pra Buenos Aires em 69, com um grupo de música e teatro, 45 dias na estrada.
2: Imagina, o que é fascinante nesse começo é justamente essa agitação cultural toda no Ceará naquela época, sabe? O pessoal do Ceará não era só um grupo de amigos, era um coletivo com uma ideia, uma estética.
3: Uma proposta, né?
2: Sim, de misturar a raiz nordestina com rock, com folk, criar um som novo e ganhar esses festivais locais foi, assim, o primeiro degrau, a vitrine inicial pra essa turma toda.
3: Total. Aí vem outro momento decisivo, 1970, ele muda pra Brasília. Foi estudar arquitetura na UNB.
2: Que muitos artistas fizeram esse caminho, né? Ir pra universidade e lá encontrar um ambiente cultural pulsante.
3: Exatamente. E lá ele praticamente dominou o festival universitário. Ganhou com Mucuripe, aquela parceria com Belchior.
2: Clássico.
3: E ainda levou prêmio de melhor intérprete, menção honrosa com o Cavalo Ferro. Isso, claro, chamou a atenção da imprensa do Sudeste, né?
2: Com certeza. Já começou a furar a bolha regional ali.
3: E aí, o pulo do gato, né? Em 71, a Elis Regina grava Mucuripe.
2: Ah, Elis.
3: Foi o primeiro sucesso nacional dele como compositor. E quase ao mesmo tempo, ele mesmo gravou a música num compacto. Era daquela série Disco de Bolso, do jornal Pasquim, lembra?
2: Lembro. Uma iniciativa muito legal.
3: E o detalhe, no outro lado do compacto tava o Caetano Veloso. Quer dizer...
2: Que cartão de visitas. Essa gravação da Elis é um exemplo clássico, né, de como um artista já estabelecido podia, tipo assim, catapultar uma carreira nova. Mostra muito da dinâmica da indústria naquele tempo.
3: Totalmente.
2: Vamos ouvir agora uma música aqui na Rádio Bandeirantes Brasília.
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1: E essa movimentação dele, né, saindo do Ceará para Brasília, depois para o Rio, foi estratégico. Ele foi para os centros onde a música acontecia, onde era produzida, discutida.
2: Faz todo sentido. Bom, aí vem o primeiro LP solo, Maneira Frufru, Maneira, de 73.
1: Esse mesmo.
2: É o disco que tem canteiros, né? Musicando o poema da Cecília Meirelles. Virou um hino dele.
1: Um dos maiores sucessos, sem dúvida.
2: E o álbum tinha participações de peso, hein? Naná Vasconcelos, Nara Leão, até um baixista americano, Bruce Henry. Mas o curioso é que vendeu pouco no começo.
1: Pois é, umas 5 mil cópias, né? Só foi relançado depois que ele estourou. E nesse meio tempo, ele ainda fez trilha pra filme, Joana, Francesa, foi até estudar violão flamenco na França por causa disso.
2: Que interessante, uma busca constante, né? Aí o segundo álbum, Ave Noturna, de 75, já foi melhor recebido. Teve a primeira música dele em novela, Beco dos Baileiros.
1: Sempre uma vitrine importante.
2: E ainda lançou um compacto com o Ney Matogrosso nesse período.
1: Outra conexão interessante.
2: Mas a explosão de vendas mesmo veio com o terceiro disco, Raimundo Fagner, de 76. Aí já era pela CDS.
1: A máquina de uma grande gravadora por trás, né?
2: Exato. E em 77 veio um trabalho mais conceitual, super importante, Oroz.
1: Com arranjos e direção musical do Hermeto Pascoal. Genial.
2: Genial mesmo.
1: Aqui a gente já vê algumas marcas dele se consolidando, né? Essa coisa de musicar Cecília Meirelles, por exemplo. Mostra uma busca por uma letra mais profunda, né? Que é além do pop da época.
2: Uma sofisticação.
1: E as colaborações? Naná, Nara, Hermeto, músicos de universos muito diferentes. Isso mostra uma cabeça aberta, uma diversidade estética que é, pra mim, uma das chaves pra entender por que ele dura tanto tempo.
2: Concordo.
1: E essa história do primeiro disco vender pouco e depois o sucesso vir, mostra a persistência, né? E como o público vai se formando. Canteiros é o tipo da música que criou vida própria, muito além do álbum original.
2: Bom, aí o fim dos anos 70 foi potente pra ele. Em 78 lançou Eu Canto, tinha um outro poema da Cecília Meirelles, Motivo.
1: Que depois deu aquela questão de direitos autorais, né? Teve que ser substituída no disco.
2: Isso. Mas o grande hit desse álbum foi Revelação. Aquele solo de guitarra do Robertinho de Recife.
1: Icônico. Marcante demais.
2: E tem aquela história, né? Que a inspiração pra música veio de uma conversa com o Roberto Carlos. Se é lenda ou não, a gente não sabe, mas...
1: É uma boa história. Ilustra como esses encontros podem gerar faíscas, né?
2: Com certeza. E tem um ponto aqui importantíssimo dessa fase, quando ele assinou com a CBS, ele exigiu no contrato ser também produtor musical.
1: Esperto ele.
2: E ele usou essa posição pra quê? Pra lançar um monte de conterrâneo talentoso. Zé Ramalho, Elba Ramalho, Amelinha.
1: A turma toda ali, a gravadora até ganhou o apelido de cearenses bem-sucedidos, né?
2: Exatamente, isso é muito significativo, né?
1: Fundamental. Mostra o Fagner não só como artista, mas como um agente cultural mesmo, estratégico. Ele entendeu o poder que tinha ali na mão e usou pra abrir caminho pra música nordestina no cenário nacional.
2: Visão de mercado, né?
1: Essa função de produtor, quase um descobridor de talentos informal ali dentro da gravadora, demonstra uma capacidade de articulação impressionante pra época. Vamos ouvir agora uma música aqui na Rádio Bandeirantes Brasília.
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1: Aí entramos nos anos 80. Fagner estava no auge da popularidade.
2: Década de ouro pra ele em termos de sucesso, né?
1: Sim. Começa com Eternas Ondas, de 1980. Tinha parcerias com Zé Ramalho, Dominguinhos, Naná Vasconcelos de novo e até uma versão de Oh My Love, do John Lennon.
2: Olha só, uma ousadia?
1: E o sucesso era tanto que as gravadoras antigas começaram a relançar coisa dele pra aproveitar o momento. Aí 81 foi um ano de olhar pra fora. O álbum Traduzir-se foi lançado na Europa, na América Latina, e ele gravou um disco inteirinho em espanhol.
2: Buscando o mercado latino-americano, uma coisa que vários artistas brasileiros tentaram nessa época.
1: No ano seguinte, 82, veio Sorriso Novo, e ele volta a música Poetas. Dessa vez, Fernando Pessoa e Flor Bela Espanca.
2: Mantendo essa linha lírica sofisticada, né? Mesmo no auge do sucesso pop.
1: A produção continuou firme. Palavra de Amor, em 83, com participação do Roupa Nova, do Chico Buarque.
2: Misturando tudo.
1: Ele até participou de um festival da juventude em Moscou, em 1985. Uma coisa meio política, talvez.
2: É um gesto simbólico, né? Naquele contexto de Guerra Fria ainda.
1: Aí ele mudou de gravadora, foi pra RCA, lançou Fagner, A Lua do Leblon, em 86. Mas o estouro mesmo, o fenômeno comercial da década, foi o Romance no Deserto, de 87.
2: Ah, esse disco.
1: Esse vendeu mais de 1 milhão de cópias.
2: Um número absurdo pra época.
1: Tinha a faixa título, que era a versão do Bob Dylan, né? Deslizes, A Sombra de um Vulcão, só hit.
2: Um álbum muito bem produzido pra rádio, né? Pegou em cheio o gosto popular daquele momento.
1: Demais. E fechou a década com o 15, em 89, que ainda ganhou prêmio Sharp. Foi uma década de muita, muita visibilidade pra ele.
2: Os anos 80 mostram bem essa amplitude dele, né? Essa diversificação. Tem ambição internacional com Traduzir-se, o disco em espanhol. Tem a continuidade desse diálogo com a poesia, que é uma marca forte.
1: Sim, nunca abandonou isso.
2: E ao mesmo tempo tem essa aproximação clara com o som mais pop da época, que culmina nesse sucesso avassalador do Romance no Deserto. Esse álbum, pra mim, é o exemplo do alinhamento perfeito. A maturidade dele como artista, uma produção muito eficiente pra rádio e o investimento pesado da nova gravadora. Foi a tempestade perfeita pro sucesso comercial.
1: Chegamos aos anos 90 e a década já começa com outro disco de sucesso, Pedras que Cantam, de 91. E com um hit estrondoso, Borbulhas de Amor.
2: Nossa, Borbulhas de Amor. Virou um clássico instantâneo, né? Versão de uma música do Juan Luis Guerra, da República Dominicana.
1: Isso, todo mundo cantava. Depois desse super hit, parece que o Fagner se voltou mais pra faceta de intérprete, né?
2: É uma impressão que dá mesmo.
1: Em 93, ele lança Demais, um álbum só de bossa nova. Tom Jobim, Vinícius.
2: Um tributo, né? Às raízes da MPB moderna.
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1: 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Se a gente fosse resumir o impacto do Fagner, acho que alguns pontos são chave. Primeiro, essa longevidade. Mais de 50 anos de carreira relevante é para poucos.
2: Pouquíssimos.
1: Segundo, a versatilidade. Ele foi do rock ao folk nordestino, passou pela MPB mais clássica, pelo pop romântico, pelo forró, pela bossa nova e sempre com a marca dele ali, né? A voz inconfundível.
2: A assinatura vocal é muito forte.
1: Terceiro, a força como compositor de clássicos que atravessam gerações e como intérprete singular. E, claro, não dá para esquecer aquele papel estratégico dele como produtor lá nos anos 70. Foi fundamental para projetar a música nordestina nos anos 70.
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2: Bem-vindos, bem-vindas a mais um Lendas, aquele nosso encontro de domingo às 9 da noite, aqui na Rádio Bandeirantes 89,9.
3: O nosso foco é um artista cuja música parece que acompanha a gente há muito tempo, né? Um mestre das melodias, um contador de histórias de amor, de celebração. Vamos fazer aquele mergulho fundo na trajetória desse cara que é, bom, ele é cantor, compositor de mão cheia, produtor e hoje até uma figura conhecida na TV. Ele veio lá do funk e soul dos Commodores nos anos 70, para virar um dos maiores astros pop do planeta nos 80. E, de alguma forma, continua super relevante. A gente está falando de mais de 100 milhões de discos vendidos, uma coleção de prêmios, assim, impressionante. Grammys, Oscar, Globo de Ouro, a lista não acaba. E hoje, muita gente conhece ele como jurado do American Idol. Fica a pergunta, como é que ele construiu essa carreira tão sólida e impactante? Vamos tentar entender essa história. A jornada dele, pelo menos para o grande público, começa nos anos 70 com os Commodores. Eles eram gigantes na Motown, né? Muito conhecidos pelo funk, mas tinha algo mais ali.
2: Exatamente. Os Commodores tinham aquela pegada funk muito forte, mas o diferencial e onde o Lionel Richie começou a mostrar que veio foram as baladas, né? Ele não era só um dos vocalistas, ele era o cara por trás da composição de músicas que viraram hinos, sabe? Pensa em Easy, Sail On, Still Three Times a Lady. Essas canções tinham uma qualidade melódica, uma sensibilidade na letra que ia além do R&B da época, né?
3: Isso é interessante, porque enquanto o funk tava lá dominando as pistas, ele trazia essa suavidade, essa coisa mais vulnerável nas letras, nas melodias. O que que tinha de tão especial nesse contraponto que ele fazia?
2: Olha, eu acho que era a universalidade dos temas, sabe? E isso combinado com uma estrutura melódica muito bem feita, quase clássica, assim, na construção. Three Times a Lady, por exemplo, é basicamente uma valsa, né? Ele pegava sentimentos que todo mundo entende, amor, perda, gratidão, e transformava em canções pop perfeitas. E tinha um apelo que ia muito além do público fiel da Motown. Ele tinha esse dom pra criar melodias que grudavam, sabe? E letras que falavam direto com as pessoas. Isso já mostrava o potencial dele pra ir ainda mais longe sozinho.
3: E esse potencial não demorou muito pra ser notado fora da banda, né? Ainda com os Commodores, ele começou a compor pra outros artistas e, nossa, com um sucesso gigantesco.
2: Sim, total. O ponto de virada ali foi em 1980. Ele escreveu e produziu Lady pro Kenny Rogers. Aquilo foi um fenômeno, número um em tudo quanto é parada, incluindo a principal da Billboard, a Hot 100. Isso foi crucial porque provou que o talento do Richie funcionava fora dos Commodores. Foi um sinal claro do apelo enorme que ele tinha, né, para vários públicos. E logo na sequência, veio outro momento definidor, talvez até maior ainda. Aquele dueto com a Diana Ross em 81, Endless Love. Ah, Endless Love. Essa música é outra história, né? Trilha de filme, um dueto de dois gigantes da música na época. O resultado foi um dos singles mais vendidos de todos os tempos. E assim, acho que dá pra dizer que foi o maior hit da carreira dos dois. E mais que isso, consolidou o Lionel Richie como o cara das baladas românticas.
3: Vamos sentir um pouco dessa energia agora. Vamos ouvir agora uma música do artista.
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2: Depois de Lady and Endless Love, a carreira solo era... Bom, era só questão de tempo, né? Não tinha mais se, era só quando.
3: E o quando chegou rapidinho em 1982 com o álbum que levava o nome dele, Lionel Richie. A expectativa devia estar lá no alto, mas ele entregou, né?
2: Entregou e superou, viu? O álbum foi um sucesso imediato, vendeu mais de 4 milhões só nos Estados Unidos. Ele conseguiu fazer essa transição de membro de uma banda super famosa para artista solo de um jeito muito, muito eficaz. O álbum trouxe hits como You Are, My Love, mas foi a balada Truly que realmente carimbou o passaporte dele.
3: O primeiro número um solo dele. O que essa música significou naquele momento específico?
2: Olha, Truly foi a prova final de que ele podia sim segurar o álbum inteiro e liderar as paradas sozinho. Era o estilo Richie puro, sabe? Melodia perfeita, letra emotiva, produção super bem cuidada. Ganhou o Grammy de melhor performance vocal pop masculina, o que foi um reconhecimento gigante da indústria. Tipo, ok, ele chegou como artista solo de vez. O som do álbum era bem polido, né? Claramente voltado pro pop e pro R&B mais adulto, definindo a sonoridade que ia marcar ele nos anos seguintes.
3: É, se o primeiro álbum preparou terreno, o que veio depois foi uma explosão. A gente tá falando de 1983 e do álbum Can't Slow Down. Aí a coisa foi pra outra dimensão mesmo.
2: Can't Slow Down não foi só um álbum, foi um fenômeno cultural no mundo todo. Número 1 na Billboard 200 por um tempão, vendeu, pasme, 20 milhões de cópias mundialmente. É um dos álbuns que definem a música pop dos anos 80. E pensa nos singles, All Night Long, All Night e Hello. São músicas que marcaram uma era.
3: Vamos falar um pouquinho dessas duas. All Night Long tinha uma energia, nossa, contagiante, né? Uma mistura de ritmos. Como é que ele chegou nesse som tão global?
2: All Night Long foi uma sacada genial na mistura. Tinha aquela base pop R&B que ele já dominava, mas aí ele botou elementos caribenhos, um toque de soul, criou uma vibe de festa universal, sabe? A letra simples, o refrão que pegava na hora, a produção super vibrante. Não dava pra ficar parado. A música capturou um certo otimismo, uma vontade de celebrar que tava muito forte na época. E o clipe ajudou demais também, era muito marcante visualmente.
3: E no outro extremo, Hello, uma balada que virou um clássico na hora, talvez uma das músicas mais famosas dele até hoje. Qual que era o segredo ali?
2: Hello é a fórmula hit no ponto máximo de perfeição. Melodia mais lenta, construção crescente, dramática, a letra sobre aquele amor tímido, não correspondido. E aquela frase, né? Hello, is it me you're looking for? É muito direta, vulnerável e todo mundo já se sentiu assim. A produção é mais suave, focada na voz, no piano, virou um hino para corações partidos e apaixonados no mundo inteiro.
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2: Desde então, lançou mais 7 álbuns de estúdio, mostrando essa vontade de continuar criando e até de explorar coisas novas.
1: Tipo o álbum Tuskegee, de 2012, que foi uma surpresa para muita gente, né? Ele revisitando os clássicos dele com artistas do country.
2: Tuskegee foi um projeto muito interessante e deu super certo. Ele regravou os maiores sucessos em duetos com grandes nomes da música country, tipo Shania Twain, Kenny Chesney, Blake Shelton. O álbum foi número 1 e mostrou uma coisa importante: a força das composições dele. As músicas funcionavam perfeitamente naquele novo contexto, provando a universalidade e a qualidade da melodia que sempre foram a marca registrada dele. Mostrou que uma boa canção vai além do gênero musical, né?
1: É verdade. E conectando todos esses pontos aí, o legado que ele construiu é gigantesco. Os números falam por si. Mais de 100 milhões de discos vendidos no mundo todo. Isso coloca ele na elite dos artistas mais vendidos de todos os tempos. E o reconhecimento formal continuou chegando forte nas últimas décadas, sabe? Cimentando o lugar dele na história. Ele recebeu o prêmio Johnny Mercer, que é a maior honraria do Hall da Fama dos compositores, em 2016.
2: O Hall of Fame, quanto para Black Music and Entertainment Walk of Fame. São honrarias de áreas diferentes da indústria, reconhecendo a profundidade e o alcance da contribuição dele.
1: E, claro, tem a presença constante dele como jurado no American Idol, desde 2018. Isso mantém ele conectado com um público mais novo, de um jeito diferente.
2: Sem dúvida. O papel no American Idol mostra não só que ele continua relevante, mas também o carisma dele e a capacidade de ser o mentor para novas gerações. Ele virou uma figura meio paterna, respeitada no programa, compartilhando toda a experiência que tem. Isso mantém ele visível e querido por um público que talvez não tenha crescido ouvindo All Night Long ou Hello todo dia no rádio. Faz uma ponte entre gerações, né?
1: Uma trajetória e tanto, realmente notável. Vamos fazer uma pequena pausa agora pra música?
2: Vamos ouvir agora uma música aqui na Rádio Bandeirantes, Brasília.
1: Fique ligado, a gente volta já pra amarrar tudo isso, falar do impacto duradouro de Lionel Richie.
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2: O que será que tem exatamente na arte do Lionel Richie, no jeito dele compor, que permitiu que essas canções sobre temas, assim, aparentemente simples, como amor e festa, ressoassem tão fundo por tantas décadas e com públicos tão diferentes? Como ele conseguiu manter essa conexão tão forte, essa relevância toda, mesmo com todas as mudanças gigantescas na indústria da música, nas tendências culturais ao longo dos anos? Talvez a resposta esteja na sinceridade e nessa habilidade de tocar em algo que é fundamentalmente humano através das melodias dele, né?
1: Uma excelente questão pra gente pensar sobre o poder duradouro da música bem feita. E com essa reflexão, a gente encerra o nosso Lendas de hoje.
2: O programa Lendas volta no próximo domingo, às 9 da noite, aqui na Rádio Bandeirantes 89,9.
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21: Uma excelente noite de domingo para você ligado aqui em 89,9. Eu sou o Joelson Costa, de volta agora para falar dos clássicos Bandeirantes e das canções que marcaram época por aqui. Para abrir a nossa noite, vamos falar de Willie Nelson, Always on My Mind.
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21: A canção não é original de Willie Nelson. Ele a regravou em 1982, mas a música já tinha sido um sucesso para Elvis Presley em 1972, que a gravou em poucas semanas após se separar de Priscilla Presley, dando à letra um forte toque de arrependimento pessoal na época. A versão de Willie, no entanto, foi a que mais rendeu prêmios, ganhando 3 Grammys, incluindo Canção do Ano e Melhor Performance Vocal Country Masculina. Vamos conferi-la agora nos Clássicos Bandeirantes. Willie Nelson, Always On My Mind.
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0: Bandeirantes, boa música e informação. Acabamos de ouvir o som de David Bowie, Starman. Vamos fazer uma rápida pausa, mas já já voltamos com mais músicas, mais histórias e mais clássicos Bandeirantes. Até já.
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18: E continuamos os nossos clássicos Bandeirantes de hoje, falando agora de Ney Lisboa. Everybody's Talking.
19: 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Everybody's
18: talking at me. Uma curiosidade fascinante é que, embora muitos a conheçam pela voz do gaúcho Ney Lisboa, a canção é uma versão em português de Everybody's Talking, escrita por Fred Neil em 1966. A versão de Ney ficou imortalizada no filme brasileiro Houve Uma Vez Dois Verões, de 2002, de Jorge Furtado, tornando-se um hino cult que traduz perfeitamente a melancolia e o isolamento urbano de uma forma que a letra original em inglês já sugeria. Vamos conferi-la agora nos Clássicos Bandeirantes. Ney Lisboa, Everybody's Talking.
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0: Bandeirantes, boa música e informação. Acabamos de ouvir o som de Toni Braxton, Spanish Guitar. Vamos fazer uma rápida pausa e daqui a pouco tem mais clássicos bandeirantes para você. Fique ligado.
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0: Agora na Bandeirantes 118.
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0: 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Continuamos os nossos clássicos Bandeirantes desse domingo, falando agora de Meryl Streep. The Day Before You Came.
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0: Uma curiosidade fascinante é que, embora essa música seja um dos maiores sucessos do ABBA, ela nunca foi usada no primeiro filme Mamma Mia. Meryl Streep só a gravou em 2018 para a sequência Mamma Mia, Lá Vamos Nós de Novo. A versão de Meryl é carregada de melancolia e muitos fãs interpretam a letra não como um encontro com o amor, mas como uma metáfora para a morte, dando um peso emocional enorme à despedida de sua personagem, Donna. Vamos conferi-la agora nos Clássicos Bandeirantes. Meryl Streep, The Day Before You Came.
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0: Bandeirantes, boa música e informação. Acabamos de ouvir o som de George Michael, Mary J. Blige, S. Vamos para um rápido intervalo e já já retornamos com mais músicas e mais clássicos Bandeirantes por aqui. Até já.
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0: 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Continuamos os nossos clássicos Bandeirantes de hoje, falando agora de Paul Anka, Hold Me Till the Morning Comes.
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0: Uma curiosidade fascinante é que essa música de 1983 foi coescrita e produzida por ninguém menos que David Foster, o rei das baladas. O detalhe especial é que os backing vocals que você ouve no refrão são de Peter Cetera, que na época era o vocalista principal da banda Chicago. Essa colaboração ajudou a música a se tornar o último grande hit de Paul Anka a entrar no top 40 da Billboard. Vamos conferi-la agora nos Clássicos Bandeirantes. Paul Anka, Hold Me Till the Morning Comes.
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1: Bandeirantes, boa música e informação. Estamos fechando mais um Clássicos Bandeirantes nesta noite de domingo. Eu, Joelson Costa, agradeço a sua sintonia aqui em 89,9 e me despeço de você. Mas temos sim um encontro marcado amanhã, a partir das 18 horas. Uma boa noite.

0: E até lá. Tchau, tchau.
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1: Quinto sinal está marcando 5 horas da manhã em ponto. Alô São Paulo, bom dia Brasil, folhinha virando na alvorada do inverno. Hoje é segunda-feira, dia 14 de setembro de 2026. Estamos começando mais um dia na vida dos brasileiros. Bom dia para você que está dando o pulo do gato em São Paulo. Nós temos a temperatura na casa dos 19 graus, tem alerta de chuva, está chovendo nessa manhã na maior cidade do país. Hoje é aniversário da cidade paulista de Presidente Prudente. Parabéns para Presidente Prudente, fundada no dia 14 de setembro de 1917 pelo Coronel Francisco de Paula Goulart. Também aniversário de Sinop, no Mato Grosso, Viamão, no Rio Grande do Sul, Andirá, no Paraná, e Pilar, na Paraíba. Parabéns às cidades que estão aniversariando e recebem os cumprimentos aqui, logo no comecinho do Pulo do Gato. Vamos saber como é que vai ficar o tempo hoje? Stephanie Toso vai trazer pra gente as informações para você programar o seu dia aqui no Pulo do Gato. Fala, Stephanie Toso. Como é que fica o tempo hoje, Stephanie?
2: A cidade de São Paulo já registra o quarto mês de setembro mais chuvoso desde 1943. O acumulado no Mirante de Santana, na Zona Norte, chegou a 220,2 milímetros até essa segunda-feira e ainda há previsão de mais chuva hoje. O fim de semana foi marcado por transtornos na capital e na Grande São Paulo. O Jardim Pantanal, na Zona Leste, ficou debaixo d'água e o nível do rio Tietê subiu, provocando transbordamentos em pontos da região metropolitana. A situação continua sendo de atenção nessa segunda. A chuva pode cair com intensidade moderada a forte em alguns períodos e com o solo já encharcado e os rios elevados, o risco é alto para novos pontos de alagamento, enchentes e deslizamentos. A previsão da Climatempo é de que a redução da chuva aconteça a partir de amanhã, mas a nebulosidade continua e o frio também permanece. Até quinta-feira, a temperatura na capital não deve passar dos 20 graus.
1: Muito obrigado, Stephanie Toso, pelas suas informações aqui no Pulo do Gato. Contamos com a sua participação, hein? Tá frio, tá gelado, mas a participação do ouvinte esquenta o programa aqui. No Pulo do Gato, você participa conosco pelo WhatsApp.
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1: O apito do esporte pra gente trazer a informação da rodada do futebol. E aí, Diogo Braga, quem é o líder do Campeonato Brasileiro depois de mais essa rodada? Bom dia.
3: Bom dia, Pedro. Bom dia aos ouvintes. É o Flamengo, que continua na liderança depois de uma perda momentânea entre do sábado para o domingo. Isso porque o Palmeiras venceu o São Paulo por 2-0. No sábado, o jogo foi na Arena do Palmeiras. Gols do zagueiro Murilo e do Vitor Roque. 2-0 para o Verdão. Ele alcançou a liderança, mas depois foi ultrapassado pelo Flamengo, que venceu ontem o Corinthians, 5:30 da tarde, lá no Maracanã, por 2-1. O Corinthians foi quase com o time inteiro reserva. O Flamengo quase com o time inteiro titular. Já existe uma diferença nos times titulares com titulares, ainda mais com as reservas, a diferença é maior ainda. Então, o Flamengo venceu por 2-1 e se manteve na liderança. O São Paulo, que perdeu, caiu para o 11º lugar, com 33 pontos. E o Corinthians, que também perdeu, ficou no 13º lugar, com 32 pontos. Os outros jogos do sábado, Atlético Mineiro 3, Fluminense 1. O Grêmio perdeu de virada para o Vasco em casa, e isso fez com que o técnico do Grêmio, Luiz Castro, fosse demitido no domingo de manhã, ontem de manhã e ontem à noite. O Renato Gaúcho postou nas suas redes sociais que acertou com o Grêmio, vai ser o

0: novo técnico do Grêmio. Se eu não me engano, é a quarta ou quinta passagem do Renato como técnico lá do Grêmio. Então, essa derrota do Grêmio em casa fez mais um técnico, 16º técnico, cair no Brasileirão. O Inter venceu a Chapecoense fora de casa, o Botafogo empatou em casa com o Bragantino em 1-1 e o Santos venceu na Vila por 2-1 o Cruzeiro. Sem Neymar e Gabigol, o Santos fez um grande jogo e com essa vitória subiu para o 10º lugar com 35 pontos e o Cruzeiro caiu para 6º com 42 pontos. Esses os resultados do sábado. No domingo, além de Flamengo e Corinthians, também tivemos o empate entre Mirassol 2 e Vitória 2. Hoje tem Bahia e Remo, jogo às 8 horas da noite, o último jogo que falta aí desta rodada. Lembrando que na sexta-feira tivemos o clássico de Coritiba. Coritiba e Atlético terminou um jogaço, 3-3, placar final. Para finalizar as informações do futebol, o Corinthians confirmou que não terá Yuri Alberto contra o Estudiantes quarta-feira pelo segundo jogo das quartas de final da Libertadores. Pedro Campos.
1: Muito bem, esse é o Diogo Braga que segue na nossa retaguarda, trazendo também as informações dos outros esportes já, porque tem Brasil fazendo bonito por aí. Você vai saber, se é que não sabe ainda, se não estava ligado durante o fim de semana no noticiário, quem é o brasileiro que está fazendo bonito pelas pistas aí fora, mundo afora. Hoje é o dia da cruz, sabia disso? É o símbolo do cristianismo a partir do ano de 350, lembrando o suplício de Cristo. Há 52 anos, em 1974, inauguração do metrô de São Paulo, o Metropolitano. Em caráter experimental, ele passou a operar na linha Norte-Sul, entre as estações Praça da Árvore e Santa Cruz. Quanto tempo, né? A Avenida Jabaquara ficou interditada. Os nossos ouvintes mais ligados nesse assunto e de boa memória lembram certamente da paralisação das atividades na Avenida Jabaquara para escavação do metrô. Não tinha tatuzão na época, não tinha essa tecnologia. Era, ó, na marreta, no braço. Era assim que eles iam, aos poucos, escavando o subsolo para construir o trilho do metrô de São Paulo, que facilita muito a vida, né, no deslocamento da metrópole, mas claro que nós poderíamos ter muito mais metrô em São Paulo e isso ia ajudar muito o trânsito. Por quê? Porque o país rico é onde o rico anda de transporte público, não onde o pobre tem carro para se locomover todos os dias para o trabalho. Esse é o conceito de uma nação rica. Você vê aí Londres, Nova York, Paris, Roma. As pessoas se deslocam como? De transporte público. Por quê? Porque é uma multidão, é muita gente, é pouco espaço, não tem espaço para automóvel. Não que nós devemos condenar o automóvel, de jeito nenhum. Até porque o automóvel consegue nos levar para lugar onde o ônibus, onde o metrô não nos leva. Com um pouco mais de conforto e tudo mais. Agora, quando você tem a possibilidade de deixar o carro em casa durante a semana e pegar o transporte público para fazer o deslocamento, certamente você ganha muito mais qualidade de vida e tempo. Tempo para fazer outras coisas, inclusive para ganhar dinheiro com outra atividade, né? 3 horas parado no trânsito para ir e voltar é um desperdício completo de tempo. Em 1982, há 44 anos... morreu a princesa Grace de Mônaco em um acidente automobilístico. A atriz de cinema Grace Kelly viveu uma história de Cinderela casando com o príncipe Ranier. Então, é um acontecimento que marcou o mundo, parou o noticiário para trazer toda a repercussão da morte da princesa Grace de Mônaco, que aconteceu há exatos 44 anos. Pulo do gato é lembrança, pulo do gato é efeméride, pulo do gato é prestação de serviço, é notícia, é tudo que você precisa no começo do dia para começar bem a sua jornada. A lua é nova, muda para crescente na sexta, às 5 horas e 44 minutos. O sol vai nascer às 6 horas e 4 minutos e vai se pôr às 6 da tarde hoje. Esses são os destaques iniciais. Na sequência tem muito mais. Continue ligado no seu Pulo do Gato.
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16: Opinião do ouvinte no ar, notícia do ouvinte, comentário, vale tudo no Pulo do Gato, só não vale xingar, hein, gente?
17: Bom dia, Pedro Campos.
16: Bom dia.
17: Bom dia, pessoal da Rádio Bandeirantes. Tenha a todos aí um ótimo dia, uma boa segunda-feira e uma ótima semana. É aí, Pedro Campos, não deu para seu Corinthians, mas jogou bem. Mesmo aí com as reservas, jogou bem. Portou legal. Aqui quem fala é Vinícius de Guarulhos, muita chuva na região do Taboão. Uma ótima semana a todos aí. Deus abençoe, hein? Tudo de bom.
16: Falar baixinho aqui, ó. Ajudar o Flamengo é sinal de não deixar o outro time lá chegar na ponta da tabela. Ouviram? Ó, falei sair correndo, hein? Mais mensagem de ouvinte aqui.
18: Bom dia, Pedro. Bom dia, Rádio Bandeirantes. Aqui é a Mariliana Galete, Francisco Morato. Aqui tá chovendo muito. Ô, Pedro, será que amanhã termina a série Supremo em Chamas? Eu até coloquei um apelido, né? Nessa série, é Supremo em Chamas, né? Eu acho que amanhã alguém pede vistas, né? É uma série, viu, Pedro? Porque todo dia, às 8, 9 horas da noite, pode ser sábado, domingo, sempre sai alguma coisa, né? E eu acho que amanhã não termina a série Supremo em Chamas ainda, não. O que, que você acha?
16: Estarei lá para te contar, Marilena Galete. Vou embarcar daqui a pouquinho para Brasília, estaremos lá para... A Rádio Bandeirantes ter todas as informações que eu posso prometer para você é que notícia não vai faltar, tá bom? Obrigado pela sua mensagem.
19: A rádio aqui é Santista, hein? Professor, hein? Donizete, Cubatão. Pessoal, tá chovendo pra dedéu, meu. Bora, Santos. Boa semana, galera.
20: Bom dia, Pedro Campos. Bom dia a todos. Pedro Campos, ajuda, mano. Santo André tá um caos, é buraco, obra nessa peste pra todo lado. Passei num buraco aqui na Avenida Brasil e saí pra ver agora. Meu, terrível. Essas plaquinhas de eleição aí que eles estão colocando aí, esse postinho aí, tá acabando com a cidade. Me ajuda.
16: É, vamos meter a boca no trombone aí para avisar, hein? Precisamos olhar para essas questões. A eleição é para presidente, é para governador, é para senador, para deputado, mas não podemos esquecer das cidades. Enquanto isso, seguimos cobrando por aqui. Muito obrigado pela sua mensagem. Eduardo Chacanian, nosso ouvinte lá da Ásia, direto de Singapura, está mencionando aqui que Singapura tem um dos melhores sistemas de transporte público do mundo. Olha que legal, ele que valoriza bastante a cidade onde mora. Valeu, obrigado pela mensagem, viu, Eduardo? Mais mensagem de áudio aí, o povo acordou e quer falar.
4: Bom dia, Pedro Campos, beleza? Tudo bom? Que ordem, Sumaré. Pô, essa foi boa, hein? Bandido combater bandidagem, aí é difícil, hein? É deixar o lobo na cova dos cordeiros.
16: Mais mensagens de ouvintes comentando os assuntos do dia no Pulo do Gato.
12: Bom dia, Pedro Campos e aos ouvintes da Rádio Bandeirantes e o programa Pulo do Gato. Isaías Reis, daqui do Amparo, 4º Distrito de Nova Friburgo, Estado do Rio de Janeiro. Um ótimo dia. Que Deus em Cristo vos abençoe nesta semana.
16: Amém. Obrigado, hein? Nossa audiência lá no Rio de Janeiro, ligadinha aqui no Pulo do Gato.
13: Bom dia, Pedro Campos. Bom dia, ouvintes. Benedito, aqui de Itaquá. Só avisando que nas proximidades aqui da Praça de Pedágio, sentido centro, o trânsito começou a parar devido a um caminhão que subiu na mureta do Sem Parar. Ou dormiu, ou perdeu o controle ali de alguma forma, tá bom? Então aí vamos prestar atenção, a pista tá muito molhada, escorregadia. E bom trabalho a todos. Um abraço.
14: Bom dia, Pedro Campos. Bom dia a todos os ouvintes da Rádio Bandeirantes. Bom dia, mesa diretora da menor rádio do Brasil, Berajara Ribeiro, filho da cidade de São Paulo. Estou aqui no centro de São Paulo, estação Armênia, sentido Osasco, ok? Está tendo uma interdição na estação Armênia ali na Avenida do Estado, para quem vai passar ali para pegar a Ponte Estaiada, tá? Na Avenida do Estado, para quem vai acessar a Ponte Estaiada ali. Tá tendo uma interdição ali, é melhor evitar para quem vai pegar a Marginal Tietê pela Ponte Estaiada. Tá tendo um bloqueio ali, não deu para saber exatamente porquê, mas tá tendo um bloqueio, tá? Um desvio do trânsito ali. Então evitem aquela região que vai dar um nó, daqui mais ou menos uma hora vai dar um nó gigantesco ali, ok? Então, para quem vai acessar a Ponte Estaiada pela Avenida do Estado ali para pegar a Marginal Tietê, evitem um local, por favor. Ok? Abraço a todos, bora trabalhar.
16: Bora trabalhar, obrigado. Rogério e Alessandra lá tão bravos, dizendo que as roupas não vão secar no varal. É, não para de chover. Tempo úmido, né? A Stephanie Toso diz que é essa a previsão mesmo. Grande Cláudia Rosana, minha ouvinte lá de São Bernardo do Campo, minha amiga Cláudia Rosana. Olha, tá falando se eu vou lá no Lago Paranoá. Vou, mas não sei se eu vou fazer isso aí, viu, Cláudia? Aliás, daqui a pouquinho tem pra você, Cláudia Rosana.
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16: Botucatu parou a chuva, informa aqui o Nelson. 14 graus de temperatura por lá. Obrigado. São Manuel tem 14 graus também. Choveu muito durante a madrugada. Interior de São Paulo com chuva, hein, gente? Mais mensagem aqui. Ó o Antônio. Fala, Antônio.
22: Bom dia, Pedro Campos. Bom dia, Rádio Bandeirante. Bom dia a toda a equipe maravilhosa dessa rádio. O duro é chegar na época da política e se fala que vai acabar com a violência, vai mandar projeto, vai fazer não sei o quê. E a violência só aumentando nesses 72 anos de vida, meu. Parabéns pelas reportagens, pelo programa, por tudo da Rádio Bandeirante. Obrigado. Antônio Ricardo Gracioli, da Serra da Canastra. Sítio Sorogê. Delfinópolis, Minas Gerais.
16: Valeu, bom dia aí pro senhor, hein? Já falei que aí tem queijo bom demais, né? Ganhou o melhor queijo do mundo, sacanagem.
23: Oi, Pedro Campos. Bom dia a todos aí. Tá todo mundo se queixando aí por excesso de chuva, gente. A gente necessita de chuvas, os mananciais estão vazios. São Paulo, é grande São Paulo, cresceu muito a população, desenvolveu e está crescendo cada vez mais. Prédios, prédios, prédios, população crescendo. Então precisa de chuva por causa dos mananciais. Aproveitando, a gente também precisa ter a consciência do não desperdício de água. Vai escovar os dentes, joga água na boca, depois escova os dentes, depois já fecha a torneira e depois abre novamente. O banho é a mesma coisa, lavar a louça é a mesma coisa, questão de consciência. Um abraço a todos, ótima semana.
16: Luiz Felipe Nunes, sabe por que está chovendo pra caramba nesses últimos dias?
24: Diga-me.
16: Porque o Ailton Dias fez a dança da chuva.
25: Tomara que chova, três dias sem parar.
0: Tomara que chova 3 dias sem parar.
16: Como é que tá a situação dos mananciais, Diogo Braga?
1: Olha, todos subiram, viu, aqui de São Paulo, Pedro. Segundo a Sabesp, o Sistema Integrado Metropolitano subiu 2,2%, o Alto Tietê 2%, Sistema Cantareira 1,3%, Sistema Cotia 4,3%, o Guarapiranga 4,8% e todos os outros também aqui que abastecem o interior de São Paulo também subiu. O ouvinte pode achar, mas é uma porcentagem pequena, mas isso em litros de água é muito litro de água a mais aí, graças a essas chuvas que estão aí desde quarta, quinta-feira passada, atingindo a cidade de São Paulo, região metropolitana e também interior. Pedro.
16: Falei que daqui a pouco, às 8 da manhã, tem o Jornal Gente, mas antes do Jornal Gente, depois do Pulo do Gato, tem o que na programação da Bandeirantes? É o mais completo jornal falado do rádio do Brasil. No Primeira Hora, você fica sabendo de tudo, tudo, tudo, tudo. Inclusive, o Primeira Hora começa às 7 da manhã para quem vai para o youtube.com/Rádio Bandeirantes Oficial, para quem vai pelos aplicativos, para quem nos acompanha pela internet e deixa os políticos falando sozinho aí no horário político no rádio, que é o horário obrigatório, né? Se a gente pudesse, a gente não transmitiria. A gente é obrigado, uma imposição da lei para a transmissão do horário político às 7 horas da manhã. Quem está sob o comando do Primeira Hora nessa temporada é o jornalista Luiz Felipe Nunes. Por quê? Porque o Pedro Gambassi está em férias. É isso aí. Jornalista tira férias também. Parece que não, mas tira. Luiz Felipe Nunes, quais são os destaques de Primeira Hora? Bom dia, Luiz.
3: Muito bom dia, Pedro Campos. Bom dia para você que nos acompanha no Pulo do Gato da Bandeirantes. Hoje, e suponho que nos próximos dias desta semana, os destaques estarão na capital federal, na Praça dos Três Poderes. Se você olha o Congresso Nacional de frente na Praça dos Três Poderes, à esquerda, Supremo Tribunal Federal, você vê a estátua que representa a justiça. E é lá que estarão os destaques do Jornal Primeira Hora nesta semana, porque temos uma sessão plenária marcada para amanhã sobre justamente o futuro de Alexandre de Moraes na Suprema Corte. E estes os destaques de hoje passarão por lá também. A investigação que é conduzida sobre estas situações envolvendo o Banco Master, mas na capital paulista também com Dark Horse, filme que conta a vida de Jair Messias Bolsonaro. Estes os principais destaques, mas traremos também, claro, os desdobramentos das chuvas em São Paulo e mais situações para você que nos acompanha no YouTube e também no Dial a partir das 7h25 no Dial, porque temos, infelizmente, 25 minutos de horário político, Pedro Campos.
16: Quem coordena o Jornal Primeira Hora chega que horas aqui na Bandeirantes?
3: 4 da manhã.
16: 4 da manhã, olha só, tá vendo? E para chegar 4 da manhã, precisa botar o despertador para que horas em casa?
3: Eu coloquei hoje 2h40.
16: 2h40 da manhã.
3: Pra dar tranquilo.
16: Pra chegar aqui às 4 horas da manhã, tá vendo? Então, não é fácil a vida de quem trabalha em Primeira Hora, não. Luiz Felipe Nunes vai descer lá para a redação para seguir trabalhando. Muito obrigado pela visita aqui. Se tiver alguma notícia de primeira mão aí, algum destaque, você volta até às 7, por favor, é sempre bem-vindo aqui, Luiz.
3: Voltarei sim, Pedro.
16: Ô, Vitor Gomes, mas eu acho que o Luiz Felipe Nunes cometeu um erro aqui. Se você está olhando de frente para o Congresso Nacional...
3: Mas da Praça dos Três Poderes. Ou seja, o Congresso você está não na posição
16: atrás.
3: Normal. É.
16: Ah, entendi.
3: É que você está na praça...
16: Você está literalmente de frente para a esplanada dos ministérios, né? Na teoria. Entendi o que você está falando agora. Você está lá atrás.
3: Isso.
16: Entendi.
3: O Vitor, se acha que é o contrário, vai ter que contar uma inverdade agora para
16: não mentir. Não, entendi agora. É que você estava falando, estou olhando de frente para o Congresso, normalmente a pessoa imagina que está de costa para a esplanada, né?
3: Não é geralmente a foto que você tira do Congresso, é do outro lado, né?
16: Então ele está atrás do Congresso, ele falou que à esquerda está o Supremo Tribunal Federal. Corretíssimo, Luiz Felipe Nunes.
3: Agora
16: conhece Brasília como a palma da mão dele, né? Inclusive teve uma temporada aí, aliás, ele esteve aí quando Jorge Messias não foi escolhido para o Supremo Tribunal Federal. Foi um momento histórico do Brasil. Está guardado aqui no Centro de Documentação e Memória a cobertura especial do Luiz Felipe Nunes. Vitor Gomes, como é que estão as coisas aí em Brasília, Vitor? Bom dia para você.
5: Muito bom dia, Pedro, a você, Luiz Felipe, a todos os nossos ouvintes. Olha, o clima está quente, viu? Quando a gente pensa que vai dar uma esfriada, uma acalmada nos ânimos, vem um ofício na madrugada e muda toda a história. Mas uma grande expectativa aí para esse julgamento, né? O Supremo ainda não definiu o roteiro ali, o rito especificamente da sessão marcada para amanhã, mas os ministros, a gente destaca, vão decidir em plenário se o relatório da Polícia Federal, que revelou as conversas entre Alexandre de Moraes e Daniel Vorcaro, é válido. E a partir daí, definir se abrem uma investigação contra o ministro Alexandre de Moraes. O presidente da corte, o ministro Edson Fachin, segue em conversas com os colegas, mas não divulgou qual será esse rito. O fato é que a expectativa aqui, pelo menos até que se mude, tudo pode mudar, né, em cima da hora, mas a expectativa é que seja uma discussão pública com transmissão pela TV Justiça. O credenciamento para nós, né, para jornalistas, já foi encerrado, inclusive ontem. Eles fizeram um credenciamento relâmpago. Nós que somos setoristas aqui do Supremo não temos esse problema. A gente destaca também que o presidente Edson Fachin tirou o caso envolvendo Daniel Vorcaro e Alexandre de Moraes do ministro André Mendonça e assumiu a relatoria. Esse foi um pedido, inclusive, do ministro Gilmar Mendes. Ele pediu para que Edson Fachin, primeiro, adiasse o julgamento e também assumisse a relatoria. Por enquanto, o julgamento está marcado para amanhã, deve acontecer, mas, como eu disse, tudo pode acontecer aqui entre um ofício e outro, Pedro.
16: Vitor Gomes, da equipe da Bandeirantes, deslocada nesta semana para acompanhar a maior crise da história do Supremo Tribunal Federal. Informação não para durante todo o dia aqui na Bandeirantes, 5h25.
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5: Ó, pra não falar que a gente só traz notícia ruim aqui, ó, com 10 reais você vai poder ir ao cinema. É a semana do cinema em todo o país, tem essa promoção que busca reaquecer o setor que ainda se recupera desde a pandemia. Aliás, outro dia eu fui ao cinema com a minha filha, só tínhamos eu, a minha filha, a mãe e uma menininha lá do lado, né? Inclusive era uma colega nossa da Band aqui, a Lu. Só nós quatro no cinema. Triste, né? É, fiquei pensando exatamente nisso. Então, por isso que a Roberta Scherer vai trazer para você as informações. Fala, Robertinha!
6: Os cinemas de São Paulo estavam tão lotados nesse final de semana que até o Homem-Aranha foi assistir ao próprio filme. Um garotinho de 6 anos, fantasiado, que foi ao cinema assistir ao filme pela terceira vez. Como que é seu nome?
7: Homem-Aranha.
6: E o que você veio assistir hoje?
7: Homem-Aranha.
6: Com ingressos mais baratos que o habitual, cerca de 10 reais, a Semana do Cinema está atraindo muita gente para as telonas. A iniciativa está na 9ª edição e vai até o dia 16 desse mês em cinemas de todo o Brasil. Os cinemas brasileiros ainda tentam recuperar o público que tinham antes da pandemia. Hoje, a média é de 30% abaixo do que era em 2019. As mudanças de hábito foram grandes naquele período, inclusive pela popularização dos streamings. Esse fenômeno é global. O retorno do público ao cinema foi de 70%. Entre países acima dessa média estão Japão, Índia e França. Abaixo, além do Brasil, Estados Unidos, México e África do Sul. Mas o cinema aguarda novidades para recuperar o público. O filme A Odisseia, que estreou no meio do ano, arrecadou mais de US$1,5 bilhão. Foi o primeiro longa-metragem de ficção da história a ser filmado inteiramente com câmeras IMAX, com uma resolução pensada para tela grande. De acordo com o diretor executivo da Abraplex, Thiago Mafra, essa é uma tendência.
8: Celebrar a experiência do cinema, que é a única, não tem como ser reproduzida em casa ou em qualquer outra janela. O cinema é único, de fato, e a semana busca isso. A semana tem o objetivo de retomar a frequência daqueles que deixaram de frequentar o cinema durante a pandemia e também que seja a primeira experiência daqueles que nunca foram numa sala de cinema.
6: E o que falar das salas 4DX com cadeiras que se mexem? Uma experiência? Uma aposta desse mês é o brasileiro Minha Melhor Amiga. Escolha do dia para essas melhores amigas.
9: Para mim é uma forma de desligar do mundo lá de fora e desopilar o fígado. Esse que foi meu convite para ela. Tetê, vamos desopilar o fígado.
6: E se faltam motivos, um trio experiente de 6, 9 e 11 anos tem mais.
5: Olha que legal essa mensagem aqui do Laércio Silva, nosso ouvinte. Eu fui trabalhador de uma das empresas da obra do metrô de São Paulo. Quero fazer um esclarecimento. O trecho da construção de Jabaquara até a Liberdade foi no sistema de trincheiras sobre as avenidas Vergueira e Jabaquara. A máquina Shield, conhecida como Tatuzão, era máquina de alto custo e foi adquirida da Alemanha para perfurar o túnel da Estação Liberdade até a Prestes Maia. O restante foi construído no sistema de trincheiras até a Estação Tiradentes. O restante foi construído por sistema de elevados, popularmente conhecido como viadutos. Olha que mensagem legal, Laércio. Muito legal a sua mensagem aqui. Vou salvar seu contato aqui para a gente trocar mensagem, que eu gosto dessas histórias aí. Qualquer dia eu te chamo aí pra gente conversar. Pronto, já fixei aqui no intervalo, eu pego. Eu vou pegar agora aí, já que tá tocando o quinto sinal. Já vamos trazer as notícias pra você que acompanha o Pulo do Gato. Gente, para de falar da minha carteira só porque eu vou pra Brasília.
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5: 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Sul do país, mais de 7 mil pessoas já foram prejudicadas pelos temporais no Paraná. Juliano Couto.
6: Mais de 7.500 pessoas foram afetadas pelos temporais que atingiram o Paraná entre sexta e sábado. Segundo a Defesa Civil, mais de 2 mil casas foram atingidas e cerca de 130 pessoas estão desabrigadas. Os temporais também deixaram aproximadamente 45 mil unidades consumidoras sem energia elétrica em várias regiões do estado. De acordo com a Copel, concessionária responsável pelo fornecimento, os maiores números de desligamentos estão no centro-sul, noroeste e norte do estado. Na capital Curitiba, os principais parques da cidade seguem alagados.
5: O Amazonas registra 1.500 focos de incêndio neste

0: mês de setembro, até o mês de setembro, né, Lívia Maciel?
1: O Amazonas registra mais de 1.500 focos de incêndio até o dia 11 de setembro, segundo o Instituto Nacional de Pesquisas Espaciais, o INPE. No acumulado do ano, até 7 de setembro, o estado soma quase 260 mil hectares de área queimada, ocupando a sétima posição entre os estados brasileiros. À frente do Amazonas estão Mato Grosso, Tocantins, Pará, Maranhão, Bahia e Piauí. Dois municípios do Amazonas também estão entre os 10 com maior área queimada do país, Novo Ariponã, que lidera o ranking nacional, e Apuí. Em toda a Amazônia, foram registrados mais de 1 milhão e 300 mil de hectares queimados em 2026, cerca de 0,32% da área do bioma.
0: Balanço do Rock in Rio 2026, Luiz Alcir.
2: Mais de 700 mil pessoas marcam presença nesta edição do Rock in Rio. A organização do evento também confirmou a realização da próxima edição do festival em 2028. As informações foram divulgadas neste domingo. Segundo Roberta Medina, vice-presidente do evento, a chuva está entre os destaques desta edição. O mau tempo influenciou o comportamento do público e aumentou a interação dos fãs com as atrações. Ainda de acordo com a organização, mais de 30 mil pessoas trabalharam na realização do festival. O Rock in Rio 2026 aconteceu nos dias 4, 5, 6, 7, 11, 12 e 13 de setembro e reuniu cerca de 1.300 artistas, totalizando 91 horas de música.
0: A 28ª Bienal do Livro também chegou ao fim, com recorde de público e de vendas. Olha que boa notícia, Larissa Biscaia.
3: A Bienal Internacional do Livro de São Paulo encerra a 28ª edição com alta de 57% nas vendas na comparação com 2024. Nos 10 dias de evento no Distrito Anhembi, foram 760 mil visitantes. Segundo a organização, os jovens foram os que mais marcaram presença no evento. E dos 800 autores encontrados nas prateleiras, 91% foram brasileiros. A editora Rocco foi a campeã de vendas com alta de 121% no faturamento.
0: O Santuário de Aparecida se prepara para receber uma multidão de fiéis para o mês que vem. Dia 12 de outubro é o Dia da Santa. Gustavo Santos.
4: Faltando quase um mês para o feriado, já começa a aumentar o número de peregrinos na cidade de Aparecida, no interior de São Paulo, à espera do dia 12 de outubro, Dia Nacional da Padroeira. As atividades no santuário começam no dia 3, e a Prefeitura de Aparecida e a Rede Hoteleira já percebem o aumento da movimentação com a proximidade do feriado. A programação na cidade inclui missas, novenas, carreata, procissão, vigília e apresentações musicais.
0: 5 horas 36 minutos, você está ouvindo o Pulo do Gato. Olha o Francisco Sela de Piracicaba aqui. Pela primeira vez na história, o rio de Piracicaba transbordou em setembro. Esse fim de semana virou atração turística o nosso riozão. Agora chove, aliás, chuva virou pleonasmo. É isso aí, Francisco. Abração para você. 5h36.
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5: O ex-presidente da República, José Sarney, está internado na unidade do hospital UDI, que é da Rede D'Or, em São Luís do Maranhão, depois de apresentar um quadro de infecção respiratória, pneumonia. De acordo com o boletim médico divulgado aí pelo hospital, Sarney encontra-se em condição clínica estável. Segundo a equipe, o ex-presidente está com pressão arterial sob controle, respira em ambiente e recebe tratamento e recebe os medicamentos para o tratamento da questão. Ainda de acordo com o boletim, não tem previsão de alta. Nas redes sociais, Sarney informou que está internado para realização de exames e tratamento de pneumonia e agradeceu manifestações de apoio que recebeu. Diogo Braga, acidentes pelo caminho de quem está aí saindo de casa logo cedo, Diogo.
6: É isso, Pedro. Começando pela rodovia dos Bandeirantes, ali na altura do quilômetro 38, em Cajamar, duas viaturas do Corpo de Bombeiros estão no local por conta de um acidente envolvendo dois carros no sentido São Paulo. O trânsito já está bem complicado no local. Também tem dois problemas na Marginal Tietê. Um na pista expressa, sentido Ayrton Senna, na altura da ponte Jânio Quadros. E o outro, que é o maior problema aqui da Marginal, sentido também Ayrton Senna, mas um pouco atrás, na pista expressa, logo depois do Cebolão, da entrada para quem vem da rodovia dos Bandeirantes, está bem congestionado o local. Fazendo um balanço das ocorrências da meia-noite até 2h45 da manhã aqui na capital região metropolitana, um chamado para queda de árvore, um chamado para desabamento, e isso aconteceu em São Bernardo do Campo, mas nenhuma vítima foi registrada, muito diferente do desabamento que a gente vai falar daqui a pouco, que aconteceu na Penha neste final de semana. O Corpo de Bombeiros já está no local e não precisou intervir para resgatar ninguém, porque não teve nenhuma vítima. E também teve nenhum chamado para enchente e alagamento. Esse o balanço da chuva desta madrugada, Pedro Campos.
5: Obrigado, Diogo Braga, pelas suas informações. Um bom dia para Vitor Laser, grande ouvinte aqui da Bandeirantes, para o Miranda, taxista também, que está ligadinho na nossa programação, hein? Miranda está falando aí que está chegando no aeroporto de Guarulhos. Avisa o pessoal que a Marginal do Tietê está congestionada por conta de uma batida na pista expressa, ponte da Vila Guilherme e da Vila Maria. Tem um acidente ali, carro pegando fogo e também já há o resgate chegando ao local, pelo que a gente está vendo aqui. Obrigado, viu, Miranda, pela sua mensagem para o Pulo do Gato. 5h43.
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3: Mais mensagens de ouvintes, hein? Olha, Regis Bittencourt, quilômetro 288, sentido São Paulo. Carreta de arroz no acostamento. Pessoal tá saqueando a carga. É aviso aí do nosso ouvinte. Atenção, polícia rodoviária. 5h46, ouvinte participa do Pulo do Gato.
4: Bom dia, Pedro Campos. Olha, é melhor você continuar como jornalista, viu? Você é muito bom. Porque cantando não dá lá. Não, cara. E vai, Corinthians.
3: Vai,
4: João
3: Corinthians.
4: João Guerreiro de São José dos Campos.
3: Valeu, João Guerreiro. Concordo contigo. Obrigado pela mensagem. Olha, tem notícia também aqui da área policial, aberta uma investigação após uma mala com duas pernas ser encontrada no litoral de São Paulo, hein? 211, o Augusto Vale está aqui na fila para entrar com a gente e trazer as informações desse caso ainda misterioso, hein, Augusto?
5: A Polícia Civil de São Paulo investiga como homicídio e ocultação de cadáver o caso de duas pernas que foram encontradas em uma mala na cidade de São Vicente. Segundo as autoridades, o corpo estava perto de um pier quando trabalhadores de uma marina localizaram uma bagagem abandonada. De acordo com a Polícia Militar, agentes foram chamados e identificaram as partes humanas. O material foi encaminhado ao ML para identificação e exames. Até o momento, não há informações oficiais sobre os suspeitos do crime.
3: Obrigado, Augusto, pelas suas informações. Tem problema na Anchieta.
6: Bom dia, Pedro. Bom dia, Elton. Bom dia, ouvintes da Bandeirantes. Alexandre de São Bernardo do Campo, sentido São Paulo. Anchieta, já aqui no 16, já está bem devagar. Está andando, mas a passos pequenos. Aqui a garoa um pouco mais forte. Não chega a ser aquela chuva, mas o limpador não para. Então, hoje, começamos a semana tendo que ter paciência. E vamos assim até a sexta-feira, né? Porque a previsão parece que é essa, né? Te confirmo aí daqui a pouco. Obrigado, bom dia, boa semana.
3: Valeu, Alexandre. Em Minas Gerais, o incêndio na casa de uma mulher leva a polícia suspeita de que foi a sobrinha dela responsável pelo incêndio. Josiele Lemos.
7: A Polícia Militar ainda procura por uma mulher de 39 anos suspeita de colocar fogo na casa da própria tia, uma idosa de 73 anos no bairro Madre Gertrudes, região oeste de Belo Horizonte. O incêndio aconteceu na noite do último sábado e, além da idosa, uma adolescente de 16 anos também estava no imóvel. Segundo os bombeiros, a mulher teria ateado fogo na residência e fugido na sequência. Vizinhos disseram à PM que a suspeita já teria provocado incêndios no imóvel outras vezes. Os militares precisaram arrombar a porta para retirar as vítimas. O adolescente foi encontrado na escada da casa. Já a idosa estava em um dos quartos por ser acamada. A Defesa Civil isolou os ambientes atingidos pelo incêndio e disponibilizou uma cesta básica, colchões, cobertores e dois lençóis como medida de assistência humanitária para a idosa e o adolescente.
3: Obras levadas da Biblioteca Mário de Andrade retornam ao local. Informação com a Stephanie Toso.
8: As 8 gravuras de Henri Matisse furtadas da Biblioteca Mário de Andrade em São Paulo voltaram a ser expostas ao público com um esquema reforçado de segurança. A prefeitura colocou uma viatura da GCM em frente à biblioteca e instalou 6 câmeras do Smart Sampa na sala de exposição com reconhecimento facial. As obras fazem parte da série Jazz, publicada por Matisse em 1947, e foram recuperadas pela Polícia Civil no mês passado, depois de serem levadas da biblioteca em dezembro. A exposição reúne a coleção completa de 20 composições e fica aberta à visitação até 12 de outubro com entrada gratuita. As gravuras foram encontradas intactas em um apartamento em São Bernardo do Campo e são avaliadas em até R$1 milhão. A polícia aponta um homem conhecido como um dos maiores ladrões de obras de arte e livros raros do país como mandante do furto. Outras 5 obras de Cândido Portinari levadas no mesmo crime ainda não foram recuperadas.
3: Obrigado pelas informações, Stephanie Toso. Já já tem outros esportes, além do futebol, tem brasileiro brilhando por aí. O Diogo Braga vai contar na sequência aqui no Pulo do Gato.
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4: Esportes aqui no Pulo do Gato. E aí, Diogo Braga, conta pra gente as notícias dos outros esportes. Você já falou do futebol, Flamengo líder, depois de mais essa rodada do Brasileirão. Daqui a pouquinho tem o Pedro Coen, mas tem os outros esportes também pra gente falar, os destaques do fim de semana.
5: É isso mesmo, Pedro, porque a seleção de vôlei feminina brasileira está classificada para as Olimpíadas de 2028 de Los Angeles. Ontem, ela venceu a Argentina por 3-0 e foi campeã do torneio pré-olímpico sul-americano de forma invicta. O jogo de ontem foi aqui no Maracanãzinho, no Rio de Janeiro, e as parciais foram 26-24, 25-19 e 25-16. O vôlei masculino, quando é que começa o pré-olímpico, para a gente ver se o vôlei masculino também se classifica para as Olimpíadas? Amanhã, 8 horas da noite, o Brasil estreia no pré-olímpico contra o Chile. Agora mudando, indo para o atletismo, o Alisson dos Santos, o Pio, dominou a prova dos 400 metros com barreiras e foi campeão mundial de atletismo Ultimate 2026 em Budapeste, na Hungria. Ele venceu com um tempo de 45 segundos e 98 décimos neste domingo. O Alexander Zverev foi campeão do US Open. Ontem a final aconteceu contra o Ben Shelton. Venceu por 3-1, parciais 6-3, 7-6, 5-7 para o Ben Shelton. E aí 6-2, o Zverev fechou e conquistou o Grand Slam US Open. E para finalizar, ontem tivemos pela primeira vez na história, Ailton Dias, o Grande Prêmio de Madrid. É a primeira vez que ele aconteceu na cidade de Madrid. E o Kimi Antonelli venceu mais uma vez. É o grande líder deste ano do campeonato, da Fórmula 1. Venceu conquistou a vitória no circuito. E o Gabriel Bortoleto ficou sem muito destaque na corrida. Terminou em 13º, uma posição abaixo da posição que ele largou. Pedro Campos.
4: Um miado especial aí nesta manhã para o senhor Rio Grandino. Ele e a filha Maiara estão ouvindo o Pulo do Gato direto de Joinville, em Santa Catarina. Todo mundo ouve o Pulo do Gato logo de manhãzinha, para ficar bem informado, bem informada, para meter a boca no trombone, como está fazendo Márcio Medeiros aqui. O asfalto da ponte Ari Torres está um lixo. Estado deplorável, causando prejuízo e risco de acidentes graves a motoristas. Atenção, Prefeitura de São Paulo, 5h54.
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4: 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Aqui você se informa. 5h56, um abraço para os caminhoneiros que estão trabalhando aí pelo Brasilzão, ouvindo o Pulo do Gato.
13: Bom dia, Pedro Campos, aqui é Márcio, motorista de caminhão, sou de Joinville. Estou vindo do Nordeste, de Recife, para se carregar em Leme. Do extremo ao outro, calor, e aqui em São Paulo, chuva e frio. Logo mais, estarei na minha Joinville para ficar junto com a minha família ali, um pouquinho, né? Abraço, boa semana. Bora pra cima.
4: Valeu, boa jornada aí, bom trabalho. Olha, choveu demais, né, durante o fim de semana em São Paulo, e a Serra Antiga da Rodovia dos Tamoios ficou fechada por mais de 24 horas, né, Gustavo Santos?
14: A concessionária responsável pela Rodovia dos Tamoios mantém o monitoramento depois das fortes chuvas do fim de semana. Devido ao risco de quedas de barreiras na Serra Antiga, o trecho ficou fechado entre a madrugada de sábado e a tarde de domingo. E segundo a concessionária, a restrição foi adotada depois de o solo ficar encharcado. Agora, a rodovia foi liberada na tarde deste domingo. Quem segue para o litoral passa pela Serra Antiga e quem vai no sentido São José dos Campos passa pela Serra Nova. Desde o início da interdição, na madrugada de sábado, foram realizados 34 comboios.
4: Devido às fortes chuvas no Paraná, parques estaduais são fechados para visitação. Juliano Couto.
15: 5 parques estaduais do Paraná ficarão fechados temporariamente nesta segunda-feira por causa das condições climáticas. A decisão do Instituto Água e Terra é preventiva e considera os alertas da Defesa Civil e as previsões do tempo. O fechamento inclui os parques Pico Paraná, Serra da Baitaca, Pico do Marumbi, Salto São João e Salto São Francisco da Esperança do Tempo. O fechamento inclui os parques Pico Paraná, Serra da Baitaca, Pico do Marumbi, Salto São João e Salto São Francisco da Esperança. Segundo o IAT,

0: artista tinha uma apresentação marcada. Estavam na aeronave o cantor e outras 5 pessoas, além do piloto e copiloto. Ninguém ficou ferido. Segundo o Corpo de Bombeiros, as 2 turbinas ficaram em chamas no acidente. Por conta disso, o cantor cancelou os shows que aconteceriam neste domingo nas cidades de Custódia e Canhotinho, no interior de Pernambuco.
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0: Bora para os principais destaques do dia. Bom dia, seja muito bem-vindo, muito bem-vinda. Eu sou Adriano Oliveira, Pulo do Gato está no ar, assim como a nossa live. Para você que queira nos acompanhar lá no Band Brasília, já estamos com ela aberta. Então é só você clicar em Band Brasília, vai ver lá meu rostinho enchendo a tela e... Vitor Gomes não está enchendo a tela e nem a Yumi, mas eu estou enchendo a tela aqui nesse momento. Mas eles aparecem na nossa live e você pode participar também conosco pelo 994009269. 994009269. Deus, Olivia, 9269. As primeiras perguntas já surgem aqui. Eu nem dei bom dia, já tinha o Marco Souza aqui perguntando. Fala, Adriano! Bom dia aqui, rapaz. E esse caso de amor com o Renato e o Grêmio? Tá pior que novela mexicana, gostou da novidade? Olha, o Marco Souza, tá parecendo meus relacionamentos amorosos, né? Às vezes a gente dá uma flertada com algo novo, mas acaba voltando sempre aquela paixão antiga. E o Renato acaba sendo essa situação, acho, com aquele que adora voltar com a ex, né? Aquela ex que não conseguiu esquecer, aquelas relações em que o amor é eterno, apesar das brigas e das separações. No caso do Renato, daqui a pouco o Pedro Coen vai comentar aqui conosco, mas o caso do Renato é o seguinte, é apelar para o desespero. O Internacional, ano passado, apelou para o desespero e trouxe o Abel Braga, que se tornou uma estátua. O Grêmio está apelando para a estátua de novo, né? Está contando com os milagres do Renato, essa relação que tem. Eu acho que, pro momento, era o cara que tinha que levar mesmo. Não tem... Vai fazer o quê? Vai levar o Thiago Carpini, o Zubeldia, para ser técnico em 11 jogos? Pro torcedor, eu acredito que é muito melhor você apostar no Renato, que conhece. Ninguém precisa apresentar pro Renato onde é que fica o CT, onde é que fica o vestiário, que já conhece tudo, do que você trazer um treinador nesse momento desconhecido. Quando o Grêmio tentou trazer, por exemplo, o Wagner Mancini, no ano que caiu, afundou ainda mais o time do Grêmio, né? Por mais que o Wagner Mancini já tivesse sido técnico do Grêmio e jogador do Grêmio, acabou afundando ainda mais. Então, em situações como essa, vai no Renato mesmo, é a prova do desespero de que nada deu certo, né? Mas também espero que seja só esses meses até o fim do ano, viu? Que o Renato não fique para a próxima temporada. Mas ele ficando para a próxima temporada já sabe, né? Porque o Grêmio conseguiu se livrar do rebaixamento, conseguiu alguma coisa na Copa do Brasil. Mas vamos que vamos. Vamos ver o que vai acontecer. Daqui a pouco o Pedro Coen vai falar e aí eu também vou fazer uma tese maior ainda sobre a situação do Renato. Bora para os destaques do nosso Pulo do Gato. Então você pode mandar sua mensagem para cá. Continua participando tanto no WhatsApp quanto no nosso Band Brasília lá no chat. 10 presos tiveram benefício de saidão em agosto e não retornaram à prisão. Vitor Gomes, bom dia.
1: Bom dia, Adriano, você e aos nossos ouvintes. Exatamente, a informação é da Secretaria de Administração Penitenciária, que divulgou a lista de 10 detentos que não retornaram às unidades prisionais após a quinta saída temporária de 2026, que foi realizada no último dia 6 de agosto, o saidão do Dia dos Pais. Ao todo, 1.500 presos, sendo 58 mulheres, foram beneficiados naquela edição. Os presos que não retornaram são considerados foragidos e estão sendo procurados. A secretaria também divulgou, né, que iniciou uma operação em busca dessas pessoas. De todos os 10 nomes, todos são homens, Adriano.
0: Valeu, Vitor. Obrigado pelas informações. Ayumi Watanabe, fim de semana com casos de afogamento no DF. Teve calor, teve gente indo pro lago e aí, né, acabamos tendo esses registros. Conta pra gente, Ayumi. Bom dia.
2: Oi, Adriano. Bom dia. Pois é, 3 pessoas se afogaram em diferentes regiões do Distrito Federal. Uma delas, um homem que não teve idade divulgada, foi transportado ao hospital em estado grave. O afogamento foi registrado pelo Corpo de Bombeiros por volta das 3 horas da tarde na região da Prainha do Lago Norte. Menos de uma hora depois, às 3h50, outro registro de afogamento, desta vez no Morro da Cruz, em São Sebastião. De acordo com o Corpo de Bombeiros, ao chegarem no local, as equipes de socorro se depararam com uma criança recebendo os primeiros socorros de seus familiares após se afogar em uma piscina. Por volta das 4 horas da tarde, em Arniqueira, outra criança se afogou em uma piscina. Segundo a corporação, quando os socorristas chegaram, encontraram os familiares da vítima realizando os procedimentos de primeiros socorros orientados por videochamada pelos bombeiros que atendiam a emergência por meio do 193. Os militares que foram até o local assumiram a ocorrência e, após aplicarem o protocolo de atendimento para a vítima de afogamento, encaminharam a criança ao hospital, consciente e orientada. Que situação, né, Adriano?
0: Horrível, né? E é importante sempre ter muito alerta. A gente, estar em alerta, é importante estar sempre muito atento nesse período. Se a gente tem no período das enxurradas aquela ideia do perigo da chuva e que as pessoas têm que cuidar a corrente de água, né? O excesso de água, a tromba d'água, quando a gente costuma falar. Agora, nesse período de calor intenso, em que as pessoas vão para o lago ou vão para outras regiões,
2: se refrescar,
0: até mesmo,
2: né?
0: Até mesmo para as cachoeiras, né? É importante ter muita atenção, porque assim, você tem os casos do acidente, do descuido, mas também tem algumas pessoas que acabam bebendo, e aí a bebida também pode provocar essa falta de atenção. Uhum. Então é muito cuidado. Eu sei que no fim de semana, por exemplo, tem muitas pessoas que aproveitam e vão de barco passear pelo lago, e aí já aproveitam ali como está muito quente e se atiram na água. Tem que ter cuidado, tem que ter responsabilidade. Eu, por exemplo, eu dentro d'água sou um zero à esquerda.
2: É.
0: Por exemplo, eu vou pro mar, eu sou que nem... Eu adoro quando tem criança por perto.
2: Não passa da cintura.
0: É, exato. Eu fico perto das crianças ali, assim, uhum, cuidando do tio.
2: Oh, deixa mas que o tio mar cuida. É perigoso, mas ele puxa.
0: É, ele puxa. Mas aí é que tá, né? Às vezes, o que que acontece? O mar, ele puxa, ele é perigoso, mas ele te traz um alerta de segurança exatamente por causa das ondas que vão, que vêm, o que vai e que vem, dependendo da praia em que você está, as ondas, elas são fortes.
2: Lago, piscina.
0: Você tem, teoricamente, aquela ilusão do estar em um espaço controlado.
2: Uhum.
0: E aí no espaço...
2: Vai abusando, né?
0: Aí no espaço controlado, eu lembro de uma vez, estava tomando um banho de... Acho que todo mundo chama assim, dessa forma, açude, né? Ou seja, como se fosse um laguinho interno, né? Lá no sul é muito comum, dentro do sítio. Você está tomando banho de açude e tudo parecia muito, muito raso, muito raso, muito tranquilo. E estava todo mundo tranquilo, não sei o quê. E aí daqui a pouco começa a querer caminhar um pouco mais, querer ir um pouco adiante.
2: E vai afundando.
0: E aí eu cheguei a um ponto em que não dava pé. Aí... Onde não dava pé, como não sei nadar...
2: E olha que você é alto.
0: É, mas açude é mais de 2 metros, bem mais, né, de profundidade. Aí comecei a bater os braços e alguém me puxou.
2: Uhum.
0: E até disseram que eu fiz o procedimento correto, que é você, né, tenta manter o corpo estável pra ficar na parte de cima. Nesse mesmo açude, nesse mesmo fim de semana, meu pai também, assim, no mesmo dia, foi. Aí ele afundou, aí teve que alguém pegar... E resgatar.
2: Nossa, engana, né?
0: Engana. Então, é importante sempre ter muita atenção, até nesses ambientes que são, entre aspas, controlados.
2: Uhum.
0: Né? Como eu disse, o mar, ele te alerta.
2: Uhum.
0: Como a onda vai e vem, você sente o repuxo da onda do mar.
2: Você já fica mais em alerta, né?
0: Você já fica mais em alerta, né? Você, opa, não dá pra eu ir tanto, a não ser os metidos a corajosos, né?
2: Uhum.
0: Mas o cemitério tá cheio de corajosos. Então você vem um pouquinho pra cá, mas quando você tá, principalmente no ambiente assim, lá tá numa piscina, toma aqui uma caipirinha, toma uma cervejinha, churrasquinho, não sei o quê. Cuidado com criança.
2: Verdade.
0: Que fica na volta das piscinas, né? Ou seja, redobrar a atenção, né? Pra todo mundo, pra evitar
2: sempre
0: casos
2: importante
0: de afogamento. Sempre importante. Obrigado, Ayumi. Inclusive, Ayumi, se você já tiver aí a previsão do tempo, já traz a previsão do tempo, que a gente falou de calor, piscina, né, essa situação toda, como é que fica o tempo para essa semana?
2: Ó, Adriano, hoje pode chegar aos 32 graus, então calor também, mas a temperatura por agora, sim, está em torno dos 20 graus, ao longo do dia também começa um pouquinho mais com calma, né? Mas atenção para a umidade do ar, o IMET emitiu um alerta amarelo de baixa umidade, com índices que podem variar entre 20% e 30% durante as horas mais secas do dia. Então é como a gente vem sempre recomendando, né? Que é reforçar a hidratação, evitar atividades físicas nos horários de maior calor e também exposição prolongada do sol, prolongada ao sol. Então, Adriano, hoje vai ser um calorzinho como os outros, sem previsão de chuva até o momento. Então, a gente vai sempre atualizando aqui os ouvintes do nosso Pulo do Gato sobre a previsão.
0: Obrigado, Ayumi, 6h15. Chegada ao aeroporto de Brasília, agora tem novas vias, sinais e faixas de pedestres, Milena Dias.
3: O acesso ao Aeroporto Internacional de Brasília está diferente. Há novas vias para os carros, novas calçadas e faixas para os pedestres, além de dois cruzamentos com semáforos. As mudanças são em frente ao novo shopping da região, Partei de Lago Sul, que está quase pronto. Inclusive, as vias marginais e calçadas foram construídas para melhor acesso ao shopping e circulação na área. Quem passa pela região disse que agora há mais alternativas para os pedestres e veículos, mas algumas pessoas ouvidas pela reportagem consideram que os semáforos causaram mais lentidão no fluxo da região. O aposentado Marcos Mitsuru, por exemplo, vai constantemente ao aeroporto e diz que os semáforos são muito demorados, o que pode acabar atrasando os passageiros na chegada à área de embarque.
4: Na verdade, sinaleiro é bom, mas atrasa o fluxo, né? Eu achei assim muito longo a espera. O sinaleiro podia ser um pouquinho mais rápido, né? De repente, as pessoas estão com pressa, com voo, né?
3: Há calçadas que ainda estão em fase de finalização, com muitas máquinas operando no local. Um pouco mais perto do terminal, também está em construção uma passarela que sai do estacionamento do aeroporto para perto do shopping. Segundo a Inframérica, que administra o terminal, a intervenção foi viabilizada por meio de investimento privado da Inframérica e planejada a partir de estudos de capacidade viária com avaliação do DETRAN.
0: Pelo trânsito, já parado no EPNB, na altura do Riacho Fundo, ali no quilômetro 5,6 do Riacho Fundo. Então o motorista já vai encontrar trânsito parado, bem lento, na verdade, né? Na altura do Riacho Fundo, ali na EPNB. Na estrutural, tanto na cidade do automóvel quanto na cidade estrutural, o trânsito está fluindo bem, com o movimento natural da via para esse momento, né? Nada demais, nada de menos, né? Você pode escolher a via que você quiser, tanto a principal ou a reversa, que está fluindo bem neste momento. Rápido intervalo, na volta a gente fala de futebol.
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0: 6h17.
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0: Pedro Cohen, bom dia, Pedro, tudo bem?
1: Oi, Adriano, tudo bem? Bom dia para você, para todo mundo que nos acompanha aqui na Bandeirantes. Ó, Campeonato Brasileiro com muitas novidades, hein, Adriano? É claro que a gente vai falar do Flamengo líder, a gente vai falar aí das mudanças importantes na tabela do Campeonato Brasileiro, mas não tem, se eu tô conversando com um gremista aqui, não tem como abrir de outra forma, a não ser perguntando o que você achou da demissão de Luiz Castro e, principalmente, né, da volta de Renato Portaluppi, o Renato Gaúcho, ao comando técnico do Grêmio, Adriano.
0: Sabe que o Marcos Souza, nosso ouvinte, foi a primeira pergunta que ele fez aqui, que eu respondi na abertura do pulo sobre o... Porque, no caso, a pergunta dele foi semelhante à sua, mas ele disse por que, que o Grêmio sempre vai no Renato, né? Eu acho que, assim, o trabalho do Luiz Castro acabou. Não tinha muito mais o que fazer. Acho que é uma boa figura. Torci e acho uma pena que o trabalho dele não tenha vingado, porque eu acho que a ideia era boa. Só que ele acabou insistindo nos mesmos erros, tinha um time fraco, então ele se desgastou. Quem acabou demitindo ele foi a torcida. No jogo contra o Vasco, o torcedor já tinha deixado bem claro que não queria mais o Luiz Castro, e o Castro ele acabou mesmo com seu próprio trabalho inviabilizando. O Renato é aquela ideia da solução mágica, né? Como o Inter apelou ano passado pro Abelão e outros tantos times, como o Santos apelou pro Cuca esse ano. É aquela solução mágica de alguém que já deu certo. O Renato é uma estátua, né? O Renato não é só apenas um grande treinador, um grande jogador, só um ídolo do Grêmio. O cara tem uma estátua. Então, chega na arena do Grêmio, primeira coisa que você vê é a estátua do Renato, ele comemorando o título de 83 no Mundial. Então, eu acho que era a alternativa que o Grêmio tinha, sabe? Para tentar não cair para a Série B, é trazer um cara que conhece o ambiente, é um cara que vai chegar, vai mobilizar, vai ter o torcedor do lado. Não é a melhor opção pensando em termos de projeto.
1: Técnica e tática, né?
0: É, e nem em termos de projeto. Assim, se for pro Renato ficar até o fim do ano, acho que é válido. O problema são os gatilhos que eu sei que vão ter no contrato do Renato para mais uma temporada. Aí isso que eu acho um problema. Mas até o final do ano eu não vejo. Eu acho que era o único nome que o Grêmio tinha mesmo por trazer.
1: Com certeza, né? Renato chega então para sua quinta passagem pelo Grêmio, já salvou o tricolor uma vez do rebaixamento, inclusive, né? Tirou o Grêmio da zona do rebaixamento, levou para Libertadores da América. Em outras passagens foi vice-campeão brasileiro, como em 2013 e em 2023. Em 2016 foi campeão da Copa do Brasil, 2017 campeão da Copa Libertadores da América, além de diversos títulos locais, né? Títulos do Campeonato Gaúcho. E o Luiz Castro foi o 16º treinador demitido do Campeonato Brasileiro neste ano, né? A gente lembra de outros aqui, o Jorge Sampaoli lá no início do ano, Fernando Diniz quando saiu do Vasco da Gama, Hernan Crespo, Roger Machado, o próprio Renato quando treinou o Vasco, então Luiz Ubeldia e por aí vai, né? Então, de fato, muitos treinadores já demitidos no Brasileirão até aqui, uma média aí de quase, né? Ainda não deu isso, mas quase um técnico por time já foi demitido neste ano de 2026. O Luiz Castro foi despedido do seu cargo ontem. Falou pela última vez como técnico do Grêmio na saída do centro de treinamento ontem, né? Disse que estava muito feliz, que desejava sorte ao Grêmio, feliz de ter sido campeão gaúcho, de ter eliminado o grande rival na Copa do Brasil e que agora ia seguir a sua carreira.
0: Será que ele assume o Botafogo?
1: Olha, Adriano, sabe que depois que o Botafogo demitiu o Franklin Carvalho, surgiu uma notícia, né? Essas notícias que correm assim no Rio de Janeiro, de que o Botafogo tentaria o Luiz Castro. Eu acho que é possível. Acho que é possível que o Botafogo vá atrás, pelo mesmo motivo que o Grêmio foi atrás do Renato, né, Adriano? Claro, o Renato é muito maior na história do Grêmio, incomparável do que o Luiz Castro na história do Botafogo. Mas o que o Luiz Castro fez no Botafogo em 2023 é o ano da magia, né? Até ele sair, o Botafogo era líder do Campeonato Brasileiro com 14 pontos de vantagem pro vice colocado. Então é possível, sim. Eu diria que eu não ficaria surpreso se
0: o Renato e Luiz Castro já na quarta-feira, hein?
1: Pois é. Seria curioso, né, ver Renato e Luiz Castro no Botafogo e Grêmio, né? Até porque esses dois times jogam rodada atrasada na quarta que vem. Rodada atrasada, Adriano, que é muito importante para o Grêmio, porque com os resultados desta rodada do fim de semana, o tricolor agora é o 16º colocado, primeiro time fora da zona do rebaixamento. O que é muito preocupante, porque além da pontuação em si, além de tudo que a gente pode refletir aqui, claro, né? Toda essa conversa agora fica um pouco velha, porque afinal o Luiz Castro saiu, mas o time não joga bem, né? O time não tem nada. Contra o Vasco, foi mais uma vez um jogo muito ruim da equipe tricolor. E um jogo que era de obrigatoriedade, tanto do Grêmio quanto do Vasco ganhar, né? O Vasco consegue uma virada impressionante, importantíssima, fora de casa. Vence o Grêmio por 2-1 e empata em pontos com o Tricolor. E o Grêmio ainda viu o Internacional ganhar da Chapecoense também, esse resultado um pouco mais esperado, lógico, né? Mas o Internacional ganhar da Chapecoense. E agora, o 16º, o 17º e o 18º colocados do Campeonato Brasileiro, todos têm 28 pontos. Então a situação é muito preocupante, principalmente para o Grêmio, né? E dá um pouco, não sei se alívio, mas dá um pouco de esperança para o torcedor do Vasco da Gama e principalmente do Internacional, que é o 18º colocado. O Mirassol ontem, né, que era o 16º, também tinha 28 pontos, até saiu perdendo no placar com duas falhas do Alex Muralha, ainda no primeiro tempo, o Vitória abriu 2-0, mas o Mirassol conseguiu correr atrás do resultado, buscou o empate 2-2 e agora tem 29 pontos na tabela, é o 15º colocado, né, posição que antes pertencia à equipe do Grêmio. Então a briga ali na parte de baixo da tabela tá muito grande, né? Tem muita gente ali com pontuação parecida. E hoje tem mais um time que pode entrar aí nesse bolo, que é o Remo. O Remo tem 23 pontos, entra em campo às 8 horas da noite contra a equipe do Bahia em Salvador, na Arena Fonte Nova, e se vencer, claro, é um resultado muito improvável e muito difícil que aconteça, mas se o Remo vencer o Bahia fora de casa, chegaria aos 26 pontos e ficaria a 2 do Grêmio, que é o primeiro time fora da zona do rebaixamento. Então, é um jogo crucial, de suma importância para a tabela do Brasileirão e para a torcida remista. 8 horas da noite, então, Bahia e Remo fecham a rodada do Brasileirão. E agora, parando de falar um pouco da parte de baixo da tabela, vamos falar um pouco da parte de cima, mas é algo que ainda envolve clubes que estão ali embaixo e que estão perigando. Porque ontem o Flamengo ganhou do Corinthians, o Corinthians chega à sua 5ª derrota seguida no Campeonato Brasileiro, e eu até conversava ontem no Domingo Esportivo Bandeirantes com o Luiz Fabiani, né? Na hora que ele passou a provável escalação do Corinthians, que depois até se confirmou, um time quase que completamente reserva, né? Só o Hugo Souza, de titular, entrou em campo ontem. Eu falava pra ele, ô Fabiani, mas assim, o Corinthians tá com 4 derrotas seguidas no Brasileirão e vai poupar no campeonato pra Libertadores. Libertadores, você tem que pensar quando você não periga no Brasileirão. Bom, o Corinthians de fato poupou, perdeu o jogo pro Flamengo pelo placar de 2-1 e o rubro-negro reassume a liderança. Por que reassume, né? Porque no sábado, com a vitória do Palmeiras pra cima do São Paulo por 2-0, o Verdão tinha assumido o posto de líder do campeonato. Mas ontem, com a vitória do Flamengo, o rubro-negro voltou à ponta da tabela do Campeonato Brasileiro. Brasileirão que tem no G4, neste momento, o Flamengo, líder com 57 pontos, o Palmeiras é o segundo com 56, o Atlético Paranaense é o terceiro com 46 e o Fluminense é o quarto colocado com 45. O Bahia pode entrar no G4 se vencer a equipe do Remo hoje, às 8 horas da noite, lá na Arena Fonte Nova. Tem 43 pontos. Se vencer, chegaria a 46 e aí entra como quarto colocado. Não pode pegar a terceira posição por conta do número de vitórias do Atlético Paranaense, que mesmo que o Bahia vença hoje, chegaria a 12 triunfos, né, no Brasileirão. O Atlético Paranaense tem 13 vitórias. Então, o Tricolor de Aço não pode passar o Atlético Paranaense, mas pode assumir essa vaga do Fluminense, que é o quarto colocado. Outros pontos importantes deste Campeonato Brasileiro, como eu já citei aqui, o 16º, 17º e 18º colocados têm 28 pontos, o Remo é o 19º com 23 e a Chapecoense tem 17 pontos, né? É a lanterna do campeonato. É uma pena, até porque esse trabalho do Rafael Lacerda é bom, né? O time tem dado uma resposta, mas é muito tarde para pensar na Chape fugindo do rebaixamento. Times que eu acho que precisam abrir o olho, Adriano, nessa fase do Brasil. Claro, o Grêmio eu nem coloco no abrir o olho. O Grêmio já tem que estar com um alerta máximo ligado, né? De evitar catástrofes. Acho que abrir o olho é para Corinthians e Botafogo. Times que têm 32 pontos, 13º é o Corinthians, 14º é o Botafogo, estão a 4 da zona do rebaixamento e vêm de resultados muito ruins. Principalmente o Corinthians, que perdeu as últimas 5 partidas no Brasileirão. Botafogo também não venceu nenhum dos últimos 5 jogos, mas vem de 2 empates, né? Então, a situação é um pouco menos delicada, mas não deixa de ser muito delicada. Precisa, sim, prestar muita atenção naquilo que vai acontecer daqui para frente. E, é claro, Vitória, que tem 33 pontos, é o 12º colocado. Foco total agora dos times na Libertadores e na Copa Sul-Americana. Tem rodada importante, rodada de decisão das quartas de final nesta semana. Terça-feira, brasileiros que entram em campo, Fluminense, Vasco da Gama e São Paulo. Flu venceu Platense no Maracanã na semana passada por 2-0, vai à Argentina só para confirmar a classificação. Esse time do Platense, acredito que não tenha a bola para passar do Fluminense. Vasco da Gama empatou semana passada com o Santa Fé na Colômbia, 0-0, e agora em casa, acredito também que tem totais condições de avançar. Quem tem a tarefa mais difícil nessa terça é o São Paulo, que enfrenta a equipe do Boca Juniors e precisa reverter um resultado de 1-0. O Luciano ainda é dúvida e o Caleri já é desfalque, foi suspenso, né, na semana passada por conta do acúmulo de cartões amarelos, está fora da partida de amanhã. Quarta-feira tem Palmeiras e LDU, Corinthians e Estudiantes e duelo brasileiro na Copa Sul-Americana, Atlético Mineiro e Santos. E na quinta-feira, fechando a rodada dos brasileiros, é o Flamengo que enfrenta a equipe do Independiente Del Valle. Adriano.
0: Fechou, meu amigo. Tem mais ainda hoje lá no Manhã Bandeirantes com o Rodrigo Vilela e, claro, no Nossa Área durante toda a semana. Valeu, Pedro.
1: Valeu, Adriano. Até mais. Tchau, tchau.
0: Pedro Coen falando de futebol aqui no nosso Pulo do Gato. Futebol é com a Bandeirantes. Já descobriu que futebol é com a Bandeirantes, né? É empolgação, né? Lá vem o Renato, né? Mais uma vez. Então, só para fazer o registro ainda do futebol do Zidanilo, como o torcedor do Corinthians chama, do Danilo, que foi campeão com o Berlândia da Série D do Campeonato Brasileiro. Berlândia que passou pelo Asa, que tinha eliminado o Gama nas semifinais. E o Danilo, técnico do Berlândia, meio aquele que jogou no São Paulo, no Corinthians, no Goiás, é o treinador e foi o campeão. Começando muito bem a carreira, né? Ele já foi bem no Campeonato Mineiro, o Danilo, e agora conseguindo esse título já na Série D do Campeonato Brasileiro. Acho que em pouco tempo o Danilo acaba já tendo ali times... claro que o trabalho do Berlândia, tô falando pelo que o Berlândia é time pequeno, né, ainda, mas ali de Série B, procurando por ele, até de Série A, dependendo da situação. É um cara que tem bom trânsito nos clubes de futebol, e ainda mais fazendo um bom trabalho. Acho que é uma tendência aí o Zidanilo, em pouco tempo, tá também participando aí de clubes de primeira divisão, né? Vamos ver como é que vai ser a sequência da carreira do Danilo. Vamos pro intervalo. Depois do intervalo tem o Trabalho em Foco. Hoje é segunda-feira, sabe que é dia de Trabalho em Foco. Pedro Campos conversando sempre com um especialista na área de trabalho, de emprego, de readequação de carreira. Você acompanha em instantes aqui no nosso
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0: 6h35.
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26: Trabalho em Foco, aqui no Pulo do Gato da Bandeirantes. Hoje a gente está recebendo a Ruth Rodrigues Adolfi, que é coordenadora de RH da EcoUrbis. Tudo bem, Ruth? Bom dia para você.
27: Tudo ótimo, Pedro. É um prazer estar aqui. Agradeço muito o convite, né? Sou apaixonada pelo tema trabalho, pessoas, então é uma honra para mim poder falar desse tema com vocês.
26: Qual é a grande tendência hoje no desenvolvimento de pessoas no mercado de trabalho, Ruth?
27: Olha, eu como uma profissional de desenvolvimento humano, psicóloga que trabalho com isso há muito tempo, eu acredito que as habilidades principais... Claro que as habilidades técnicas são inerentes à função. A gente precisa se desenvolver tecnicamente, mas as habilidades principais, no meu ponto de vista, são as habilidades comportamentais. Entre elas, eu destaco o autoconhecimento. Eu falo que quando nós temos um profissional que se conhece, que sabe os seus pontos fortes, que sabe os seus pontos de melhoria, de desenvolvimento, ele consegue entregar um trabalho mais genuíno, mais autêntico. Então, no meu ponto de vista hoje, as habilidades comportamentais, elas são um diferencial para o profissional.
26: Como que a empresa mede isso na hora de contratar um profissional? Como é que ela sabe? Porque o currículo mostra ali a formação técnica. E esses outros elementos que você diz que são tão importantes hoje?
27: Hoje nós temos muitas ferramentas que nos dão um norte. Claro que o profissional, você vai sentir ele no dia a dia, né? Durante a entrevista, ele vai tentar trazer as melhores habilidades. Claro. Mas é no dia a dia que você vai sentindo a tendência comportamental dele. Hoje eu trabalho com algumas ferramentas de desenvolvimento humano, então você consegue sentir qual é a tendência natural. Se é uma pessoa de influência, uma pessoa que tem um perfil de liderança, mas isso te dá um direcionamento. É no dia a dia mesmo que você vai sentindo desse profissional o quanto ele se entrega, o quanto ele não é um profissional engessado e o quanto você consegue utilizá-lo aí em várias demandas no dia a dia.
26: E esse controle emocional, né, que se fala, isso também faz parte, né, dessas características que a gente está abordando aqui?
27: Com certeza. A inteligência emocional, que é hoje uma habilidade que eu considero muito importante. Eu falo que nós fomos doutrinados e ensinados a nos qualificar tecnicamente. E as competências comportamentais foram sendo deixadas de lado em algum momento. Então, a gente estuda, a gente se qualifica, a gente se certifica, mas as nossas competências comportamentais muitas vezes são o que ditam se a gente vai permanecer ou não e se a gente vai ter sucesso ou não no nosso trabalho. Né? Então, hoje eu falo que as habilidades comportamentais bem desenvolvidas diferenciam muito uma pessoa no mercado de trabalho.
26: Para a gente finalizar hoje o nosso papo aqui, uma dica, vai. A pessoa fala, olha, eu não tenho muito essas características que estão buscando hoje. Eu tenho um currículo até legal, falo o idioma, me preparei. Como desenvolver? Tem curso para isso ou a pessoa precisa realmente mudar a postura?
27: Na verdade, nós temos hoje vários profissionais que trabalham as partes de comportamento. Como eu disse no começo, o autoconhecimento, se você se conhecer, se você souber os pontos que você precisa desenvolver, às vezes você gasta muita energia em algo que você já é bom. Né? E você pode direcionar essa energia para se qualificar nos pontos de desenvolvimento. Então, procurar uma boa escola. Nós temos hoje escolas de inteligência emocional. Nós temos profissionais que fazem esse trabalho. Isso é fundamental e é um diferencial, sem dúvida.
26: Ruth, obrigado pelo papo hoje aqui. A Ruth, que é coordenadora de RH da EcoUrbis, esteve com a gente aqui para falar um pouquinho mais sobre o mercado de trabalho nessa manhã na Bandeirantes. Ruth, obrigado pela presença.
27: Obrigada a você, Pedro. Muito obrigada a todos que nos ouviram.
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1: R$6,44, quais são as vagas de emprego para hoje aí, o Mil Watanabe?
2: Adriano, 1.390 vagas de emprego para hoje. As agências do trabalhador, os maiores salários para hoje estão o supervisor de lavanderia e técnico de segurança do trabalho com remuneração de R$ 3.500. Também tem vagas para calceteiro, instrutor de autoescola, eletricista, pedreiro, carpinteiro, cozinheiro, padeiro e marceneiro, entre outras profissões também. E o destaque é a quantidade de vagas para operador de caixa, com 175 vagas. Também há muitas oportunidades para repositor, atendente, auxiliar de cozinha, auxiliar de limpeza, operador de empilhadeira, açougueiro e pizzaiolo. Essa lista inclui vagas exclusivas para pessoas com deficiência, então os interessados podem cadastrar o currículo pelo aplicativo da Carteira de Trabalho Digital, Adriano.
1: Boa, repórter Bandeirantes.
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26: Espaço para a informação do noticiário internacional no Repórter Bandeirantes com o correspondente Felipe Killing. Bom dia, Killing.
8: Bom dia, Pedro. Tudo bem? Um ataque russo levou a guerra na Ucrânia para muito perto da fronteira da OTAN e levantou suspeita de que autoridades ocidentais possam ter sido o alvo. Um drone atingiu a locomotiva de um trem na estação de Jarodzin, a apenas 2 quilômetros da Polônia. Pouco antes, havia passado pelo local um trem diplomático com o ex-primeiro-ministro britânico Boris Johnson, o ex-premier sueco Carl Bildt e assessores de segurança europeus. Eles voltavam de Kiev, onde participaram de uma conferência internacional sobre segurança, guerra e apoio à Ucrânia. A companhia ferroviária ucraniana considera altamente provável que esse trem fosse o alvo real. A composição saiu antes do horário previsto, depois de um alerta de ataque. Ainda não há prova de que Moscou soubesse quem estava a bordo. O ex-diretor da CIA, David Petraeus, estava em outro trem, que ainda permanecia na estação durante o alerta. A gravidade vai além dos passageiros. Yarodzin fica numa das principais rotas entre Ucrânia e União Europeia, usada também para levar equipamentos e suprimentos militares ocidentais. No mesmo dia, outro drone atingiu um caminhão a apenas 800 metros da Polônia. Ninguém ficou ferido no ataque ao trem, mas a Polônia classificou a ofensiva como uma escalada. O temor agora é que a Rússia esteja levando seus ataques cada vez mais perto do território da OTAN e testando o limite entre agir e também sustentar a Ucrânia sem afetar a aliança militar. Eu volto com você.
26: Obrigado, Killing. 6h47, pesquisador pede demissão após alertar sobre evolução da inteligência artificial. Repórter Adriana Weinstock.
4: Pois é, um pesquisador da empresa de inteligência artificial Anthropic pediu demissão por temer a perda do controle do homem sobre a tecnologia. Segundo Jacob Coxon, as empresas estão brincando com as nossas vidas. Essas foram as palavras dele. Mas de onde vem esse medo do Coxon? Ele trabalhava no treinamento de novos modelos de inteligência artificial com uso de grandes volumes de dados. Segundo ele, Anthropic e as outras concorrentes estão em uma corrida para criar sistemas autônomos capazes de se aprimorar sozinhos. O pesquisador relatou um receio de que os programas fujam da supervisão e causem a destruição da humanidade em cerca de apenas 10 anos. A preocupação central é que logo as inteligências vão se tornar super-humanas, capazes de agir sozinha, invadir infraestruturas ou até ajudar a criar armas biológicas. Segundo Coxon, a chance de que isso realmente aconteça já é de pouco mais de 10% nesses próximos 10 anos. Volto com vocês aí no estúdio.
26: Obrigado, Adriana, pelas suas informações. 6 horas e 48 minutos. Atenção, rede.
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1: Seis horas e 49, 6h50, na virada aqui do relógio. Vamos aproveitar aqui para trazer a reportagem da Roberta Scherer. O programa já está na reta final aqui, mas apesar de ter 10 minutos, né, mas com intervalo comercial. Mas para dar essa dica aqui dos ingressos a R$10 na Semana do Cinema, que tem atraído público a todas as salas de cinemas. Conta para a gente, Roberta.
29: Os cinemas de São Paulo estavam tão lotados nesse final de semana que até o Homem-Aranha foi assistir ao próprio filme. Um garotinho de 6 anos, fantasiado, que foi ao cinema assistir ao filme pela terceira vez. Como que é seu nome?
30: Homem-Aranha.
29: O que você veio assistir hoje?
30: Homem-Aranha.
29: Com ingressos mais baratos que o habitual, cerca de R$10, a Semana do Cinema está atraindo muita gente para as telonas. A iniciativa está na 9ª edição e vai até o dia 16 desse mês em cinemas de todo o Brasil. Os cinemas brasileiros ainda tentam recuperar o público que tinham antes da pandemia. Hoje, a média é de 30% abaixo do que era em 2019. As mudanças de hábito foram grandes naquele período, inclusive pela popularização dos streamings. Esse fenômeno é global. O retorno do público ao cinema foi de 70%. Entre países acima dessa média estão Japão, Índia e França. Abaixo, além do Brasil, Estados Unidos, México e África do Sul. Mas o cinema aguarda novidades para recuperar o público. O filme A Odisseia, que estreou no meio do ano, arrecadou mais de US$1,5 bilhão. Foi o primeiro longa-metragem de ficção da história a ser filmado inteiramente com câmeras IMAX, com uma resolução pensada para tela grande. De acordo com o diretor executivo da Abraplex, Thiago Mafra, essa é uma tendência.
11: Celebrar a experiência do cinema, que é a única, não tem como ser reproduzida em casa ou em qualquer outro, em qualquer outra janela. O cinema é único de fato e a semana busca isso. A semana tem o objetivo de retomar a frequência daqueles que deixaram de frequentar o cinema durante a pandemia e também que seja a primeira experiência daqueles que nunca foram numa sala de cinema.
29: E o que falar das salas 4DX com cadeiras que se mexem? Uma experiência? Uma aposta desse mês é o brasileiro Minha Melhor Amiga. Escolha do dia para essas melhores amigas.
12: Para mim é uma forma de desligar do mundo lá de fora e desopilar o fígado. Falei, esse que foi meu convite para ela. Tetê, vamos desopilar o fígado.
29: E se faltam motivos, um trio experiente de 6, 9 e 11 anos tem mais.
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1: 6 horas 53 minutos.
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5: R$6,57, reta mais do que final, né? A gente tá quase se despedindo aqui já no nosso pulo do gato. Deixa eu agradecer aqui o Denis, que mandou um vídeo aqui do trânsito já dessa manhã. Obrigado, viu, Denis? Bom dia para você também. Deixa eu ver aqui lá no nosso chat. Obrigado também para quem tá conosco assistindo o nosso pulo do gato lá no Band Brasília. E vamos falar das efemérides de hoje, 14 de setembro de 2026. Hoje é Dia Nacional do Frevo. Quantos aqui ouvem, os olhos eram de fé. Quantos elementos amam aquela mulher. Grande canção, essa é o frevo de mulher do Zé Ramalho, Elba Ramalho. Todos eles gravaram, né? O João Gomes, por exemplo, no final de semana tocou no Rock in Rio. Ele tocou essa canção também que eu tava cantando. Frevo de mulher. Eu acabei quase que assustando todo mundo nessa hora, né? Aniversário do município de Presidente Prudente em São Paulo, de Sinop no Mato Grosso, Viamão no Rio Grande do Sul, Andirá no Paraná e Pilar na Paraíba. Só me resta dizer tchau, vem aí o horário eleitoral gratuito. Daqui a pouquinho tem também o nosso Primeira Hora para você, em versão Pocket. E Jornal Gente, Gente Brasília, falando muito sobre STF, o julgamento de amanhã. Tchau, gente.
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10: Olá, hoje nossa governadora Celina Leão vai falar de um tema super relevante que envolve todo mundo que vive no Distrito Federal. O assunto do programa de hoje é a inclusão. E eu vou começar com uma pergunta que eu tenho muita curiosidade de saber a resposta, viu? 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O que que o laço representa para você?
11: Eu entrei muito nova num esporte que era dominado por homens, o laço, e ele me ensinou muita coisa. Coragem, equilíbrio, concentração, mas talvez ele tenha me ensinado, antes de tudo, sobre inclusão.
10: Como assim, governadora?
11: Sobre conquistar um espaço e um direito que falavam que não eram nossos. 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
10: Inclusão é tudo, né?
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10: Agora, falar de inclusão é falar das pessoas.
11: Sim, quando alguém espera meses, anos por uma cirurgia, consulta ou exame, ela tá do lado de fora da saúde. 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
24: Bem.
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1: Vamos para Brasília. A reportagem da Bandeirantes Brasília segue atenta, assim como esteve, né, nos últimos dias, a todas as movimentações no Supremo Tribunal Federal. E agora, na véspera de um julgamento inédito previsto para amanhã, se o Supremo autoriza ou não a abertura de uma investigação contra o ministro Alexandre de Moraes. Vitor Gomes, bom dia.
7: Exatamente, Ana. Bom dia para você, bom dia, Nelson, e a todos que nos acompanham. Reportagem da Bandeirantes, diretamente aqui do Supremo Tribunal Federal. E o STF ainda não definiu qual será o roteiro da sessão marcada para amanhã, que vai decidir sobre o futuro de Alexandre de Moraes. Os ministros ainda vão decidir em plenário se o relatório da Polícia Federal, que revelou diversas conversas comprometedoras entre Moraes e Daniel Vorcaro, é válido. E a partir daí vão definir se abrem uma investigação formal contra o ministro Alexandre de Moraes. O ministro Edson Fachin assumiu a relatoria dos casos Master e também do INSS, depois de diversos pedidos, principalmente do ministro Gilmar Mendes. Destacamos ainda que, neste domingo, os ministros Cristiano Zanin e Gilmar Mendes determinaram que a Polícia Federal entregue a cópia integral da mídia de um telefone celular de Daniel Vorcaro, apreendido no âmbito da Operação Compliance Zero. A decisão foi formalizada por meio de ofício enviado ao diretor da Polícia Federal, Andrei Rodrigues. Gilmar Mendes argumenta que o acesso ao material integral é prerrogativa de todos os integrantes da corte e não apenas do ministro relator, que no caso é André Mendonça. André Mendonça rebateu dizendo que essas informações poderiam comprometer o restante da investigação. Volto com vocês.
1: Obrigada, Vitor, pelas informações. Bandeirantes 728.
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0: Bandeirantes 7:30. 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
3: Sete horas 30 minutos, segunda-feira, 14 de setembro de 2026. Seguimos aqui com a edição de Brasília do Jornal Primeira Hora. Eu sou Adriano Oliveira e os principais destaques são esses. Pista de concreto na EPIG está liberada para motoristas no sentido Taguatinga. A nova pista estará liberada até a altura do viaduto em construção, em frente ao octogonal. 10 detentos que tiveram benefícios do Saidão em agosto não retornaram à prisão. Ao todo foram 1.500 custodiados, sendo 58 mulheres que foram beneficiadas nessa edição. GDF suspende aulas em todas as escolas nos dias 2 e 23 de outubro por causa das eleições. A medida vale para a rede pública, rede privada, faculdades e cursos livres. Aqui vale explicar que é em função de você montar os espaços, as escolas, com as estruturas de votação, né? Com os locais de votação. Tem que colocar as urnas eletrônicas e preparar as escolas para esse dia de votação. Por isso, né, que as escolas e as aulas serão suspensas. STF vai analisar a mudança na lei da ficha limpa que foram aprovadas pelo Congresso. O julgamento foi retomado na sexta-feira com o voto do ministro Gilmar Mendes, que tinha pedido mais tempo para analisar o caso em maio. E no esporte, Flamengo venceu o Corinthians por 2-1 e reassume a liderança do Brasileirão. Foi a quinta derrota seguida do Corinthians, que agora ocupa a 13ª posição. Depois do Corinthians, o Flamengo tem mais dois jogos no Maracanã contra o Independiente Del Valle e o Bragantino. Após isso, os campeonatos param para a chamada data FIFA estendida com os jogos da seleção brasileira.
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3: Previsão do tempo para esta segunda-feira de tempo firme na capital federal, mais um dia de muito calor, 23 graus é a temperatura. Neste momento, 59% de umidade relativa do ar e a máxima prevista deve extrapolar os 30 graus, viu? Deve chegar a 33 graus na hora mais quente do dia, com o sol predominando, com nuvens no decorrer também desta segunda-feira. Para terça-feira é que a chuva pode voltar. Mesmo assim, a tendência é de que a semana seja de tempo firme na capital do país, com temperaturas, né, sempre na casa dos 32, 33 graus.

0: A edição de número 59 do Festival de Brasília do Cinema Brasileiro vai até o dia 19 de setembro. O festival terá atividades em diferentes regiões do Distrito Federal, com mostras competitivas, sessões especiais, filmes inéditos, oficinas e debates, como explica o diretor-geral da produção, Henrique Rocha.
1: Para além das exibições e todas as mostras que a gente tem, que são 8, a gente ainda tem as atividades formativas, várias oficinas, a gente tem a Conferência Nacional do Audiovisual, onde a gente traz realizadores, terceiro setor, autoridade do cinema brasileiro para discutir as políticas públicas do cinema nacional. A gente tem um ambiente de mercado, onde se encontram players, streamings, produtoras, distribuidoras de cinema com projetos para fazer rodadas de negócio aqui também no ambiente do festival. Todas as noites na área que a gente montou aqui no Cine Brasília tem encontros com festas, com lançamentos de livros, de obras literárias.
0: Entre os destaques estão o Cine Céu, no Complexo Cultural Samambaia, e atividades em Taguatinga, Planaltina e Ceilândia. As ações de formação incluem ainda oficinas de pós-graduação, som e design de figurino. São 71 títulos nacionais e internacionais em exibição, dos quais 60 são lançamentos. Entre os filmes tem Jornada nas Estrelas, conta a história de uma família em busca de uma relíquia, a foto da avó na seleção de vôlei da cidade de Volta Redonda nos anos 50. As oficinas e os eventos são de graça, mas para a Mostra Competitiva Nacional, que ocorre no Cine Brasília, é necessário comprar ingresso. Meia entrada R$ 10,00 e a inteira R$ 20,00. Você consegue comprar no ingresse.com.
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0: Trânsito parado na EPGU, na verdade na saída do viaduto Camargo Corrêa para acessar o Eixão, exatamente na confluência do trânsito que chega para quem está vindo do aeroporto.
3: Flores, bom dia para você.
4: Oi Pedro, bom dia. Acho, sem dúvida, primeiro porque alguns destinos já começam a ficar com poucas opções e do ponto de vista da organização financeira, se você contrata uma viagem agora, você pode parcelar e terminar de pagar até a data da viagem e assim os gastos desse parcelamento não se somam àqueles que você vai fazer durante a viagem, então quem puder já começa agora.
3: Quais são os destinos mais procurados que você tem aí pelos brasileiros para essa época do ano, Renata?
4: Ah, vamos falar sobre o clima, né, Pedro? Porque no verão brasileiro é inverno no hemisfério norte, nós sabemos disso, e aí devido ao aumento das temperaturas, tem cada vez mais gente optando pelas viagens para a Europa e também para os Estados Unidos nessa época para fugir do nosso calor escaldante. Então, Miami e Orlando podem funcionar bem porque não chega a fazer frio, o calor é muito menos intenso para quem gosta de ir aos parques temáticos, por exemplo. Agora, Portugal e Espanha também são muito procurados porque não tem um inverno tão rigoroso quanto o resto da Europa, o que permite ao turista aproveitar bastante o destino e também a gastronomia, por exemplo, restaurantes ao ar livre, enfim.
3: Você falou em gastronomia, eu conheço gente que quando viaja, Renata, se preocupa mais em escolher o restaurante do que qualquer outra coisa, sabia disso?
4: Eu conheço também várias pessoas assim, Pedro. Aliás, esse é um dos motivos pelos quais eu sugeri parcelar os gastos como passagem, hospedagem, antes da viagem começar. Porque assim você vai ter uma folga no orçamento, justamente para aqueles restaurantes que você quer muito ir, as compras, as atrações. 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
3: Hoje o É da Sua Conta, dando uma força aí para quem está planejando as férias. Amanhã voltamos com mais dicas. Até lá, Renata.
4: Ótimo dia, Pedro. Até amanhã.
3: 7h37.
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6: Bandeirantes 7h43.
7: Guilherme Oliveira tem informações sobre o alerta de chuvas que continua em São Paulo. Bom dia.
8: Tudo bem, Ana? Bom dia para você, para o Nelson, aqui nos acompanha aqui na primeira hora. Pode chover forte ainda nas próximas horas no litoral paulista, tanto no litoral sul quanto no litoral norte, até 150 milímetros de chuva pelas próximas horas, então atenção redobrada. Já no Vale do Ribeira, até 100 milímetros. Neste momento, a rodovia dos Tamoios, a Serra Antiga, está interditada em razão do mau tempo, então é aquela operação de pare e siga pela Serra Nova da rodovia dos Tamoios. Neste momento, nesta segunda-feira, a situação mais delicada é para a região do Vale do Ribeira. A Defesa Civil Estadual já foi deslocada para lá, Capitão Maxwell Souza está por lá, Governador Tarcísio de Freitas vai nesta manhã também para visitar as áreas mais atingidas. Em Eldorado, 21 bairros atingidos, Registro 8, Iporanga 7 bairros, Barra do Turvo e 7 barras, 2 bairros atingidos em cada cidade. São 110 famílias que estão sendo atendidas neste momento em 19 bairros. No fim de semana, infelizmente, na Zona Leste de São Paulo, houve o desabamento de um prédio irregular de 12 andares, 6 pessoas acabaram morrendo, outras 2 foram socorridas, um representante da construtora desse prédio já foi preso temporariamente e outros 2 estão sendo procurados pela polícia. Devolvo para vocês.
7: Obrigada, Guilherme, pelas informações.
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6: Hora Oficial do Brasil, 7h45.
7: Entram em vigor as novas regras da ANAC, que prevêem multa e até suspensão de passageiros considerados indisciplinados.
6: A medida foi aprovada em março e começou a valer nesta segunda-feira, após 6 meses para a adaptação das empresas aéreas.
7: A nova regulamentação estabelece uma gradação das punições.
6: Em situações de desrespeito às normas, a tripulação poderá inicialmente fazer uma advertência verbal. E se o problema não for solucionado, o passageiro pode ser retirado de voo pela polícia.
7: As condutas classificadas como graves, com apresentação de provas e testemunhas, podem resultar em multa de R$ 17.500.
6: Além disso, em casos gravíssimos, o passageiro também poderá ser incluído em uma lista de proibição de voo de 6 meses a 1 ano, de acordo com o quanto a situação interferir na operação.
7: A restrição vale para voos domésticos. As empresas terão de compartilhar entre si os dados dos passageiros suspensos e poderão impedir a compra de passagens ou até mesmo o embarque, inclusive no momento do check-in.
6: As regras foram votadas após o registro de diversos casos de indisciplina em aeronaves e aeroportos.
7: Segundo dados da Associação Brasileira das Empresas Aéreas, foram registrados 881 casos entre janeiro e junho deste ano, dos quais 154 tinham potencial para comprometer a segurança das operações.
6: Bandeirantes 7h47. 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
7: A polícia deve marcar para essa semana a reconstituição da morte de Larissa Morata, esposa do policial militar Vinícius Costa, encontrada morta com um tiro na cabeça.
6: Os investigadores acreditam que a cena do crime foi limpa, o que reforça a tese de assassinato.
7: Na perícia feita pela Polícia Civil na sexta-feira, os agentes não encontraram vestígios de sangue na casa onde o casal vivia em Embu, na região metropolitana de São Paulo.
6: O laudo do IML indica que Larissa tinha quase 20 hematomas. sintomas pelo corpo, entre eles marcas nas pernas, nas mãos e no queixo.
7: O exame também comprovou que a vítima morreu por traumatismo craniano provocado por ferimento de arma de fogo e que o disparo foi dado pelas costas à distância.
6: Para a polícia, os laudos afastaram a possibilidade de suicídio, que foi declarada pelo marido da vítima.
7: O Vinícius Costa está preso por suspeita de feminicídio.
6: Bandeirantes 7:48.
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3: Alô, amigas e amigos do Esporte a Motor. Andrea Kimi Antonelli conquistou no Grande Prêmio da Espanha em Madrid a oitava vitória em 14 corridas na temporada da Fórmula 1. O italiano conseguiu aproveitar um safety car virtual no momento certo e superou Lando Norris, que havia largado bem da pole position e vinha liderando a prova com tranquilidade, mas não teve como fazer o pit stop no momento exato. Max Verstappen fez uma boa corrida e terminou em segundo lugar, logo à frente de Norris. O vice-líder do Mundial, George Russell, completou a prova em quarto e agora está a 81 pontos de Antonelli. Já Lewis Hamilton teve o primeiro abandono da temporada por problemas de freio na Ferrari e foi ultrapassado na tabela por Norris, o novo terceiro colocado. O brasileiro Gabriel Bortoleto, da Audi, chegou a andar na zona de pontuação, mas terminou em 13º. O Campeonato Mundial de Fórmula 1 volta daqui a duas semanas, com o Grande Prêmio do Azerbaijão.
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2: Bandeirante 751, Pedro Cohen, muito bom dia.
5: Oi, Nelson, bom dia para você, para Ana Paula, todo mundo que nos acompanha aqui no Jornal Primeira Hora da Bandeirantes. Ó, novidades aí no Campeonato Brasileiro, hein? Apesar da liderança não ter alterado, né? O mesmo que depois do choque rei no sábado, o Palmeiras tenha assumido a ponta da tabela. Ontem, com a vitória do Flamengo para cima do Corinthians por 2-1, o rubro-negro reassumiu a liderança, tem 57 pontos, o Palmeiras tem 56, é o segundo colocado. Mas tem mudança em importante na parte de baixo. Afinal, depois da vitória de sábado do Vasco da Gama contra o Grêmio em Porto Alegre, primeira vez em 20 anos que o Vasco venceu do Grêmio na casa do tricolor gaúcho, Luiz Castro foi demitido. Renato Gaúcho, o Renato Portaluppi, para o torcedor gremista, é o novo treinador da equipe gaúcha. Ontem mesmo ele já se anunciou nas suas redes sociais, publicou uma foto no seu Instagram dizendo que está muito feliz com o retorno. Alguns minutos depois, ele apagou a publicação, mas Renato Gaúcho, então, novo treinador do Grêmio para a sequência da temporada. Parte de baixo que está toda embolada: o Internacional, o Vasco da Gama e o Grêmio, todos com 28 pontos. O Mirassol ontem empatou com o Vitória, chegou aos 29. Hoje tem jogo importante na tabela, para a tabela do Campeonato Brasileiro. Bahia e Remo jogam em Salvador às 8 horas da noite. Se o Bahia vencer, entra no G4 e o Fluminense, que hoje é o quarto colocado, cai para a quinta posição do campeonato. Flamengo, Palmeiras, Atlético Paranaense e Flu, neste momento, fazem os quatro primeiros colocados, mas lembrando, né, que o Bahia pode assumir a quarta colocação. Foco total agora na Copa Libertadores na América e na Copa Sul-Americana. Amanhã já tem transmissão Bandeirantes para São Paulo e Boca Juniors, lembrando que o tricolor perdeu na semana passada por 1-0. Luciano ainda é dúvida para a partida, Caleri é desfalque certo. Além do São Paulo, o Fluminense, que venceu o Platense por 2-0 ontem, semana passada, no Rio de Janeiro, joga amanhã na Argentina, e o Vasco da Gama enfrenta a equipe do Santa Fé no Rio de Janeiro, semana passada, 0-0, pessoal.
2: Um abraço, Pedro. 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
6: Bandeirantes 7h57, Aline Araújo, bom dia.
7: Bom dia, Ana, bom dia, Nelson, bom todos dia. Que nos acompanham. Vamos ter uma pequena trégua aí das chuvas ao longo dessa semana aqui na capital paulista para hoje. A previsão é que ainda possam ocorrer temporais, pancadas de chuvas ao longo do dia, mas o friozinho também chegou, máxima prevista de apenas 20 graus aqui na capital, mas a partir de amanhã esse volume de chuva já começa a diminuir. Nesta terça-feira podem ter garoa ou até mesmo chuvas fracas ao longo do dia, mas somente com 5 milímetros de chuva, uma chuva bem rapidinha e bem leve, e aí entre terça e quarta-feira ainda podem ocorrer pancadas durante a madrugada, mas a tendência é que ao longo da quarta-feira o tempo volte a ficar estável, sol entre algumas nuvens, as temperaturas ainda não sobem, mas o sol já volta a aparecer e a gente já volta a poder lavar um pouco de roupa, abrir as janelas para tirar esse cheiro de mofo, e aí até sexta-feira teremos esse tempo mais estável na capital.
6: Pelo menos isso, né? Vai ficar com um pouco menos Exato. De chuva para a gente respirar um pouco e ver se as encostas secam, né? Porque a gente ainda está com problemas. Serra da Rodovia dos Tamoios, por exemplo, fechada por risco de deslizamento, entre uma série de outros problemas que nós tivemos este fim de semana por causa dessa chuva que não para. Aline Araújo, obrigada Exato. Pela participação, viu? Boa semana para você.
7: Para vocês também, até amanhã.
8: Tchau, até amanhã.
3: Termina aqui o Jornal Primeira Hora.
6: Apresentação Nelson Gomes.
3: E Ana Paula Rodrigues.
6: Diretor responsável João Carlos Saad.
3: Bom dia, Brasil.
6: Bom dia.

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2: Olá, bom dia, seja bem-vindo à abertura da semana, hoje segunda-feira, 14 de setembro de 2026, aqui no Jornal Gente. Olá, bom dia, seja bem-vindo à abertura da semana, hoje segunda-feira, 14 de setembro de 2026, aqui no Jornal Gente, uma semana que tem

um movimento de manobras dentro do Supremo Tribunal Federal para tentar ou adiar, ou melar, ou impedir, enfim, que a sessão de amanhã aconteça da forma como foi colocada pelo ministro Edson Fachin. O que nós tivemos nas últimas horas? Por exemplo, ministros pedindo o adiamento, não foi dado. Depois, ministros pedindo para que também André Mendonça fosse, de alguma forma, colocado entre aqueles que podem ser investigados sob o parecer dos seus colegas na sessão de amanhã, porque há um pedido de Alexandre de Moraes para que André Mendonça seja investigado. O presidente Fachin falou, não vai ser desse jeito. Amanhã a decisão é sobre Alexandre de Moraes. Essa outra questão que envolve André Mendonça fica para o dia 23. Depois nós vimos alguns ministros, entre eles Cristiano Zanin, pedindo diretamente à Polícia Federal que entregue todos os dados, 100%, do celular do ex-banqueiro Daniel Vorkaro. André Mendonça havia dito que fazer essa divulgação agora, às vésperas do julgamento, poderia tumultuar ainda mais a sessão. Ainda não há manifestação da Polícia Federal a esse respeito. São muitos movimentos de ministros do Supremo de um lado e de outro, cada um tentando fazer valer a sua versão da história. Mas o que é importante para a gente aqui é não perder de vista o que será definido pelo Supremo Tribunal Federal amanhã. Ministros estarão juntos a partir das 10 da manhã para definir se um dos seus pares pode ser investigado por indícios de ligações escusas com o banqueiro que promoveu a maior fraude no sistema financeiro da história do Brasil. Indícios são muitos. Primeiro, o contrato milionário, absolutamente fora do padrão para o meio jurídico brasileiro, do escritório da mulher de Alexandre de Moraes com o Banco Master, para prestar serviço de compliance e assessorar as relações do banco com órgãos públicos, com a Polícia Federal. Era isso que estava escrito lá. Depois disso, havia também as muitas conversas entre Daniel Vorkaro e o celular atribuído a Alexandre de Moraes, em que a gente sabe o que Vorkaro falou, não o que o ministro teria respondido, porque era aquele método de escrever no bloco de notas, tirar um print, colocar ali em visualização única, e aí isso se perde para sempre. A gente sabe, por exemplo, que Daniel Vorkaro perguntou para Alexandre de Moraes, há 2 dias de ser preso, o seguinte: devo dar o fora agora? Foi essa a pergunta feita. Teve uma resposta. O que foi respondido, não sabemos. Esse é o principal. O Supremo vai definir se Alexandre de Moraes pode ou não ser investigado. Fosse uma pessoa comum, fosse eu, fosse você que está acompanhando o jornal Gente, é claro que a gente já estaria sendo investigado há muito tempo, para se dizer o mínimo. Se fosse se usar o padrão de Alexandre de Moraes em outros julgamentos, esse mínimo estaria lá em cima, se é que todo mundo me entende aqui, quantas e quantas pessoas foram presas por meio da caneta de Alexandre de Moraes. E amanhã o Supremo vai dizer se ele pode ou não ser investigado. E tem muito contorcionismo nesse entorno agora de ministros, outros aliados de Alexandre de Moraes, incomodados com essa possibilidade. Pois bem, o que é que acontece amanhã? 10 da manhã, o ministro Fachin abre a sessão, passa a palavra ao relator, André Mendonça, que vai expor a opinião dele, ali o estudo do caso, para indicar se ele acha que Alexandre de Moraes deve ser investigado, e a resposta é sim. A partir daí, passam a votar os ministros. Pela ordem decrescente de chegada à casa, como nos explicou aqui o professor Kleber Vasconcelos no Jornal Gente de Sábado. Então, o mais novo no Supremo vota primeiro, no caso, Flávio Dino. E depois, essa ordem vai seguindo até o decano, que é o ministro Gilmar Mendes. A gente perguntou para o professor Kleber Vasconcelos o seguinte: caso haja empate, porque essa possibilidade existe, hoje são 10 ministros no Supremo, uma cadeira vaga, 2 por motivos óbvios, a gente espera sim, não devem poder votar amanhã, Alexandre de Moraes e Dias Toffoli, que já se declarou impedido nos casos que envolvem o Banco Master. Então, nós temos 8. Há a possibilidade de ser 4-4. Tem voto de Minerva? Tem alguém que bate o martelo e fala, olha, o vencedor é esse? O presidente do Supremo tem esse poder? Não tem. Como nos explica agora o professor Kleber Pascoal.

0: nos céus.
1: Essa lei fala que em caso de empate, chama-se o ministro, aguarda-se o ministro faltante. Aí teria que se aguardar a indicação do novo ministro do Supremo Tribunal
0: Nossa.
1: Federal para desempatar a questão. Porque...
0: Mas isso vai ser só o ano que vem.
1: Então, tem essa questão. Tem essa questão.
0: Não é?
1: É porque o voto do ministro não pode ter mais valor do que o outro. Então, havendo empate, por exemplo, Dias Toffoli estará por suspeito, ministro Alexandre de Moraes, a manifestação dele não valerá, isso precisa ser definido, né? Então, haverão, inclusive, eu acho, questões preliminares, porque assim que começar a votação, algum ministro vai dizer, bom, e o voto do ministro Alexandre de Moraes? Será computado ou não?
2: Vai ter que ser decidido em plenário.
1: Vai ter que ser decidido tudo na hora ali. Então, será antes de um julgamento histórico, um grande acontecimento jurídico também e político também na história do Brasil, que nunca presenciou uma situação, infelizmente, uma situação tão desagradável como essa.
0: Uma outra pergunta que já deve ter passado pela sua cabeça e que a gente também fez aqui é o professor Kleber Vasconcelos. Se esse julgamento, que começa amanhã, terminar com o sim, Alexandre de Moraes pode ser investigado pelas ligações dele com Daniel Vorcaro, o ministro tem que sair? Tem que ficar fora do Supremo? O que acontece com ele? O professor Kleber responde agora.
1: Ele será afastado ou não da sua atividade como ministro do Supremo Tribunal Federal? Não. Se for instaurada a investigação contra o ministro Alexandre, ele não será afastado das suas funções, porque é uma investigação, não haverá processo criminal. Essa investigação será feita, aí precisa verificar quem será o ministro relator desta investigação.
0: E é claro que o Jornal Gente estará presente amanhã na abertura desse julgamento. Pedro Campos, já de malas prontas para Brasília, estará lá no Supremo Tribunal Federal para trazer tudo aqui ao longo da nossa programação. Eu vou passar a bola agora para o Cláudio Humberto, direto de Brasília. Queremos bastidores, articulações. O que é que está acontecendo agora naquilo que não é falado, mas acontece escondidinho ali entre os ministros, hein, Cláudio Humberto? Bom dia para você.
3: Olá, Thaís Freitas, muito bom dia. Olha, acontece nem é muito escondidinho, mais ou menos as claras, assim, os conchavos que estão claramente identificados no âmbito do Supremo Tribunal Federal, de ministros, sobretudo de ministros que buscam blindar Alexandre de Moraes, e não só ele, mas também o ministro Dias Toffoli, de qualquer tipo de investigação, né? Investigação sobre as ligações, inclusive do ponto de vista financeiro, entre o bandoleiro investigado, né, por práticas, um suspeito que tem conhecido por práticas mafiosas e também por aplicar um dos maiores golpes da história do mercado financeiro no mundo inteiro. O fato é que há ministros que não querem mesmo investigar coisíssima nenhuma, né? Ministros que se acham mesmo intocáveis. Eu me lembro aqui, certa vez, a gente entrevistou o ministro Gilmar Mendes, e eu perguntei, ministro, por que é que o CNJ não investiga, não tem ascendência sobre os ministros, que é o órgão de controle externo da magistratura? Por que é que o Supremo não tem um corregedor? Ele quase se ofendeu com a pergunta, né? É basicamente isso que eles se acham mesmo acima da lei. Foram meses de trabalho até a Polícia Federal descobrir os detalhes de contratos milionários, encontros pessoais de ministros do Supremo com investigado, ligações e mensagens que colocaram ao menos esses dois ministros do Supremo no centro do maior escândalo da sua história. Há sinais e até, como eu disse, ameaças claras de assistirmos amanhã a um triste espetáculo de subterfúgios processuais para empurrar todas essas suspeitas para debaixo do tapete. Dias Toffoli, primeiro relator do caso no Supremo, tem um quadro igualmente grave ao de Alexandre de Moraes, envolvendo o tal do resort de luxo Taiaiá. Relatórios da Polícia Federal falam em 12 encontros presenciais planejados ou realizados entre Vorcaro e Dias Toffoli. 167 ligações entre o ministro do Supremo e o bandoleiro. Com o ministro Alexandre de Moraes foram 8 encontros pessoais, mais de 50 trocas de mensagens, inclusive com juras eternas de gratidão e etc. A sessão de amanhã não começa do zero, né? O ministro André Mendonça, que herdou a relatoria do caso Master, determinou o aprofundamento da análise do celular de Vorcaro. Claro, ele era o investigado, principal investigado. E essa investigação, a análise do celular, acabou revelando detalhes absolutamente suspeitos da relação do banqueiro, do ex-banqueiro, com Alexandre de Moraes. A reação foi imediata. Moraes usou um relatório sem valor probatório para fazer acusações a Mendonça, criando inclusive uma equivalência bizarra, né, para dizer o mínimo, entre as suspeitas contra ele e as acusações contra quem o investigou. Já o Procurador-Geral da República, Paulo Gonet, não podemos esquecer dessa figura, ele quer anular o relatório que o cita. É o fim da picada. Há conversas de bastidores sobre pedido de vista amanhã que pode adiar essa decisão por até 90 dias. Esse é o bastidor fundamental, né? É uma articulação de pedido de vista individual ou coletivo de alguns ministros, exatamente por 90 dias, até porque esse é o desejo, até, digamos assim, a ordem do presidente Lula. O presidente Lula quer empurrar isso para depois da eleição. Por quê? Porque o claro envolvimento entre ele e Alexandre de Moraes acaba afetando também o processo eleitoral. Ele quer afastar isso da eleição e fez essa cobrança aos seus aliados e seguidores no âmbito do Supremo Tribunal Federal. Isso tudo abre espaços, esse pedido de vista, o objetivo é também abrir espaço para conchavos, acomodações, etc. A sessão de amanhã promete um roteiro de debates muito longos sobre competência, sobre validade das provas, sobre nulidade do relatório da Polícia Federal, tudo isso para promover o chamado tumulto processual, chicana. Câmeras ligadas, minha gente, não vão garantir transparência se o resultado for o mesmo da reunião fechada. Dia desses, né? Meses atrás, quando esses ministros decidiram blindar Dias Toffoli, que não foi submetido a nenhum processo de investigação até agora. Os fatos estão maduros, interferência do ministro Moraes na redação final do contrato de 131 milhões, tem mais um segundo contrato de 50 milhões de reais, que não se sabe o que pagou, mensagens do celular do investigado, consulta do banqueiro, do ex-banqueiro ao ministro sobre se deve ou não fugir, essa consulta feita 2 dias antes da sua prisão, negócios familiares de Toffoli com operadores do esquema, cartões de crédito com crédito de 300 mil reais para filhos do ministro, enfim. Se isso tudo não basta para autorizar a investigação, tá feia a coisa. A sessão de amanhã dirá se será repetido o precedente que blindou o ministro Dias Toffoli ou se o Supremo responderá ao país o que fez com as evidências, se as colocou na lata do lixo. Ministros terão de decidir se entrarão para a história fazendo o que é certo ou se escolherão o descrédito e a saída pelos fundos, uma espécie de salve-se quem puder. Agora voltamos a São Paulo com Pedro Campos. Bom dia, Pedro.
4: Bom dia, Cláudio. 8 horas e 14 minutos. É exatamente isso, né, Cláudio? Não precisa ser ministro do Supremo Tribunal Federal para saber que para abrir uma investigação criminal no Brasil, você precisa de duas coisas: indício de autoria e materialidade do delito. Você não precisa da prova completa. O que alguns ministros estão querendo fazer é arrumar argumento para atrasar esse julgamento. Por quê? Basta você ter indício de autoria. Opa, mensagem do celular lá pro Daniel Vorcaro, pro Alexandre de Moraes. O Alexandre de Moraes, não dá para ver a mensagem dele, ele tá pedindo orientação. Opa, temos um indício aqui de autoria. Materialidade do delito, é a própria conversa. É o documento ali da Polícia Federal, da investigação da Polícia Federal. Isso, no caso de um ministro do Supremo, que tem o chamado foro por prerrogativa de função, que é chamado de foro privilegiado, tem que ser analisado pelos seus pares no plenário do Supremo. Nunca aconteceu na história um ministro ser investigado por crime no exercício do cargo. Olha que gravíssimo isso. passível, né, de processo de impeachment do ponto de vista de crime de responsabilidade no Congresso Nacional, no Senado Federal, que tem seus motivos lá e nós já falamos sobre isso para não tocar nesse assunto. Então, nós temos os dois elementos básicos para abrir uma investigação e ponto final. E na minha avaliação, afastar o ministro Alexandre de Moraes. Por quê? Seria importante que ele ficasse longe para mostrar a lisura do processo. Corre a investigação, ela é feita e lá na frente nós vamos ter o julgamento. Amanhã, gente, ninguém vai julgar nada, ninguém. O que eles vão analisar é se vai ou não ter uma investigação contra o ministro Alexandre de Moraes. Enquanto tudo isso, sabe o que o Vorkaro estava fazendo na cadeia? Estava assinando um contrato para vender a história dele para virar filme, documentário. Mas é ou não é o fim da picada isso, gente? Existe cinismo maior do que esse? É um cara de pau para falar o português correto, né? O linguajar que a população vai entender. No meio desse rolo todo, a maior fraude da nossa história, ministro do Supremo sendo aí alvo de investigação, vem o Daniel Vorkaro dentro da cadeia e recebe um produtor para vender a história dele. Ele não ganhou dinheiro com o banco, na verdade ele quebrou o banco, quebrou o FGC, quebrou parte do sistema financeiro, né? Deixou um prejuízo enorme e ainda quer ganhar dinheiro vendendo a história dele que ele vai contar da forma que ele quer. Ah, faça-me o favor, né? Isso aqui é chamar todo mundo de otário. Eu não sei o que você pode pensar a respeito disso. Não se trata, e presta atenção, não se trata aqui de cercear qualquer tipo de liberdade para produção cinematográfica. Não é isso. Se alguém quiser contar a história do Daniel Vorkaro, que conte. Agora, ele vender a história dele, ganhar dinheiro com royalties, com bilheteria, com views, com acessos, né, ao custo da população, é demais. Mas a gente já está acostumado com isso. A Elise Matsunaga contou a história dela, Nardoni contou a história dele, a Suzane contou a história dela, e assim nós vamos, enquanto não houver meios de frear essa gente com a legislação. Porque se ficar dependendo do comportamento de cada um, esqueçam. Sônia Blota, e você, o que conta pra gente a respeito dessa história toda envolvendo... a gente fala de crise no Supremo, né? Mas é crime que não, tá acontecendo no Supremo, viu, Sônia?
5: Exato. Exato, Pedro. Bom dia para você, para Thaís, para o Cláudio, para toda a nossa audiência. Isso que você contou do filme é esculhambação geral da República, né? Não tem outro nome. Então aí é uma sugestão para um bom título de filme. Isso aí não pode, não tem nada a ver com censura. Isso é um absurdo, é um tapa na cara. Mas é isso aí, gente. Nós entramos numa semana aí que pode ser decisiva quanto à maior crise do judiciário da história do Brasil. E eu gostaria de chamar a atenção para o papel do Senado, que tem como uma suas funções exatamente servir de freio em caso de algum tipo de desequilíbrio do Supremo Tribunal Federal. Cabe justamente ao Senado abrir o processo de impeachment que pode culminar com o afastamento de ministros da Suprema Corte. O problema é que no meio dessa confusão toda, com poucas exceções, o Senado está inerte. Poucos senadores estão se posicionando e mesmo em um ano eleitoral não há justificativa para o silêncio. Todos deveriam estar reunidos em Brasília diante da dimensão da crise. O atual presidente do Senado, Davi Alcolumbre, a quem cabe abrir um eventual processo de impeachment, parece tapar o sol com a peneira e fica esperando a crise passar. E será que passa, gente? Com ou sem eleição, o Brasil vive um problema seríssimo de abalo à democracia. Desde a chamada redemocratização nos anos 80, quando o país passou a ter eleições diretas, no fim da década, o Brasil já teve presidentes presos, políticos presos e generais de quatro estrelas presos, mas nenhum ministro do Supremo sequer foi de fato investigado. Cito aqui, mais uma vez, o Chile, onde em menos de um ano, três ministros da Corte Suprema foram afastados de seus cargos. Em dois casos, foram destituídos pelo Senado e, no terceiro, o caso da magistrada Ângela Vivanco, citada pelo Cláudio outro dia. Ela foi afastada pelo próprio tribunal. Lá no Chile, a regra é clara. Basta simples aparência de parcialidade por algum motivo para que o magistrado possa ser afastado. No caso da juíza Vivanco, ela não foi apanhada negociando diretamente qualquer decisão. Porém, áudios mostravam conversas impróprias com advogados de diversas autoridades envolvidas em escândalos de corrupção. A magistrada relatava aos advogados o andamento dos casos e as posições de outros magistrados. E assim, os senhores doutores ficavam sabendo tudo o que se passava nos bastidores do tribunal. Uma relação considerada inadmissível. No caso de outro juiz, Sérgio Munhoz, este afastado pelo Senado, não se tratou de corrupção do magistrado. O problema foi não ter se declarado impedido em julgamentos e também ter antecipado decisões judiciais para sua filha, que também é juiz. O outro caso é do juiz Diego Simpertigue, que também não se declarou impedido de julgar empresas cujos advogados mantinham relações pessoais com ele. Inclusive, ele foi flagrado com a esposa em um cruzeiro pelo Mediterrâneo, acompanhado, adivinhe, de advogados, né, das companhias que ele estava julgando. Outra questão importante a ser revista no Brasil é o Foro Especial de Políticos e Ministros da Suprema Corte. Já que agora estamos na fase de ninguém solta a mão de ninguém. Na maior parte dos países, a ajuda entre integrantes dos três poderes acaba gerando uma promiscuidade nas instituições democráticas. Nos países democráticos, tanto para políticos quanto para juízes, o foro privilegiado diz respeito ao exercício das funções, mas não a crimes comuns cometidos, como corrupção, que são julgados pela justiça comum. Mas a gente vai falar muito disso aqui essa semana, principalmente com o Pedro Campos, de malas prontas, já indo para Brasília, porque esse assunto precisa ser passado a limpo, pessoal.
0: É isso aí. Na sequência, o repórter Vitor Gomes na porta do Supremo Tribunal Federal com o cenário, como será, onde será essa sessão tão relevante amanhã a partir das 10 da manhã. Na sequência, rapidinho, a gente volta aqui com o Jornal Gente.
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4: Grande assunto da semana. Você vai estar ligado aqui na Bandeirantes durante todo o dia recebendo informações direto de Brasília. O Vitor Gomes está na frente do Supremo Tribunal Federal. Porque, olha, para decidir as coisas que o Brasil precisa, de julgamentos importantes, é só de terça a quinta, nas turmas ali, e depois no plenário, na quarta e na quinta. Agora, quando o assunto diz respeito a eles não param durante todo o fim de semana, foi decisão a todo momento. O site do Supremo Tribunal Federal deve ter ficado de olho arregalado, né? Falando, nossa, o que está acontecendo aqui com tanto movimento, tanto documento subindo? Foi um fim de semana atípico, não foi, Vitor Gomes? Bom dia.
10: Completamente atípico, viu, Pedro? Bom dia para você, a toda a bancada do Jornal Gente, a quem nos acompanha, né, nos dá essa audiência neste momento tão importante para a história do país. Realmente foi um fim de semana atípico, mais de 10 despachos, ofícios encaminhados pelos ministros ali, pedindo por arquivos, enfim, né, dando ali muito trabalho também para a equipe de tecnologia da informação do STF, viu? O site em determinado momento não estava suportando a movimentação aí dos ministros. Como eu disse, né, foram diversos ofícios, despachos dos ministros ao longo deste fim de semana e a gente atualiza o noticiário aqui para quem nos acompanha. Mas a grande expectativa é para a sessão de amanhã, que deve começar às 10 horas da manhã. Vai ser uma sessão pública aqui no STF, no plenário principal, no edifício sede do Supremo Tribunal Federal. E uma das novidades aí deste fim de semana foi que o ministro Edson Fachin assumiu a relatoria dos casos envolvendo o Banco Master e também o escândalo do INSS, casos que estavam com o ministro André Mendonça. A partir disso, né, os ministros vão decidir em plenário se o relatório da Polícia Federal, que revelou conversas comprometedoras entre o ministro Alexandre de Moraes e Daniel Vorcaro, é válido. E a partir daí vão decidir se abrem uma investigação contra Moraes. Neste fim de semana, o presidente Edson Fachin assumiu os casos e a gente destaca que a retirada das investigações revelou uma frequência muito grande ali entre troca de mensagens entre Daniel Vorcaro e também Alexandre de Moraes. E vamos destacar que o desembargador aposentado do Tribunal de Justiça de São Paulo, Henrique Calandra, afirma, né, analisando todo esse caso, do ponto de vista ético, os ministros do Supremo envolvidos com as denúncias não deviam participar da sessão. Vamos acompanhar esta análise.
11: Então, a solução é realmente aqueles que estão envolvidos se afastarem e deixar que a investigação prossiga e seja apurada a culpa de quem tiver, né? Isso é o que deveria ocorrer. É difícil você julgar um juiz que foi seu colega, um desembargador que sentou perto de você? É. Mas você tem que exercer essa missão com prudência, com atenção e com buscando a verdade, né? Não é possível a gente sair fazendo da falha que alguém cometeu um espetáculo.
10: Pois é, e como eu disse, né, nessa troca de ofícios entre os ministros, Gilmar Mendes e Cristiano Zanin determinaram que a Polícia Federal entregue a cópia integral da mídia de um telefone celular de Daniel Vorcaro, que foi apreendido na Operação Compliance Zero, que foi justamente essas conversas que tiveram a quebra de sigilo. O ministro André Mendonça, por outro lado, argumentou em despacho que as informações contidas no celular do banqueiro Daniel Vorcaro somente contribuiria para tumultuar o julgamento. Thaís?
0: Esse é o repórter Vitor Gomes, já falando direto do Supremo Tribunal Federal. Amanhã, a partir das 10 da manhã, a abertura dessa sessão. Muito obrigada ao Vitor Gomes. E eu vou passar a palavra agora ao Fernando Schiller, cientista político, nosso colunista de sempre aqui no Jornal Gente. Schiller, a gente precisa de você mais do que nunca hoje, nessa segunda, porque é o seguinte, amanhã o país vai parar para entender o que está acontecendo. É muita minúcia, muita articulação, muita coisa, muito diversionismo acontecendo também no entorno desse julgamento. Então, a primeira coisa que eu quero pedir para você, Schiller, é o seguinte, um manualzinho ali, 2, 3 pontos básicos para quem for acompanhar o julgamento amanhã com a gente, saber o que a gente tem que ficar esperto. Esse movimento, esse ministro, essa atitude, esse manual você consegue montar agora, Schiller? Bom dia.
12: Tudo bem, Sônia, Pedro, Cláudio. Olha, eu vou partir desse dado que vocês colocaram aqui, acho que o Cláudio mencionou, a Sônia mencionou o nome do Diego Simperti, lá no Chile, que eu acho que é o caso chileno que mais se aproxima do caso brasileiro, porque a gente às vezes acha que o Brasil é uma ilha no mundo, né? Que é normal, que seria normal uma Suprema Corte com esse nível de proteção. Ah, o Pedro colocou bem aqui, eu estava assistindo, nós não estamos julgando, o julgamento amanhã não é o julgamento final, ninguém está julgando a saída do ministro, ninguém está concluindo um processo, está se decidindo se vai ou não, o país vai ou não investigar, né? Vai ou não investigar. Mas nesse caso do Simperti, eu acho que é o caso que mais se aproxima, havia a relação com os advogados, né? ele apoia por aprova, né? uma causa, enfim, ligada a uma empresa, tem relação com esses advogados e participa do tal do Cruzeiro, com a família. Interessante que lá ele também disse que foi só um empréstimo, né, que depois ele ia pagar pelo Cruzeiro. É curioso que sempre acontece assim, né? Agora eu estava vendo o caso do ex-ministro Jacques Wagner, o senador Jacques Wagner também ganhou um apartamento do sócio do Vorkar, mas depois ia pagar o apartamento. É impressionante como isso me impressiona, viu? Esse é o primeiro item do manual, viu, Thaís? Como nós somos tolerantes com o absurdo. Nós somos um país, quando eu digo nós, não é todos os brasileiros, não é? Mas as instituições, o Congresso, o próprio Supremo, parte da mídia, tolera o absurdo. Então vem um senador e diz assim, não, eu recebi um apartamento de 2,5 milhões, mas era só um empréstimo. Ou vem, nesse caso, por exemplo, nós tivemos o ministro Dias Toffoli. Ele claramente tinha relações com o grupo do Vorkar, que comprou as ações do Resort Taiaia. Ele não revelou isso, não se manifestou impedido, não esclareceu, não declarou. Mas era o relator do processo. Era o relator. E agora, nessas revelações que se tem a partir dos áudios, das mensagens, o grupo do Vorkar lamentava a saída do Dias Toffoli. Comemorava primeiro que estava a relatoria com o Dias Toffoli, depois lamentava que saiu do seu controle. Então, sei lá, não é? O nível de proteção que a Suprema Corte Brasileira tem, quer dizer, um corporativo, é impressionante. Segundo ponto, uma corte não deveria ter grupos. Então, a gente, olha, se tornou normal no Brasil esse argumento. Não, mas tem o grupo do Alexandre de Moraes e tem um grupo contrário. Não é? Então, o grupo do Alexandre de Moraes é feito pelo Gilmar Mendes, pelo Cristiano Zanin, pelo Flávio Dino, então o grupo contrário, André Mendonça, Nunes Marques e Fux, e no meio ali estão os indecisos, parece eleição, né? A gente tem os indecisos aí, né? Os moderados, os tal, que são Carmen Lúcia e Fachin, a gente não sabe, então tem pressões de todos os lados no fim de semana, fizeram lobbies, vai ter lobbies agora, tudo, para ver o voto da Carmen Lúcia e do ministro Fachin. Mas nesse caso, os chilenos, por exemplo, dois foram feitos pelo Senado, um pela Suprema Corte. E por maioria muito ampla, uma das votações foi 43-0. Quer dizer, porque quando entra a questão ética, não pode ter esquerda ou direita, grupo A, grupo B, interesse corporativo. Eu acompanhei de muito, muito de perto esses casos. O grande argumento era uma coisa chamada credibilidade do Poder Judiciário, credibilidade das instituições. Agora eu fico impressionado, você tem um país que é muito mais desenvolvido que o nosso, uma democracia, se você pegar no índice da transparência internacional, que mede corrupção, percepção de corrupção, o Chile é 32º colocado, o Brasil é 107º colocado, é por causa exatamente disso, porque nós somos um país que não leva a sério a credibilidade das instituições, que não leva a sério indícios claros de comprometimento. Se você tem 52 mensagens do Vorkar, né, para uma conta chamada Alexandre de Moraes, né, Brasília, é óbvio que tem que abrir investigação, não tem discussão. Ah, não, mas daí o ministro diz assim, passou o fim de semana, não, eu quero acesso, para tomar essa decisão, eu preciso acesso a todos os celulares. E aí pergunta assim, por que que o ministro quer acesso a todos os celulares? Manda no domingo o julgamento às 10 horas da manhã na terça. Vamos dizer que a Polícia Federal entrega esses materiais ao longo do dia de hoje, a Polícia Federal tem condições, ele vai abrir o material, obviamente vai dizer o quê? Não teve tempo, né? Porque de hoje para amanhã, imagina que de hoje para amanhã o ministro vai, vem Pedro, que é nosso jurista aqui, como é que o ministro vai analisar quantos celulares, 6, 7 celulares em 24 horas? Ele vai dizer que não tem tempo, tem que adiar a sessão por uma questão técnica. E aí tem coisas meio bizarras, né? Então todos os ministros, pelo argumento, é o seguinte, o ministro Fachin avoca para si a condição do processo. Vamos dizer que ele tenha razão, para não ter nenhum tipo de impedimento na discussão de amanhã, tá bem. Agora, vamos lá, então, em vez de o ministro solicitar ao relator, que no caso agora, por essa vocação, é o próprio presidente da corte, não, ele manda direto para a Polícia Federal, argumentando por conta própria que não há hierarquia entre os ministros, que, portanto, ele não deve contas ao relator, não deve contas ao presidente da corte, e determina que a Polícia Federal envie. Então, vamos imaginar o seguinte, o diretor-geral da Polícia Federal, ele recebe uma orientação do relator, recebe outra orientação do presidente, recebe outra orientação de cada um dos ministros. Então, quem tem que decidir em última instância é o diretor-geral da Polícia Federal, se envia as fitas ou não, os documentos, as degravações dos celulares e assim por diante. Né? Vamos lá. Já houve pedidos por parte do ministro Gilmar Mendes para adiamento da sessão, para julgamento conjunto do caso da autorização ou não de investigação sobre André Mendonça e Alexandre de Moraes. E, na minha visão, o ministro Fachin, até agora, vem conduzindo relativamente bem o processo. Vem conduzindo relativamente bem. O que ele decidiu? Olha, vamos manter a sessão terça-feira, em primeiro lugar. Ela será pública, em segundo lugar. Ela vai ter como foco a autorização ou não do ministro Alexandre de Moraes, né, da investigação sobre o ministro Alexandre de Moraes. É isso. Na minha visão, assim, o ponto central é exatamente o Pedro falou na palavra, aliás, o Cláudio falou a palavra chicana, e eu concordo inteiramente. Acho que o que o cidadão tem que observar é o seguinte: vai ter chicana ou não, qualquer adiamento, qualquer pedido de vistas, qualquer reclamação da falta de tempo, por quê? Porque os indícios são gritantes. Se comparar, de novo, vamos comparar com o caso chileno, que é o mais próximo aqui, esses indícios lá foram suficientes para um afastamento definitivo. Então, o ministro não só perde o seu cargo, como ele fica afastado de funções públicas por 5 anos. Aqui nós estamos falando de começar uma investigação, iniciar uma investigação. Então, é isso que está em jogo amanhã. Eu digo que é um momento muito importante para a democracia brasileira. Escrevi um artigo sobre isso no Estadão esse fim de semana. Eu acho que a sociedade não deve mais tolerar. Acho muito curioso, né? A gente vê manifestos, notas da sociedade civil. Ninguém dá nome aos bois. Vocês notaram isso? Todo mundo diz assim, não, é preciso transparência, ética. O Brasil é um país parnasiano, é um país de, desculpa eu brincar, de trololó. Ninguém diz assim, faz uma nota, precisamos investigar este ministro, porque tem 52 mensagens com um banqueiro fraudador, não é? Que ele não podia estar, com o qual ele não podia ter diálogo, porque tinha um contrato da família de 129 milhões de reais, portanto, isso deve ser investigado, ponto. Quer dizer, o Brasil é um país onde todo mundo fica dançando em cima de uma... Enfim, é isso que eu acho que a gente vai ver amanhã e é um momento chave para a nossa democracia.
3: Agora, Schiller, bom dia. No fim de semana, com esse noticiário aí de sexta-feira para cá, com todas as iniciativas que a gente viu, com todas as armações ilimitadas, né, para promover a pizza dessa história toda, você chega na segunda-feira mais otimista ou mais cético com relação ao resultado dessa decisão do Supremo de amanhã?
12: Olha, as atitudes do ministro Fachin nos dão alguma expectativa positiva. Ele, a minha impressão é que aquela carta dos ex-presidentes...
3: Mas o rito, sabe, eu também acho assim, mas o rito estabelecido por ele é meio estranho, né? Eles vão discutir a validade do relatório contundente da Polícia Federal com transcrição de tudo, né, das conversas, etc. É aí que eles já vão matar o assunto por aí, vão decidir que o relatório não é válido. E quem levantou essa bola foi o ministro.
12: Se fosse qualquer outro... O tema do meu artigo até, Cláudio, foi o problema da igualdade entre os cidadãos. A pergunta é, nós somos iguais, de fato, no Brasil? Porque quando o ministro Alexandre de Moraes julgou pela condenação de 14 anos da Débora dos Santos, a moça que escreveu com batom na estátua, um dos seus argumentos foi que ela tinha apagado mensagens, né? Ou tinha supostamente apagado mensagens, porque nem isso ele tinha a prova, que isso era um indício de irregularidade. Se a pessoa tem certeza da sua inocência, convicção da sua inocência, não deveria apagar mensagens. Então ele tem 52 mensagens ali trocadas, né, com o Vorcaro, 52 e várias deles, e apagando mensagens. Não só apagou as mensagens, como programou um mecanismo para que as mensagens fossem de visualização única, exatamente para que elas fossem apagadas logo depois. Só isso é um indício. Só isso já é um indício. Então, quer dizer, dois pesos, duas medidas. Se você, eu me lembrei muito do grande Roberto da Mata, né? Roberto da Mata, ele diz assim, todos somos em tese iguais perante a lei no Brasil, todos somos indivíduos, só que pessoas diferentes. Alguns são têm poder, outros não têm poder. Alguns estão na hierarquia, no chamado estamento, outros não, né? Então, no fundo, é isso, né? Quer dizer, eu acho que tem duas possibilidades amanhã. Vamos prestar bem atenção nas possibilidades. Uma é isto, né? Do melindre jurídico. Ah, mas então o relatório da Polícia Federal não era válido, porque, afinal de contas, o ministro... Então, fica o ovo e a galinha, né? Ele não era válido porque o ministro não podia ser investigado sem autorização do plenário. Então, mesmo que a Polícia Federal fizesse lá a degravação dos celulares e descobrisse todas aquelas ligações, o ministro André Mendonça deveria primeiro deixar aquilo guardado numa caixa, ou lá no escritório do ministro Fachin, aí pedir primeiro para o pleno autorizar, mas não pode considerar as gravações. Então, bom, é óbvio que as gravações são indícios. E na minha visão, o ministro André Mendonça, vamos dizer assim, ele agiu de maneira correta. O que, que ele fez? Ele fez duas coisas. Ele pediu esclarecimento à PGR da autoria do interlocutor, porque se o ministro Alexandre de Moraes declarou já lá em março que não era ele o destinatário, que aquele nome lá, Alexandre de Moraes, aquela conta não era do ministro, bom, então tem que identificar quem é que está usando o nome do ministro. Tem alguém usando o nome do ministro? Agora, se a conta é do ministro, esse é o ponto, na minha visão, chave.
4: A Polícia Federal diz que é, Schiller. A Polícia Federal diz que é.
12: Pois é. Se a Polícia Federal está dizendo que uma conta chamada Alexandre de Moraes Brasília é a conta do ministro Alexandre de Moraes, no ministro da Corte, significa que o ministro da Suprema Corte Brasileira estava passando informações sigilosas de cooperação da Polícia Federal para um banqueiro fraudador, é inequívoco isso, estava orientando um banqueiro, respondendo perguntas sobre fuga para o exterior, estava recebendo apelos, respondendo a um banqueiro fraudador sobre dar um jeito ou fazer um lobby junto à PGR e à Polícia Federal, estava pedindo, enfim, demandas de um banqueiro fraudador sobre adiar uma operação da Polícia Federal e etc, etc, até ou no dia da prisão. Então, vamos lá, se isto não é indício suficiente para uma investigação, então a atitude...
4: Isso tudo é indício, eu concordo com você, só que nesse caso aqui tem um fato que é mais gravoso, que é o fato do ministro Alexandre de Moraes, no julgamento da conhecida Débora do Batom, ela ficou conhecida assim porque ela pichou a estátua da justiça com um batom e foi condenada a 14 anos de prisão, ele escreveu o seguinte: se tivesse convicção da sua inocência, não teria motivo para eliminar registros que poderiam confirmar sua versão dos fatos, sobre mensagens que foram apagadas do celular. Apagar dados do celular indica consciência sobre legalidade dos atos praticados. Ele escreveu isso outro dia. E ele mandava visualização única para não deixar a mensagem no celular do Daniel Vorcaro. Então, tudo isso que você disse vale para todo mundo. Só que tem um ingrediente no caso dele, que é o que ele escreveu recentemente, condenando essa cabeleireira a essa pena que foi muito questionada.
12: Lá, o Brasil, nos últimos anos, olha, o Felipe Martins ficou meses na cadeia por uma viagem que ele não fez. A minuta nunca apareceu, tal da prova, tal da minuta do golpe. Não é? Então, vai lá, as pessoas, o senhor Alcides Rã, mais de 70 anos, de Corupá, colono alemão, foi condenado a 14 anos por um Pix de R$500. Antes, as pessoas foram para Brasília fazer uma manifestação antes. Obviamente não tinha bola de cristal para saber se ia ter quebra-quebra em Brasília, não é? Mas ele fez um pixel na comunidade de R$500, foi condenado a 14 anos de prisão, voto, relatoria, etc. Decisão do ministro Alexandre de Moraes. Essa moça aí que você mencionou, a Débora, é uma cabeleireira com uma mãe de crianças pequenas, ela ficou em prisão cautelar 2 anos. Olha, vocês, a Thaís e a Sônia aqui, são mães, mulheres, sabem o que, que é ficar sem os filhos pequenos durante 2 anos por causa de um batom numa estátua, não quebrou nada. Não. Então, isso tudo foi feito. Nós tivemos um levantamento hoje do Estadão, muito interessante. O ministro Alexandre de Moraes tomou 45 mil decisões monocráticas. 45 mil desses anos. Significa que ele é a maior distribuição, chamada distribuição por prevenção. Ou seja, nós eliminamos em grande medida chamado juiz natural, o sorteio. Então, essas pessoas não tiveram direito ao básico. Quantas vezes nós falamos aqui, o juiz natural, o sorteio. Aliás, nós só estamos discutindo tudo isso, só vai ter a sessão amanhã, porque houve um sorteio para o André Mendonça, porque o ministro Dias Toffoli se declarou impedido, porque depois também não tinha como, né? Porque saiu um relatório da Polícia Federal.
5: Não tinha como.
12: O Supremo fez uma reunião meio sigilosa, literalmente, né? Informal. Houve uma recomendação para que ele saísse do caso, que estava muito chato. Aí foi sorteado, casualmente, se tivesse sorteado para algum ministro amigo, vamos lá, algum ministro que eventualmente não quisesse conduzir essas investigações, eu acho que sequer nós teríamos esta reunião amanhã. Ela, na verdade, é um erro, entre aspas, na corporação republicana, esta reunião de amanhã. Por isso a sua importância. E olha, oxalá não se transforme de novo num melindre jurídico, exatamente nisso. Né? Algum pedido de vistas, alguma questão procedimental, a declaração da não validade desse relatório da Polícia Federal. Então, nada existiu. Então, os fatos não existiram. nossos diálogos não existiram.
5: É, o pedido de vistas ultimamente ele vem servindo para isso, né, Schiller? Bem,
12: agora tem uma possibilidade.
5: É bem complicado.
12: Agora tem uma possibilidade, Sônia, que é antecipação dos votos dos ministros. Não é? Se nós tivermos um voto de 3 a 5 ministros antecipadamente, dizendo que, independente do pedido de vistas, não é, voto pela investigação, aí acho que se tem um resultado que vem ao encontro da sociedade.
5: Ô Schiller, você sabe que jornalismo factual é isso, as notícias vêm chegando a cada minuto, principalmente nesse caso escabroso aí, com vários meandros e detalhes. Olha só, a gente queria jogar esse para você. PGR a favor de nova queda de sigilo pedida por Moraes. Fernando Schiller com a palavra.
12: Bom, se é pedidos do ministro Alexandre de Moraes, é muito difícil imaginar a PGR contra, né? Se é o ministro André Mendonça, a gente já mais ou menos sabe o resultado. A verdade é que se a quebra de sigilo, nesse momento, vamos lá, qualquer quebra de sigilo sobre os diálogos, sobre os celulares, sobre processos, na verdade, é muito difícil serem recusadas. Não é? Agora, o que isso pode afetar 24 horas antes de um julgamento como esse para abertura? Julgamento para abertura, uma decisão para abertura de uma investigação.
3: É tumultuar.
12: A minha impressão é
3: chicana.
12: Bom, em primeiro lugar, você, tendo mais acesso a outros celulares, outros processos, pode-se ter elementos de acusações difusas. Bom, pode-se ter elementos de pressão. Então, por exemplo, sobre outros ministros. Um pouco a ideia de que, bom, se eu cair, vocês também caem. Se eu for acusado, vocês também serão acusados. Então, quem patrocinou festas, viagens, quem tem relações com advogados, quem tem diálogos que podem ser considerados suspeitos ou estranhos, quem tomou uísque, quem foi fumar charuto, quem foi em festas, não sei de que tipo, e assim por diante. Não é? Quem viajou para o exterior, pago por empresas que têm processo no Supremo Tribunal Federal, etc, etc, etc. Então, informação serve para isso. A corporação, de alguma maneira, pode se sentir ameaçada. Segundo, serve para isso, para adiamento. Né? Então, assim, muita informação, recebe às 16h hoje, obviamente até às 22h não dá para analisar, então adiamento. Isso pode ser convertido em alegações e no julgamento. De novo, né? A pergunta é, com os indícios que se tem, já não é suficiente para a abertura de uma investigação? Essa é a pergunta que o país deve fazer.
0: E acho que isso que a gente não pode perder o foco amanhã, né, Schiller? Porque vai ter muita informação sendo jogada, muita ação ali espetacular de outros ministros, e aí pode ficar para a cabeça de quem está acompanhando aquela confusão. Deus do céu, o que, que é isso? Vamos focar no que está acontecendo amanhã. Alexandre de Moraes deve ou não ser investigado pelas investigações que até agora foram feitas da Polícia Federal sobre a ligação que ele teve com Daniel Vorkari, o Banco Master. E essa informação que a Sônia mandou agora mostra também, na minha avaliação, que Alexandre de Moraes não jogou a toalha. Está ali até o último minuto atuando, tentando criar algum tipo de fato novo para o julgamento. E é chocante, né, meus amigos, que a gente chegue aqui às vésperas do julgamento. Acho que não vai acontecer. Mas ninguém disse ainda com todas as letras, e ninguém, o presidente Edson Fachin, o seguinte: Alexandre de Moraes não vai poder votar nesse julgamento. É óbvio.
4: É o óbvio, né, Thaís?
0: É o óbvio, falta, mas, né? Pedro... Aí... É o óbvio, mas há a possibilidade de que isso gere algum tipo ali também de discussão no plenário, ou não tem? Porque ele não pediu para que também André Mendonça fosse investigado? E há uma dúvida a respeito disso? Nada impede que Alexandre de Moraes fale: olha, se eu não voto, esse aqui também não vota, esse aqui também não vota. Tem muita coisa em aberto ainda amanhã. Vai ter muito diversionismo no entorno do julgamento. E é isso, né, Schiller? A gente tem que focar no que é focal mesmo, que é: Alexandre de Moraes deve ou não ser investigado? E eu acho que essa resposta a sociedade inteira já deu, né?
12: Exatamente. Com observação, né? Quem está quieto nisso, assim, torcendo para o tempo passar, é o ministro Dias Toffoli, né? Porque vamos lá.
0: Porque
12: né,
0: para ele, chileno, por ele ficou barato até o exato momento, né, Schiller?
12: Baratíssimo. Ah, porque sim, ele foi no. Quando eu vi o
0: ele só perdeu uma relatoria, coisa pouca. Dentro
3: mas
0: do tamanho do embrólio.
3: Mas é preciso lembrar que essas investigações recentes lançaram luz, enfim, sobre detalhes até agora desconhecidos, né? Envolvendo a relação, e detalhes ainda mais graves, né? envolvendo a relação de Dias Toffoli com Vorkaro.
4: Ô Schiller, vai, eu acho que quem está do outro lado aí quer ouvir da gente o seguinte, como é que vão votar os ministros, né? Eu acho que as pessoas devem estar pensando isso, não adianta a gente querer fugir. Nós não temos aqui a informação, porque os ministros estão a portas fechadas, não vazou informação de voto de ninguém. Mas o que, que a gente pode trazer para o ouvinte aqui de algum tipo de previsão? Nós temos hoje 10 ministros na Suprema Corte. Tem uma cadeira que está vaga, são 11 ministros, ela não foi preenchida por conta do Senado não ter aprovado o nome indicado pelo Lula do Jorge Messias. Então são 10 ministros que amanhã estarão lá posicionados. Desses ministros, o Alexandre de Moraes, eu acho que seria muito pouco provável que ele pudesse votar. Contraria, não é uma contrariedade só ao Supremo, à legislação brasileira, é o princípio, né, que
0: a lógica, rege, né, Pedro?
4: É todo o direito que deriva aí do direito romano, que é o nosso caso aqui. Acho que não teria essa possibilidade.
3: Ele acabou de fazer isso, Pedro.
4: Não, mas não teria essa possibilidade.
3: Acabou de fazer isso.
4: Não, ele votar...
3: Ele foi suposta vítima, ele foi investigador, foi
4: não,
3: o promotor,
4: ele tá sendo acusado.
3: E foi o julgador do caso
4: não,
3: agora
4: não, mas
3: recente.
4: Mas agora ele está sendo acusado. Eu já acho um absurdo isso, Cláudio, você tem razão. Mas agora ele está sendo acusado, né? Então agora ele está no polo
0: passivo
4: ali.
0: Personagem
4: central, né? É, acho que não teria como ele julgar.
12: Várias vezes, só uma observação interessante, várias vezes, Pedro, ele também foi acusado, ele era vítima, e ele não só votou, como foi relator, conduziu, julgou, fez tudo. Mas ele sempre dizia o seguinte, era um absurdo que também o país aceitou e tal, que a ideia de que não era um problema pessoal, era um problema institucional.
4: Sim.
12: Então, quer dizer, era uma questão, uma acusação à corte, não à pessoa. Mas nesse caso, é muito explícito que é a pessoa, não a corte. Porque quem estava conversando com o Vorkaro não era a corte, né?
4: Não. Bom, então vamos tirar o Alexandre de Moraes aqui, só com o Cláudio aí com divergência, que talvez ele possa votar. Aí depois nós temos, então, 9 ministros, né, que vão
3: votar. Eu não acredito que ele tenha que exista esse cuidado ético, entendeu?
4: Não, sim,
3: é isso.
4: É uma boa observação.
3: É claro que eu também acho que não deveria
4: votar. Sim, deu para entender.
3: Nem participar das discussões, né?
4: Aí nós temos, então, 9 ministros, né? Na minha avaliação aqui, aí cada um faz os reparos aí.
0: Mas
4: que
0: Dias Toffoli vai votar?
4: Dias Toffoli acho que
0: está
4: impedido.
0: Não está afastado?
4: Acho que está impedido. Acho que está impedido
0: do porque
3: ele prometeu, tá prometeu não votar, né, o Dias Toffoli.
4: É, então eu acho que esses dois estão fora.
12: Mas o Dias Toffoli aqui, ele pode argumentar dizendo o seguinte, bom, como a discussão é específica sobre Alexandre de Moraes, não é sobre o caso Master, então não tem contradição nenhuma.
4: Pode. Se nem pode. Aqui, que nós concordamos com muita coisa, nós estamos conseguindo avançar, imagina como é que vai ser amanhã essa prévia, hein, Thaís? Vamos
0: Nossa.
4: Tentar. Olha,
0: Pedro,
4: aí...
0: se prepara para ficar muito tempo lá em Brasília.
4: Aí, assim, acho que Gilmar Mendes, Flávio Dino, Cristiano Zanin... são votos absolutamente favoráveis a Alexandre de Moraes a não seguir com essa investigação, com qualquer tipo de alegação. Acho que esses 3 votos, vocês tendem a concordar que vai ser uma surpresa se eles, de alguma forma, ou pedirem vista, ou pedirem adiamento, ou votarem favorável ao ministro Alexandre de Moraes. O ministro André Mendonça, o ministro Cássio Nunes Marques, o ministro Luiz Fux... são votos, né, em que a gente tende a acreditar que eles são favoráveis a uma investigação, por tudo que fizeram recentemente, pelas declarações que deram, então você tem, né, um 3-3 aí. Aí nós temos o voto da Carmen Lúcia e do Fachin. Pelos últimos movimentos, eu acho que o Fachin votaria para abrir uma investigação contra o Alexandre de Moraes, essa é a minha opinião.
0: Agora
4: e
0: a Carmen Lúcia em interrogação,
4: um
0: hein?
4: Totalmente de incógnita. Não
0: que
4: sei
0: votou
4: que vocês
0: muito junto com o Alexandre de Moraes nas últimas
13: eu
0: vezes,
13: também
0: não é?
13: Acho. Olha, acho que a presença dela é junto com o Alexandre.
3: Eu não tenho a menor dúvida que, que não são 3-3, são 4-3 em favor do grupo de Alexandre de Moraes, com Carmen Lúcia.
4: E aí, Chile?
12: Eu acho que... se a ministra Carmen Lúcia realmente fizer isso, né, votar contra a abertura de uma investigação com esta montanha de indícios que existem, né, que são sabidos, acho que ela compromete boa parte da sua biografia. Né?
4: Também acho.
12: Porque ela votou a favor de prisão de mulheres, mães, né, por quase nada nos últimos anos para acompanhar o ministro Alexandre de Moraes, com essa sua fidelidade, lealdade, alinhamento, seja o que for. Né? Inclusive no caso da Débora, uma mãe de um filho de 6 anos e 9 anos, ficou 2 anos na cadeia por ter pichado um batom, né, com apoio da ministra Carmen Lúcia, né, que faz grandes discursos em favor das mulheres, Brasil afora. Tudo isso ela fez. Tudo isso a ministra Carmen Lúcia realmente fez nos últimos anos, em alinhamento quase que absoluto ao nosso ministro Alexandre de Moraes. Agora, quando entra a questão ética, eu acho que tem um fio de expectativa de que ela mude essa posição, que ela autorize, pelo menos, que se inicie uma investigação. Eu acho que vai ser muito comprometedor para a biografia dela se ela não fizer isso. Mas eu tenho um pouquinho o desalento do Cláudio aí. Vamos esperar para ver o que vai acontecer amanhã.
3: Eu só queria acrescentar um detalhe. A gente tem falado aqui várias vezes, né, hoje mesmo, sobre o caso da Débora do Batom, né, essa senhora, jovem senhora, mãe de filhos pequenos e tal. Tem um detalhe absolutamente de cortar o coração. Um desses meninos, filho dela, né, o de 9 anos, que hoje é um rapazinho já, tem um efeito que tudo isso produziu nesse menino, que é um negócio impressionante, né? Foi dito, inclusive, pela mãe numa declaração recente. Esse garoto nunca mais voltou a sorrir. Um menino, né? Tudo em razão da enorme injustiça que ele acredita ter sido praticada contra a mãe dele.
4: Schiller, vamos ter muito assunto para falar nessa semana. E obrigado pela sua participação hoje, amanhã. É um dia muito importante para a história do Brasil e para a cobertura que a Bandeirantes, Band News, TV estão preparando aí para trazer informação, né? A nossa missão aqui é trazer o máximo de informação possível durante todo o dia para quem está acompanhando, quiser acompanhar quais serão os rumos dados lá no Supremo Tribunal Federal. Abração para você, Schiller.
12: Valeu, boa viagem, Pedro. Amanhã estamos aí. Grande abraço.
4: Tamo junto, valeu.
3: Abraço.
0: Já já tem mais notícias chegando aqui no Jornal Gente. Ao vivo nessa segunda-feira, pré-julgamento do Supremo Tribunal Federal. Aliás, afinal, Alexandre de Moraes poderá ou não ser investigado? É essa a resposta que a gente começa a saber a partir de amanhã.
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4: Oito horas e 59 minutos, choveu demais, é outro destaque além do Supremo, do noticiário, né? A chuva no Sudeste, o repórter Guilherme Oliveira está com a gente para trazer informações a respeito de onde há problemas, os problemas causados pela chuva do fim de semana. Bom dia, Guilherme.
18: Tudo bem, Pedro? Bom dia para você, para os colegas de bancada, para quem nos acompanha por aqui. Choveu muito no fim de semana, E ainda vai chover pelas próximas horas. Pelo menos essa é a previsão aqui para o estado de São Paulo. As regiões com maior atenção, litoral paulista e Vale do Ribeira. Aliás, Vale do Ribeira, a Defesa Civil do estado de São Paulo já foi deslocada para lá. E daqui a pouco o governador Tarcísio de Freitas chega também ao Vale do Ribeira. A primeira cidade a visitar será Registro, às 10 horas da manhã. 5 municípios foram atingidos durante as chuvas do fim de semana, 110 famílias estão sendo atingidas em 19 abrigos que foram montados na região. Essa, pelo menos, é a maior preocupação de momento. A gente vai acompanhar agora um relato do porta-voz da Defesa Civil Estadual, o capitão Maxwell Souza. Vamos acompanhar.
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0: Bom, já na região metropolitana de São Paulo, os bombeiros estão em busca de uma vítima que foi arrastada pela correnteza na cidade de Jandira. Essas buscas começaram ainda ontem. Duas pessoas foram arrastadas pela enxurrada. Uma, infelizmente, foi encontrada sem vida. A outra pessoa segue desaparecida. Como vocês acompanham pelas imagens, eu falo em frente a uma delegacia, porque infelizmente a chuva também virou caso policial. No fim de semana, aqui na Penha, zona leste de São Paulo, um edifício de 12 andares acabou desabando. Nessa ocorrência, seis pessoas acabaram morrendo, todas estrangeiras, e outras duas acabaram ficando feridas em razão desse desabamento. O que aconteceu, de acordo com as autoridades? Esse prédio estava em situação irregular, não deveria ter sido construído da forma como foi. Havia uma briga judicial, aliás, desde 2021, entre a construtora e a prefeitura de São Paulo, mas em 2023, essa empresa conseguiu uma liberação para construir esse edifício, mas deveria destruir o que já estava construído. E de acordo com as informações preliminares, não houve essa etapa de destruir o que já estava construído para depois construir todo um edifício novo. Ou seja, os andares foram construídos em cima da parte que já estava pronta. E infelizmente isso ocasionou o desabamento. Claro que haverá uma investigação mais a fundo para entender o que aconteceu. Um responsável oculto por essa construtora foi preso no início da manhã de ontem, prisão temporária por um período de 30 dias, e outros dois representantes estão sendo procurados. São considerados, neste momento, foragidos, pessoal.
1: Muito obrigada, o Guilherme Oliveira, direto de São Paulo. Muita chuva nos últimos dias também no litoral paulista. Eu vou chamar agora a Rafaela Oliveira, repórter da Bandeirantes Santos, com as informações sobre o litoral. Não é, Rafaela? Bom dia.
2: Bom dia a todos do Jornal Gente. Uma cratera se abriu em Praia Grande, na Vila Caiçara, e um guarda civil municipal que foi chamado para atender a ocorrência, ele acabou caindo ali nessa cratera no calçadão. Inclusive, recebemos o relato da pessoa que gravou as imagens, que diz que foi desesperador. O GCM estava parado quando, de repente, a cratera se abriu, ele caiu, mas passa bem. A gente procurou a prefeitura de Praia Grande para um posicionamento e eles disseram que já entraram em contato com a concessionária responsável tanto pelo poste de energia, que também caiu no local, quanto com a Sabesp. A Sabesp falou que mandou uma equipe por ali para poder verificar essa ocorrência. Esse foi apenas um dos vários transtornos que a chuva causou no litoral paulista. A travessia de balsas do lado do Guarujá tem 1 hora e meia de fila. Além disso, a gente observa também que tem muita lentidão nas estradas, no sistema Anchieta Imigrantes. Apesar de tudo isso, as travessias não foram interrompidas, o canal de navegação do Porto de Santos segue aberto. Foram registradas também quedas de árvores pela região e, além disso, um muro que caiu em Cubatão. Quem ficou ferido está acompanhando essas ocorrências aqui no litoral paulista, inclusive com a previsão que, segundo a Defesa Civil do Estado, a chuva deve ser de cerca de 150 milímetros nas cidades da região. Também tem aviso para maré alta. Ondas de até 3 metros devem atingir as cidades do litoral paulista. A gente segue acompanhando tudo isso e, claro, qualquer novidade trazemos aqui na programação da Bandeirantes. Bom dia a todos.
3: Obrigado, viu, Rafaela Ferreira, pelas suas informações. Vamos ao sul do país receber as informações de Porto Alegre com Gilberto Echauri. Lá tem ciclone, tem frente fria, tudo misturado, modificando as condições climáticas, né, Gilberto?
4: Olá, muito bom dia, Pedro, e a todos que nos acompanham. A Defesa Civil do Rio Grande do Sul emitiu um aviso, um alerta de alto risco de inundação do rio Uruguai, no município de São Borja, que fica localizado na região da fronteira oeste do Rio Grande do Sul. Durante a noite deste domingo, quando o aviso foi emitido, o nível do rio Uruguai estava em 7 metros e 94 centímetros, portanto, 6 centímetros abaixo apenas da cota de alerta. A cota de inundação já havia sido superada. Lembrando que por lá a cota de inundação é de 9 metros, então segue subindo e preocupando, portanto, as autoridades na região da fronteira oeste gaúcha. Esse alerta estadual tem vigência até as 2 da tarde desta segunda-feira. A orientação para a população é que se evite áreas

0: sujeitas a alagamentos e também inundações. E ainda, é claro, acompanhar as informações oficiais emitidas pela Defesa Civil Estadual. Volto contigo.
1: Muito obrigado, Gilberto Echauri, direto de Porto Alegre e do sul do país. Nós vamos para o Rio de Janeiro, que segue com muita chuva. Aliás, gente, aquela sensação de que está tudo úmido dentro de casa. Você não está com essa sensação? Não para de chover no Sudeste, pelo menos por quantos? 4, 5 dias que não para chuva e tem mais chuva por aí ainda. Nós vamos agora ao Rio de Janeiro com a Clara Neri. Oi, Clara.
2: Muito bom dia a todos. Muitos dias de chuva aqui no Rio de Janeiro e a previsão é que continue pelo menos até quinta-feira. Baixas temperaturas também, pelo menos para o Carioca, que a partir de 25 graus já é considerado frio aqui na capital fluminense. Mas vale reforçar também que o alerta hidrológico moderado emitido pelo CEMADEM vale até as 9 horas desta terça-feira. Risco esse de fenômenos naturais, justamente por conta do acúmulo de chuva, não só na capital fluminense, mas também na Baixada Fluminense, região metropolitana e região serrana. O que a gente tem visto aqui, registros de muitas ruas em diferentes pontos do estado do Rio de Janeiro, alagadas, também vento forte durante a madrugada, à noite e baixas temperaturas. Registros também daqueles poções da água, a Prefeitura do Rio, por exemplo, trabalhando a todo momento, inclusive com registros de trabalhos durante a madrugada também para não prejudicar o trânsito. E como eu falei, previsão de que até quinta-feira, podendo se estender também, tenha registro de chuva. É importante destacar que aqui na capital fluminense acontece o Rock in Rio. E dos 7 dias de eventos, 6 pelo menos tiveram grande acúmulo de chuva, principalmente ali no terminal que eles cronometram, identificam como Parque Olímpico, que é onde acontece o evento. Então, muitos dias de chuva por aqui, baixas temperaturas e isso vai continuar. E segundo também o Alerta Rio, isso se dá por conta de 2 fenômenos principalmente. Claro que é uma consequência também do El Niño, mas principalmente de 2 frentes frias, instabilidades que se formaram principalmente no estado de São Paulo e Paraná e veio até aqui o Rio de Janeiro. Então a gente segue acompanhando esses temporais, essa frente fria que se arrastou para o Rio de Janeiro, esperando principalmente que isso diminua, pelo menos aí até o final de semana.
3: Clara, obrigado pelas suas informações. Você volta ao longo do dia aqui na nossa programação com mais da previsão do tempo aí do Rio de Janeiro, 9 horas e 9 minutos da manhã. O Jornal Gente volta na sequência para falar mais da expectativa para a sessão extraordinária de amanhã do Supremo Tribunal Federal.
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1: Está aqui com o Jornal Gente para contar para você um pouquinho como funcionam outras Supremas Cortes fora do Brasil. A gente fica se perguntando, né? Esse imbróglio todo, essas suspeitas sobre a lisura de ministros da Suprema Corte que existem hoje no Brasil, só que é uma coisa só nossa? Tem alguma coisa a ver com a característica do regimento, da Suprema Corte, do país, é o conjunto da obra? Como é que é fora daqui? Então, o Felipe Killing agora, correspondente da Band, direto de Londres, vai falar um pouco a respeito disso. Como funciona, rapidamente, a Suprema Corte no Reino Unido e se em algum momento da história do STF inglês já houve algum tipo de escândalo como esse que a gente está tendo aqui no Brasil? Seja bem-vindo, Killing. Bom dia.
9: Debate pronto, Thaís. Não tem nenhum registro histórico de uma crise semelhante a essa que o STF passa. Bom dia a você, Pedro, Cláudio e a todos que nos acompanham. A Suprema Corte Britânica é formada por 12 juízes. Esses juízes não são indicados pelo presidente. Há uma comissão independente que, quando abre uma vaga, recebe os currículos, tem entrevista, mas não tem uma sabatina no Senado também. E é tudo por mérito. O governo pode participar do processo, mas não tem nenhuma decisão. A aposentadoria aqui, assim como no Brasil, é de 75 anos, que é a idade da aposentadoria compulsória, e a Suprema Corte por aqui tem poderes um pouco mais limitados. Uma Suprema Corte Britânica não pode julgar inconstitucional uma lei aprovada pelo parlamento. Pode colocar pressão política, falar, essa lei aprovada, ela viola certa coisa, e aí pode aumentar o debate político. Os juízes da Suprema Corte por aqui não são figuras tão conhecidas do público, eles raramente dão entrevistas, as audiências são televisionadas, tem na internet, mas não tem, por exemplo, uma TV Justiça, a menos interesse da população, até porque a Suprema Corte Britânica ela age com mais discrição. Agora, se um juiz da Suprema Corte Britânica é investigado ou tem alguma suspeita, existe uma comissão independente. E aí, dependendo do nível da acusação, o presidente da Suprema Corte pode assumir o inquérito, mas normalmente são líderes do judiciário de outros países do Reino Unido, né? Então você tem a Inglaterra, o País de Gales, a Escócia e também a Irlanda do Norte, além de dois juízes independentes. Então a Suprema Corte Britânica ela tem menos poderes para barrar uma lei, até porque a Constituição do Reino Unido não está escrita num único documento, e tem divisões muito claras, né? Do parlamento, que faz as leis, do executivo, que governa, e do judiciário, que atua diante das leis que foram aprovadas pelo parlamento. Então, existem algumas semelhanças e também muitas diferenças.
1: Esse ainda. Direto de Londres, contando para a gente como funciona a Suprema Corte no Reino Unido. Thaís, Cláudio, Felipe, obrigada. Amanhã o Felipe volta com mais informações. Constituição Britânica, que é consuetudinária. Isso, sabe, é muita evolução. É quando você não precisa escrever nada em um papel, porque a sociedade já sabe como é que o direito funciona. Então, eu vou contar para vocês como é que funciona aqui na França. Bom, gente, aqui não existe uma Suprema Corte única. O sistema é dividido principalmente entre o Conselho Constitucional, que verifica se as leis respeitam a Constituição, e a Corte de Cassação, que é a mais alta instância da justiça, que verifica a correta aplicação das leis pelos tribunais. O Conselho Constitucional tem 9 integrantes, nomeados para um mandato único de 9 anos. Olha só, 3 são indicados pelo presidente da República, 3 pelo presidente da Assembleia Nacional, que é a Câmara dos Deputados, é a nossa Câmara dos Deputados aqui, e 3 pelo presidente do Senado. Já os integrantes da Corte de Cassação são magistrados de carreira. Nenhum deles pode ser afastado livremente por quem o nomeou. Existem regras e procedimentos específicos para garantir a independência dessas instituições. Em caso de irregularidade funcional, o magistrado é julgado pelos membros da própria Corte Constitucional, se houver suspeita de crime, como corrupção, responde perante a justiça comum. Atenção, justiça comum sem foro privilegiado. O sistema francês já enfrentou críticas, sobretudo pela influência política na composição do Conselho Constitucional,
10: e pela possibilidade de participação de ex-presidentes da República. Mas a França, e é bom deixar isso muito claro, assim como o Reino Unido, não registra um grande escândalo recente capaz de comprometer a credibilidade de todo o sistema.
1: Relatos da Sônia Blota sobre a Suprema Corte Francesa, do Felipe Kirin sobre o que acontece na Inglaterra. Nos Estados Unidos, o Eduardo Barão, nosso correspondente, já nos contou aqui várias vezes que não existe esse Lollapalooza que existe no caso aqui da Suprema Corte Brasileira, da gente conhecer detalhes da vida, das relações, da família, da percepção política de cada um dos 10 hoje ministros da Suprema Corte. Cláudio Humberto, o que está errado aqui na nossa terrinha em relação ao Supremo Tribunal Federal? Onde que a gente errou que permitiu que a Suprema Corte descambasse nesse momento tão delicado que a gente está hoje, hein, Cláudio?
11: A gente não, né? Você é uma pessoa muito elegante, fala que a gente errou, mas que os que erraram foram os que escolheram a composição do atual Supremo Tribunal Federal. A gente ouve muito isso aqui, né, de advogados eleitoralistas e tal, críticas à composição do atual composição do Supremo. Uma composição muito contaminada pelo interesse político, pelo exercício do poder político. Há ministros que, como a gente sabe, a gente acompanha, né, que indica ocupantes de cargos públicos nos outros poderes, o que é absolutamente escandaloso, né? Há também um comprometimento eleitoral. Você vê que a preocupação de alguns dos ministros é com a questão mesmo da eleição, é não favorecer de modo algum uma eventual vitória da oposição. É como se essa maioria do Supremo tivesse decidido que democracia no Brasil tudo bem, desde que não signifique risco de a oposição ganhar a eleição. Nesse tipo de atitude é que acaba corroendo a credibilidade das instituições, né? Aqui no Supremo Tribunal Federal passa por um período de uma gravidade extrema. Não é possível que os ministros, os próprios ministros, não percebam isso, né? Que tanta arrogância os separe, os afaste da realidade. O ex-ministro da Justiça, José Carlos Dias, jurista super respeitado aqui no nosso país, ele disse hoje, né? Ontem, hoje, as declarações estão hoje aí no site de notícias, que o Brasil precisa ressuscitar o Supremo Tribunal Federal. Ou seja, é uma corte que, para muitos brasileiros, já morreu.
3: Eu li a entrevista, Cláudio, muito boa, aliás, só não concordo com ele com uma coisa. Acho que, nesse caso, se a gente tiver o afastamento do ministro Alexandre, eventualmente depois se identificar que essas suspeitas todas são verdadeiras, eu acredito que todos os julgamentos que foram realizados pelo ministro Alexandre de Moraes estarão em xeque, né? E aí pois nós poderemos ter a revisão disso, mas isso é assunto para depois, né? Não é, vamos antecipar, colocar o carro na frente dos bois, mas é uma boa entrevista mesmo, uma boa reflexão de alguém que conhece bastante, né, do Poder Judiciário, porque foi ministro da Justiça e é um grande jurista.
1: Na sequência aqui do Jornal Gente, nós vamos falar sobre eleição 2026, com a divulgação de novos números da corrida eleitoral para a presidência da República. Rapidinho a gente volta.
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1: A partir de agora, a divulgação da pesquisa do Instituto Nexus, que toda segunda-feira atualiza os números da corrida eleitoral para a presidência da República, começando com a pesquisa estimulada, primeiro turno da eleição presidencial, que está chegando, minha gente, menos de um mês para a votação do primeiro turno. Segundo o Instituto Nexus, hoje, Lula teria 42%, Flávio Bolsonaro, 37%, Augusto Cury, 6%, Caiado, 5%, Renan Santos, 2%, Zema e Samara, 1%. Nenhum, branco ou nulo, somam 4%, não sabem, não responderam, segundo turno. Simulação agora do segundo turno, segundo o Instituto Nexus, Pedro Campos.
3: Lula tem 47 contra 46 do Flávio Bolsonaro, Lula tem 47 contra 41 do Ronaldo Caiado, Lula tem 49 contra 38 do Romeu Zema, Lula tem 48 contra 37 do Renan Santos e Lula tem 45 contra 42 do Augusto Cury. São os números do segundo turno, Thaís.
1: Mais números aqui no Jornal Gente com a série histórica. O que nós temos aqui nesse momento é uma estabilidade muito grande de Lula versus Flávio Bolsonaro no segundo turno, com pequenas, pequenas oscilações ao longo do tempo e esse empate técnico, quase mais do que técnico, né? Com um ponto de diferença entre eles dessa medição. Na medição anterior da semana passada, o empate era cravado, 46 a 46, agora é 47 para Lula, 46 para Flávio Bolsonaro, ou seja, como disse Murilo Hidalgo aqui no Jornal Gente deste sábado, já há algumas semanas não há movimento importante de oscilação nas intenções de voto, cada eleitor parece que se recolheu ao seu canto e não está mudando de lado por enquanto, de acordo com as pesquisas, e não está sendo influenciado pelas notícias que envolvem o Supremo Tribunal Federal. Rejeição, Pedro, quem tem as maiores rejeições, segundo o Instituto Nexus?
3: Flávio Bolsonaro tem 50% de rejeição, Lula tem 48% de rejeição. Augusto Cury, 33%, Ronaldo Caiado, 39%, Romeu Zema tem 42%, Renan Santos, 43%, são os números de rejeição.
1: Para a gente fechar aqui os números da pesquisa Nexus que está sendo divulgada hoje, aprovação do presidente Lula. Desaprovação maior que a aprovação. Neste momento, 49% dos brasileiros desaprovam a gestão do presidente Lula, 47% aprovam, não sabem, não responderam, 4%. Cláudio Humberto, deixa eu te ouvir para a gente fechar rapidinho esse bloco, Cláudio. Por que há essa estabilidade aqui nos institutos, nas medições, na sua avaliação, ao longo das últimas semanas, com um noticiário político tão quente como a gente tem reportado todos os dias aqui no Jornal Gente?
11: Olha, Thaís, eu acho que é um mistério mesmo, viu? Eu não consigo imaginar como o noticiário tão forte, né? E não só o noticiário, com ampla repercussão nas redes sociais e também no programa eleitoral gratuito, etc., não é possível que isso não impacte nas intenções de voto, não alterem ou não mexam, né, pelo menos, nessas curvas aí tão estáveis, como se não tivesse nada acontecendo. É tipo voo de brigadeiro, né? É como se tivesse nada acontecendo. Não há explicações para isso. O que se espera é que os institutos de pesquisa, pelo menos alguns, né, comecem a alterar os seus números com a proximidade ali nas últimas duas semanas. Faltando duas semanas para a eleição, eles vão querer acertar os seus números para ver se coincide com o resultado das urnas.
1: Essa pesquisa do Instituto Nexus foi realizada entre os dias 11 e 13 de dezembro, ou seja, foi concluída ontem.
3: O Jornal Gente analisa aqui também o dia, né, dos candidatos. Nós estamos acompanhando os candidatos na sequência. No próximo bloco, nós vamos trazer para vocês o que eles fizeram, o que falaram, então, os candidatos à presidência da República. Para você que acompanha o Jornal Gente pela Bandeirantes, para você que está sintonizado em Band News TV, vem aí o resumo Band News.
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0: 9 horas 31 minutos, 9h31. Vamos juntos a partir de agora com o nosso jornal Gente Brasília, até às 11 horas da manhã, com muita informação para você. Hoje é dia de trazer reportagens, comentários e entrevistados, né? Ou entrevistados. A gente começa hoje, a partir de hoje, as nossas entrevistas com os candidatos ao Senado Federal. Ao Senado Federal a partir de hoje. Então teremos Sebastião Coelho do Novo, é o primeiro entrevistado aqui nessa sequência de convidados que teremos agora pelos próximos dias. Amanhã a gente vai ter uma cobertura especial sobre a sessão do Supremo, então não teremos convidados. Lembrando que Sebastião Coelho, ele seria na terça-feira, foi antecipado para essa segunda-feira, combinado junto com a sua assessoria, porque a candidata Michele Bolsonaro cancelou a participação em entrevistas e sabatinas nas rádios e TVs. Então, em função disso, teremos o Sebastião Coelho nessa segunda-feira, que foi antecipado aí, combinando com a assessoria. Na terça-feira, que seria o dia de Sebastião Coelho, não teremos entrevista, e depois tem a sequência de entrevistados ao Senado Federal, que segue com Ronaldo Fonseca, do PSD, na quarta-feira, Érica Cocai, na quinta, do PT, e na sexta, Guto Felício, do PSDB. Na outra segunda-feira, Marley, do Avante. Na terça-feira seguinte, do dia 22, Bia Kicis, do PL. E fechando a série de entrevistas com a candidata Leila do Vôlei, do PDT, no dia 23. Então essa é a sequência de entrevistados que teremos aqui na nossa Bandeirantes. 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E qual é o destaque do dia, Vilela? São vários, né? Principalmente que envolve o Supremo Tribunal Federal, mas tem várias nuances sobre investigações que rolam no Supremo, sobre polêmicas políticas. Qual é que você traz para a gente? Bom dia.
1: Não tem como escapar desse assunto, né, Adriano? Bom dia a você, bom dia a todos que estão acompanhando o nosso Gente Brasília aqui na Bandeirantes 89.9 FM. A Polícia Federal aponta robustos indícios de crimes de corrupção e lavagem de ativos envolvendo o senador Jax Wagner, do PT da Bahia, e descreve uma relação próxima entre ele e o empresário Augusto Ferreira Lima, ex-sócio do banqueiro Daniel Vorcaro. A PF afirma em um relatório ter identificado 74 ligações atendidas entre os dois de novembro de 2023 a maio de 2025. As conversas somam 5 horas e meia de duração. Para os investigadores, a relação pelo conteúdo dos diálogos não se limitaria a uma eventual amizade. O documento afirma que, em regra, Jax Wagner receberia ou pediria vantagens e favores, enquanto Augusto Ferreira Lima os concederia. Entre os benefícios citados pela Polícia Federal estão ingressos para um show da cantora Taylor Swift e pelo menos 4 voos em aeronaves. Em agosto de 2024, o senador enviou ao empresário a mensagem, abre aspas, "Vamos marcar que eu precisava conversar com você para saber como estão as coisas do banco", fecha aspas. Para a PF, a referência seria ao Banco Master. A investigação também aponta uma possível atuação do senador em uma proposta de interesse da instituição, que ficou conhecida como Emenda Master. A medida previa aumentar o limite de aplicações financeiras protegidas pelo Fundo Garantidor de Créditos. Em mensagens analisadas pelos agentes, Daniel Vorcaro conversa com Guilherme Sodré, apontado como alguém relacionado ao senador, um intermediário parlamentar. 6 dias antes da inclusão da emenda, Sodré teria informado a Vorcaro que Lucas entraria em contato para acertar detalhes de um encontro em Brasília. Na sequência, um homem que se identifica como chefe de gabinete de Jacques Wagner manda uma mensagem ao banqueiro. Dias depois, Sodré envia a Vorcaro um telefone identificado pela investigação como sendo de Wagner e escreve, abre aspas, boa sorte, fecha aspas. Os investigadores afirmam ainda que o petista demonstrava interesse por notícias sobre o Master e acompanhava, no Congresso, pautas de interesse do banco. Em outro trecho, a PF aponta uma negociação envolvendo um apartamento de luxo em Salvador, avaliado em R$2.450.000. Segundo os agentes, Jacques Wagner teria enviado a um banqueiro ligado ao Master os dados da construtora responsável pelo imóvel. O banqueiro, então, teria acionado operadores para registrar o apartamento em nome de terceiros. Para a PF, o pedido de dados ao banqueiro reforçaria a suspeita de que o imóvel seria registrado em nome de Laranjas, para ocultar o verdadeiro proprietário. A Polícia Federal faz uma ressalva no relatório e não encontrou contatos diretos entre o senador Jacques Wagner e Daniel Vorcaro. Adriano.
0: Obrigado, Vilela. Bom dia, Cláudio Humberto. Tudo bem?
2: Olá, Adriano Oliveira, muito bom dia a todos, que lindo dia de segunda-feira, prenúncio de uma semana que tomara seja alvissareira, há dúvidas, mas vamos ter confiança de que teremos uma semana esplêndida, espero que sim. Bom, o fato é que o Brasil começa a semana exatamente em torno da expectativa da decisão do Supremo Tribunal Federal, marcado para daqui a 24 horas e 18 minutos, exatamente para tomar decisões sobre se abre ou não processo de investigação do ministro Alexandre de Moraes. Tem muita gente falando de julgamento do Moraes, não é julgamento do Moraes. O que haverá é uma decisão do Supremo sobre a abertura de processo investigativo para apurar os indícios muito fortes, ainda que sejam muito fortes, alguns constituem até provas reunidas pela Polícia Federal sobre as relações do ministro com o banqueiro bandoleiro. Apesar disso, preciso lembrar que isso ainda está passível de ser eventualmente desfeito, né? As investigações apontarem outro caminho, mas por enquanto o que precisa ser investigado é exatamente esse conjunto de indícios muito fortes do envolvimento do ministro com o ex-banqueiro, né, acusado de ser o que ter aplicado um dos maiores golpes da história, um golpe bilionário, né? Bom, o fato é que o que a gente observa também é que há uma situação, né, que se verificou, se aprofundou nos últimos dias, né, sobretudo durante o fim de semana, né, aquelas evidências de conchavos, né, de armações ilimitadas de vários ministros no sentido de criar, de promover uma verdadeira chicana de pretextos, né, de tumultos mesmo no processo para melar tudo. Né? O objetivo é melar. Né? Se não conseguirem melar, no mínimo vão adiar. É essa a expectativa que sobrou de um fim de semana marcado por coisas assim inacreditáveis. Né? Eles vão fazer o diabo para o Alexandre de Moraes não ser investigado, e nem muito menos o ministro Dias Toffoli, apesar das evidências fortíssimas de relações, inclusive envolvendo dinheiro, muito dinheiro, né? do banqueiro com pessoas ligadas aos dois ministros, etc. Bom, o fato é que Foram meses de trabalho, é preciso lembrar, né? Foram meses de trabalho da Polícia Federal até a descoberta dos detalhes desses contratos milionários, né? Contratos milionários, um de 131 milhões de reais, absolutamente desproporcional ao seu objeto, né? Não há na história do Brasil, nem do mundo, né? A contratação de um escritório de advocacia por um valor desse tamanho. Além desses 131 milhões de reais, tem outro contrato de 50 milhões de reais. O que é que comprou esse outro contrato? Ninguém sabe, não há esclarecimento sobre isso. É exatamente o que se destinaria uma investigação, né? Seria, se for aprovada essa investigação, seria o primeiro caso na história de ministro do Supremo Tribunal Federal investigado no exercício das suas funções, algo absolutamente constrangedor. Em qualquer lugar do planeta, isso já teria provocado a renúncia do ministro ou o seu afastamento, né? No Chile, é assim, né? No Chile, mas assim, uma denúncia que surgira alguma coisa que signifique questionamento da honestidade ou da isenção, até mesmo da isenção do ministro. O tal ministro não é isento para tratar desse assunto e tal. Eles são destituídos, são afastados imediatamente e frequentemente destituídos das suas funções. Aconteceu nos últimos 14 meses a 3 ministros da Suprema Corte do Chile. Um desses ministros, que é uma mulher, uma senhora, está presa desde janeiro. Foi algemada e levada presa, de camburão para a polícia, né? Para a cadeia. Por quê? Porque é assim, apesar de serem ministros da Suprema Corte, não estão acima da lei. Aqui no Brasil, os ministros se comportam como se estivessem acima da lei, né? Bom, há sinais e até ameaças claras de assistirmos amanhã. É preciso que os brasileiros mais esperançosos estejam prevenidos. Há, portanto, sinais e ameaças claras de assistirmos amanhã um triste espetáculo de subterfúgios processuais para não apurar essas suspeitas ou de empurrá-las todas para debaixo do tapete. Dias Toffoli, o primeiro relator do caso do Banco Master no Supremo Tribunal Federal, e depois então foram descobertas as suas relações, inclusive envolvendo dinheiro, muito dinheiro, né, de seus familiares, com o grupo de Vorcaro, através do resort de luxo Taiaia. Enfim, tem uma situação tão grave quanto essa envolvendo Alexandre de Moraes. Relatórios da Polícia Federal falam em 12 encontros presenciais entre Toffoli e Vorcaro. 12! Com Moraes, Vorcaro se encontrou 8 vezes. Trocou mais de 50 mensagens, com juras eternas, inclusive, de gratidão manifestadas pelo bandoleiro. A gente viu, no caso de Toffoli, 12 encontros presenciais, planejados ou realizados, e 167 ligações entre o ministro da Suprema Corte e um sujeito sob suspeita, sob investigação até, né? Bom, se isso não for suficiente para investigar, ninguém sabe mais o que é que será suficiente, né? A sessão de amanhã do Supremo não começa do zero, é preciso lembrar isso também. O ministro André Mendonça, que herdou a relatoria do caso Master, que antes era do Toffoli, determinou o aprofundamento da análise do celular de Vorcaro. Mas é claro, ele é um investigado. A polícia apreendeu 8 celulares dele. Então ele determinou, tem que verificar o que tem nesses celulares, né? Investiga. Aí a Polícia Federal foi lá e, de maneira diligente, extraiu do celular tudo que pôde, né? E acabou descobrindo detalhes absolutamente constrangedores, suspeitos, envolvendo as relações de Vorcaro com o ministro Alexandre de Moraes. A reação de Moraes foi imediata, foi, como sempre, visceral. Ele acabou usando um relatório sem nenhum valor probatório para fazer acusações a André Mendonça, criando ou tentando criar uma equivalência, no mínimo, bizarra entre as suspeitas contra ele, gravíssimas, e as acusações que ele formulou contra quem o investigou. Já o Procurador-Geral da República, é preciso não esquecer desse nome, ele quer anular o mesmo relatório da PF que o cita, né? Que cita casos diversas, faz diversos relatos de suas, sobre suas relações com o fraudador investigado, incluindo recados de saudade, pedidos para favorecer ou bancar uma viagem do filho à Europa e coisas do gênero. É preciso que isso seja investigado também, né? Com o afastamento do Procurador-Geral da República. O problema do afastamento do Paulo Gondé é que o substituto dele é irmão do ministro Flávio Dino. Aí não tem jeito. Bom, o fato é que há conversas de bastidores também sobre pedido de vista que pode adiar a decisão por até 90 dias. Então, amanhã, o que há uma expectativa de que os ministros, se não decidirem, por exemplo, anular o relatório da Polícia Federal, por mais grave, contundente e correto que seja, mas para proteger o amigo farão qualquer coisa, né? Ainda que isso resulte em afrontar a população, a Constituição e mas principalmente a própria instituição. O fato é que um pedido de vista individual ou coletivo pode adiar essa decisão de abrir investigação por até 90 dias. E aí eles ganham espaço, ganham tempo, né? E espaço para conchavos, para acomodações, para acordos e etc. Bom, a sessão de amanhã promete um roteiro de debates muito longos, é preciso ter muita, quem for assistir tem que ter muita paciência, mas eles vão querer debater sobre a competência, sobre a validade da prova desse relatório, vão querer discutir a nulidade da determinação do ministro André Mendonça de aprofundar as investigações do que constava ou do que consta no celular do Vorcaro. Impressionante isso, né? Como querem caracterizar isso como nulo, né? Vão criar aquela coisa que chamam de tumulto processual, né, chicana. Tudo isso para melar mesmo essa história, né? É preciso lembrar também para aquelas pessoas que estão muito aliviadas com o fato de que a sessão será pública e transmitida pela TV, é que câmeras de televisão ligadas não garantem transparência, né? Enfim, isso pode ter o mesmo resultado daquela reunião fechada que blindou o ministro Dias Toffoli no começo de todo esse escândalo, né? Enfim, bom, se todas essas coisas, contratos milionários, mensagens do celular, consultas do investigado ao ministro sobre se deve fugir do país 2 dias antes da prisão, negócios familiares do ministro Toffoli, enfim, se tudo isso não baixa para autorizar a investigação, aí ninguém sabe exatamente o que seria forte, o que seria suficiente para isso, né? A sessão de amanhã dirá se será repetido aquele precedente que blindou o ministro Toffoli ou se o Supremo responderá ao país o que fez com as evidências. Jogou no lixo? Fez de conta que não existiram, né? E os ministros, afinal de contas, terão de decidir se vão entrar para a história fazendo o que é certo ou se escolherão o descrédito e a saída pelos fundos. Uma espécie de salve-se quem puder.
0: Daqui a pouquinho a gente segue falando mais sobre esse assunto aqui, claro, no programa de hoje. O repórter Bandeirantes está chegando e lembro você que às 10h20 a gente entrevista Sebastião Coelho, candidato ao Senado Federal pelo Partido Novo. Ele abre a série de entrevistas aqui conosco no jornal Gente Brasília. Hoje seria o dia de Michele Bolsonaro, pelo sorteio que foi realizado aqui no grupo Bandeirantes. A candidata cancelou as entrevistas sabatinas na rádio e na TV. Assim, a gente antecipou Sebastião Coelho, que seria amanhã, na terça-feira, para esta segunda-feira, de acordo junto com a assessoria e com o próprio candidato. Amanhã, então, não teremos entrevistados. Estaremos neste programa comentando e acompanhando a sessão do Supremo Tribunal Federal e seguimos com os demais candidatos a partir de quarta-feira, também nessa sabatina. Lembrando que lá no @ Rádio Bandeirantes Brasília, no Instagram, tem a lista de todos os senadores que serão ouvidos pela gente aqui no programa Gente Brasília. Repórter Bandeirantes chegando, já tem outros destaques para você. 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
4: 9 horas e 45 minutos. Repórter Vitor Gomes com atualizações a respeito da expectativa para o julgamento de amanhã do Supremo Tribunal Federal. Tem parecer da Procuradoria-Geral da República que saiu agora há pouco. Conta pra gente, Vitor. Bom dia.
5: Isso mesmo, Pedro. Ótimo dia para você e a todos que nos acompanham. A Procuradoria-Geral da República acabou de encaminhar aqui ao Supremo Tribunal Federal uma manifestação a respeito da retirada de segredo de justiça de uma nova frente de investigação sobre a rede de pagamentos que envolve Daniel Vorcaro e também o Banco Master. O parecer responde a um pedido, a uma solicitação feita ontem pelo ministro Alexandre de Moraes, que pediu a publicidade de mais um inquérito relacionado a esse assunto.
4: Obrigado, então, Vitor Gomes.
5: Investigação a respeito.
4: Obrigado, Vitor Gomes. Aí um probleminha no sinal, mas deu para a gente entender então que a Procuradoria-Geral da República segue, né, o que foi solicitado pelo ministro Alexandre de Moraes nesse dia que antecede o julgamento lá no Supremo para saber se será aberta a investigação contra Alexandre de Moraes. Nos Estados Unidos está Eduardo Barão, correspondente Bandeirantes, que chega com...
6: Alerta...
7: Riscos do avanço da inteligência artificial. Trump disse que os Estados Unidos estão à frente da China na corrida pela tecnologia e afirmou que pretende manter essa liderança. Questionado sobre a necessidade de desacelerar o desenvolvimento da inteligência artificial ou criar mais regras para o setor, o presidente americano reconheceu que algumas salvaguardas podem ser necessárias, mas classificou os críticos da tecnologia como forças muito negativas. Disse que eles estariam levantando cenários que não vão acontecer. O debate ganhou força nos últimos dias, depois que dois pesquisadores da empresa Anthropic alertaram para riscos graves ligados ao avanço rápido da inteligência artificial e com as consequências, próprio risco de sobrevivência da humanidade. O presidente da empresa defendeu uma desaceleração no desenvolvimento dos modelos para dar mais tempo à criação de mecanismos de segurança. A proposta recebeu apoio de outros nomes do setor, entre eles Elon Musk e Sam Altman, da OpenAI.
4: Obrigado ao Eduardo Barão pelas informações, 9 horas e 47 minutos.
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0: 9h56, estamos de volta aqui com o Jornal Gente Brasília. Agora há pouco a gente ouviu o Vitor Gomes trazendo mais informações, mais um pedido da PGR agora com relação às investigações. Sensação que eu tenho, né, Cláudio, você estava comentando sobre isso no seu comentário de inicial aqui do programa, na abertura, é que vão se criando várias tentativas de atrapalhar o julgamento de amanhã. E é decisão daqui, é ofício de lá.
1: De repente aparecem outras pessoas, não sei o quê. Mas assim, o que não se pode perder o foco, como lembrou o Thaís Freitas agora há pouco, né? É sobre o que estará em julgamento amanhã. Não importa, quem mais esteja envolvido nisso tudo, quem mais andou conversando com o Daniel Vorkari e tal. O que importa é que as conversas dele com o ministro Alexandre Moraes, se isso é, ou se essas conversas, né, se a troca de mensagens, se o ministro adotando mecanismos para apagar as suas mensagens, né, coisa que ele condenou, que ele usou contra a Débora do Batom para condená-la, dizendo que ela tinha apagado mensagens no celular dela, isso era prova de que havia, era evidência de que tinha uma coisa errada, ele próprio agora flagrado fazendo isso. Se todas essas coisas, se o cartão de crédito de 300 mil reais para os filhos, que foi autorizado pelo ex-banqueiro, se a questão dos aviões, quase 200 milhões de reais de contratos, se nada disso for, ou melhor, a decisão do Supremo é decidir se essas coisas todas são suficientes para abrir um processo de investigação das relações do ministro Alexandre de Moraes com o Daniel Vorkari. É disso que se trata. Não é quem está, quem estará mais, fulano, beltrano, ciclano.
0: Estando a mais, vai ter o processo que vai julgar, que está correndo.
1: Não, assim, né? As pessoas que eventualmente estejam nas conversas do... Outras pessoas que estejam nas conversas do Vorkari, se há algum tipo de crime ali, se tem agentes públicos se vendendo, alguma coisa assim, né? Ou negociando favores, agentes públicos tem que ser investigado, simples assim, né? Quando for agentes privados, aí, enfim, aí é outra seara, né? Mas do ponto de vista de autoridade, gente com mandato, qualquer pessoa que tenha mandato público, né? Seja no exercício das funções públicas, no executivo, no judiciário, no legislativo, seja mandato eletivo, quem quer que tenha, tem que ser investigado, simples assim, né? Isso não é uma coisa que tá em discussão. O que está em discussão amanhã, estará em discussão, é se o que pesa contra Alexandre Moraes, que é gravíssimo, se isso deve ou não deve ser investigado. Não é? Quer dizer, aí fica aí esses ministros aliados do Alexandre Moraes procurando cabelo em ovo para impedir a investigação. Como eles dificilmente conseguirão desviar o foco, aí a discussão, aí o que, é que eles vão fazer? Vão pedir vista, né? Vista individual ou coletiva, podem sentar em cima disso por uns 90 dias, é exatamente o que o presidente Lula quer, porque o problema dele é que esse escândalo o afeta na medida em que é claríssima a ligação dele com Alexandre de Moraes, né? Isso não é de agora, né? Desde o governo Bolsonaro que ficou claro o envolvimento, ou pelo menos o compromisso, né? Os compromissos, ou no mínimo ele se beneficiou das decisões, se beneficiou politicamente das decisões adotadas por Alexandre de Moraes contra Bolsonaro e os opositores de Lula desde 2019 para cá. Então, não há como separar essas duas figuras. Os dois são amigos, mas recentemente o presidente Lula fez do Alexandre de Moraes articulador político para a promoção do encontro dele ou da reconciliação dele com o presidente do Senado. Então, assim, de repente dizer vou largar a mão dele, de repente dizer não tenho nada a ver, nem conheço. O Lula não pode alegar contra Alexandre de Moraes o que tentou fazer com a lobista Roberta Lukicinja, sócia do filho dele, em tantas suspeitas e negócios milionários no governo dele, e dizer que nunca via essa moça, tendo dezenas de fotos e imagens dos dois juntos nas redes sociais, né? Ele não pode dizer a mesma coisa de Alexandre de Moraes.
0: E era isso, e amanhã a gente vai acompanhar tudo. Eu tô... é palpite mesmo, não é informação, é aquele sentimento de quem acompanha o Supremo Tribunal Federal há muitos anos, quem já esteve lá perto também, como todo mundo já sabe. A minha sensação é que nós vamos ter um pedido de vista, viu, Cláudio, ao longo da sessão. É a sensação que eu tenho. Porque vai se tentar ali fazer aquelas preliminares no início da sessão, tentar se alongar ao máximo para... para que não se entre no, na pauta. Vai se tentar ali fazer aquelas preliminares no início da sessão, tentar se alongar ao máximo para que não se entre no, na pauta de fundo.

0: bombando, viu? O pessoal tá mandando várias mensagens agradecendo ao Felipe Filho, que tá conosco, o Geide Pereira, tá conosco, que mandou vários comentários também, ficou um pouco irritado aí com os demais que estão lá no chat, lá comentando. Obrigado, viu, Geide? Faz parte, né? É da democracia as discussões, né? Alguns um pouquinho mais acirrados e outros um pouquinho, alguns menos. O Júlio também tá conosco, Felipe Filho eu já falei, né? Então segue conosco lá no chat, daqui a pouquinho a gente entrevista Sebastião Coelho, candidato ao Senado Federal pelo Partido Novo, né? Ele abrindo a sequência e a série de entrevistas aqui no nosso jornal. Gente, deixa eu ver lá no nosso WhatsApp, 994009269, 994009269, a Gersina desejando uma ótima semana para a gente. Bom dia, Adriano e Cláudio, ótima semana para vocês. Também o Guilherme está conosco por aqui, obrigado, viu, Guilherme, pela mensagem. O Bispo sempre presente, também mandando a sua mensagem e a sua informação de trânsito, como é de costume. Vamos por aqui ainda trazer outros destaques para você aqui na programação. Daqui a pouquinho tem a entrevista, como eu falei, mas motorista que transita pela IPIG passa a partir de agora a utilizar a nova pista de concreto na região do setor de indústrias gráficas sudoeste. A liberação ocorreu ontem com a desativação da operação da faixa reversa entre o novo viaduto e a entrada do SIG e o viaduto Luiz Carlos Botelho Ferreira, no sentido Taguatinga. A mudança permite ainda acesso ao sudoeste pela 3ª e 4ª Avenida. As obras de requalificação da EPIG, que começaram em 2024, tinham inicialmente uma previsão de entrega para o fim de 2025. No entanto, a Secretaria de Obras prorrogou o prazo em diferentes ocasiões, sendo a mais recente para o fim de dezembro. O complexo viário da EPIG prevê a requalificação da estrada Parque Indústrias Gráficas com a pavimentação em concreto, novas faixas de circulação e melhorias para o transporte público. No entanto, muitos dos nossos ouvintes cobram mais e melhores situações ali naquela região, e principalmente para quem depende dos coletivos. E a gente ouve aqui a reclamação dos nossos ouvintes.
1: É um transporte muito precário, com poucos ônibus, poucas linhas. E tem a questão do metrô também, que por mais que a gente tenha, né, essa melhora de mobilidade, digamos, viária, mas a gente tem um metrô que também é muito sucateado, que não ajuda na mobilidade.
2: Vai pegar a cidade satélite, Ceilândia, por exemplo. Poxa, você tem muita coisa abaixo da Guariroba lá em Ceilândia e você não tem o metrô. Em Samambaia você tem muita coisa da estação depois de Samambaia Sul e você não tem o metrô para lá. Então, acredito que é isso. Você vê muitas obras, mas o transporte público em si você não vê essa melhoria.
0: O projeto inclui viadutos, passagens subterrâneas, ciclovias, calçadas e novas conexões viárias, facilitando o acesso ao sudoeste, cruzeiro, octogonal, SIG e plano piloto. A intervenção faz parte do corredor Eixo Oeste, um dos principais projetos de mobilidade do Distrito Federal. Ainda sobre, agora falando um pouco sobre eleições, o Tribunal Superior Eleitoral rejeitou no fim de semana a candidatura de Pablo Marçal à presidência da República. Os ministros entenderam que o registro foi feito em meio a problemas na convenção do PRTB e condenações que geraram a perda dos direitos políticos dele até 2032. Marçal tinha se lançado como presidenciável depois de conseguir uma liminar de primeira instância na Justiça Eleitoral de São Paulo. A ação foi movida para que ele pudesse regressar ao PRTB, estava afiliado ao União Brasil. Pablo Marçal tem duas condenações que tornam inelegível. Já o Tribunal Regional Eleitoral do Rio de Janeiro barrou a candidatura de Antony Garotinho ao governo do estado. Ele confirmou que o político está com os direitos políticos suspensos, né? O motivo é uma condenação em um processo sobre desvio de verbas na saúde. Na época, Garotinho era secretário do governo da esposa, Rosinha Garotinho. O ex-governador pode recorrer ao Tribunal Superior Eleitoral e, em nota, Antony Garotinho diz que vai manter a campanha. Cenário semelhante, né, Cláudio, que a gente vê com José Roberto Arruda. Igual, né?
3: Igual.
0: É o mesmo cenário, né?
3: É o mesmo cenário, e é assim, essa é a história da, de nós termos justiça eleitoral para atrapalhar o processo.

0: Processo eleitoral, né? A essa altura do campeonato, nós estamos, minha gente, no, no, na metade do mês de setembro, tendo eleição no dia 4 de outubro. E aí o TSE nem. Não tenho conhecimento de que isso vai ser julgado, ninguém tem segurança de que isso vai ser julgado antes das eleições. Hoje é o fim do prazo para o partido de Arruda substituir a candidatura dele. Hoje é o fim do prazo legal. Quando o TSE não toma uma medida em definitivo sobre esse assunto, na verdade está prejudicando o partido, está prejudicando o candidato, está prejudicando o próprio processo eleitoral. O eleitor que eventualmente fizer opção por Arruda não vai ter a segurança de que o voto dele vai valer. Aliás, é provável até que não valha, porque afinal de contas o que a gente tem visto é uma sequência de derrotas do ex-governador nesse campo, né? E a última delas também uma decisão, tanto quanto aconteceu com o Garotinho, uma decisão unânime do Tribunal Regional Eleitoral pela impugnação da sua candidatura. Muita gente, sobretudo do campo jurídico, não acredita em reversão desse quadro, em grau de recurso. Portanto, enfim. Mas o fato é que é preciso que, no grau de recurso, que é o TSE, os caras se manifestem, né? Sentem e julguem. O que é que eles estão ocupando? Tão ocupados com o quê?
1: Não tem, ainda mais que tem eleição esse ano, né? O ano que vem, vai deixar para o ano que vem? O ano que vem não tem eleição. Sobre as candidaturas aqui do DF, a gente quase não fala, até porque não chega a pontuar a 1%, mas, por exemplo, o candidato Ellison do Agir, ele teve a candidatura indeferida. Está em prazo recursal, tanto da candidatura dele quanto do próprio partido teve rejeitado. Então, dificilmente vai continuar seguindo na candidatura. Quem também teve a mesma situação foi Rico Pinheiro, do PRTB, que é o mesmo partido de Pablo Marçal. Recorre também ao TSE, mas teve pelo TRE a candidatura indeferida. Os demais candidatos, né, e tirando o caso de José Roberto Arruda, que também teve a candidatura indeferida e está no prazo recursal, os demais candidatos estão com suas candidaturas foram aprovadas pelo Tribunal Regional Eleitoral e seguem concorrendo normalmente. Eleições, você sabe, aqui na Bandeirantes, né? 4 de outubro está chegando, cobertura especial da nossa Rádio Bandeirantes. Você vai acompanhar análise, reportagens, o voto dos candidatos, a apuração, tudo aqui na nossa Bandeirantes. Você vai acompanhar, né? A apuração, como eu falei, todos os detalhes. Durante o dia 4 de outubro, 10 e 10, antes do intervalo, e já já a gente vai ter entrevista aqui no nosso programa. Dá tempo de ouvir ainda o nosso Felipe Campbell trazendo destaques para a gente ao vivo aqui no programa. O TJDFT declarou inconstitucional a lei que criava um relatório sobre violência contra profissionais de saúde. Bom dia, Felipe.
2: Bom dia, Adriano. Bom dia, Cláudio Humberto. Tivemos essa decisão do Tribunal de Justiça do Distrito Federal dos Territórios, já publicada no Diário Oficial, e declarou inconstitucional a lei que determinava a criação de um relatório anual sobre casos de violência física e mental contra profissionais de saúde no Distrito Federal. A decisão foi tomada pelo Conselho Especial do Tribunal, que reconheceu inconstitucionalidade formal e material da norma. A lei de autoria da então deputada Deise Amarillo determinava que a Secretaria de Saúde elaborasse todos os anos um relatório detalhado sobre episódios de violência para trabalhadores da área. O documento deveria reunir informações individualizadas sobre cada ocorrência. Entre os dados previstos estavam o nome do profissional agredido, a instituição onde trabalhava, tempo de serviço, data e período da ocorrência, descrição do fato, características do ambiente onde ocorreu a agressão e circunstâncias anteriores ao episódio. A legislação também previa informações sobre condições de luminosidade, aglomeração de pessoas e eventual situação de plantão, repouso ou restrição médica ou psicológica do profissional. O primeiro fundamento utilizado pelo TJDFT foi de natureza formal. Segundo o tribunal, a lei invadiu a iniciativa legislativa que era reservada ao governador ao estabelecer atribuições para a Secretaria de Saúde. A ação direta de inconstitucionalidade foi apresentada, inclusive, pelo próprio governo do Distrito Federal. o segundo fundamento foi de natureza material. Para o TJDFT, a divulgação das informações previstas na lei ultrapassava os limites da publicidade e da razoabilidade, podendo representar risco à integridade psicológica, à intimidade e à honra dos profissionais de saúde. Essa lei ela foi promulgada pela Câmara Legislativa depois de um projeto vetado pelo governador Ibanez Rocha, com esse veto posteriormente mantido pela Câmara Legislativa. A norma entrou em vigor em março de 2024 e previa ainda que o relatório fosse publicado no site da Secretaria de Saúde e encaminhado à Câmara Legislativa para apresentação à Comissão de Saúde. A decisão, então, teve efeito retroativo e eficácia contra todos os registros já realizados. Então, é o fim desse relatório aí sobre saúde mental e sobre também agressão a profissionais da saúde. Volto com vocês.
1: Valeu, Felipe. A gente vai para o intervalo e na volta conversa com o Sebastião Coelho, candidato ao Senado pelo Distrito Federal, pelo Partido Novo, já depois do intervalo.
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1: 10 horas, 13 minutos.
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19: 4 horas e meia.
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4: Hora certa na Bandeirantes FM.
5: 10:17.
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1: Dez horas 21 minutos, seguimos aqui a série de entrevistas com candidatos, hoje iniciando mais uma série, dessa vez com candidatos ao Senado Federal, e o primeiro é Sebastião Coelho do Novo. A partir de agora, 30 minutos, o cronômetro está rodando, e eu já abro fazendo a seguinte pergunta, candidato. Primeiramente, bom dia. O senhor quer ser senador da República pelo Distrito Federal? Seja bem-vindo.
2: Bom dia, Adriano. Bom dia, Cláudio, toda a audiência. Olha, eu quero ajudar a trazer o meu país de volta para a normalidade. E nós não estamos vivendo uma normalidade democrática por conta dos abusos do Supremo Tribunal Federal, que mudou de um poder garantidor da paz social para um poder causador de intranquilidade. Então, nós estamos vivendo há muito tempo sobre um arbítrio praticado pelo Supremo Tribunal Federal. E um país onde a sua Suprema Corte interfere na vontade do povo, porque desfaz regularmente a vontade popular manifestada nas urnas, aí sim, o Congresso Nacional, podemos concordar ou não com algumas atitudes, alguns procedimentos de alguns parlamentares, mas eles são os representantes do povo. E o Supremo Tribunal Federal tomou essa prerrogativa do Congresso Nacional e, no governo passado, tomou também as atribuições do presidente da República. Neste governo, não. Neste governo, o Supremo Tribunal Federal tem trabalhado em aliança, em sintonia perfeita com o presidente da República, o presidente Lula, que, aliás, Gilmar Mendes disse publicamente que, se não fosse o Supremo, o Lula não seria presidente da República. Ele cobra até uma gratidão de Lula ao Supremo na interpretação dessa palavra. Então, o Supremo Tribunal Federal é um poder abusador e tem em mim um adversário à altura, porque eu conheço da matéria, estive lá como juiz e desembargador por mais de 30 anos, sei o que eles estão fazendo, não é? Sei que eles descumprem a Constituição, porque a mesma Constituição que eles estudaram, eu estudei. As mesmas leis que eles estudaram, eu estudei. E eles sabem das leis, não é? Eles são tecnicamente preparados, mas eles tomaram um gosto. Aliás, o Barroso, quando foi presidente do STF, numa das primeiras reuniões com presidentes de tribunais no Rio Grande do Sul, ele disse: olha, o Supremo Tribunal Federal adquiriu poder político, e quem adquire poder político não abre mão dele, não é? O Toffoli disse em outra oportunidade que o Supremo era o editor da Constituição, ou seja, ele é que diz o que é a Constituição. Não, a Constituição, quem diz é o que está escrito lá, desde 88, gostemos ou não, com as emendas constitucionais. Então, minha candidatura é para trazer de volta o equilíbrio entre os poderes. Eles sabem que lá no Senado Federal, eles terão um interlocutor à altura para debater e para apontar, sem nenhum medo, os abusos que eles praticam. Os ministros do Supremo Tribunal Federal tem abusado muito nos últimos tempos, tem rasgado a Constituição, infelizmente alguns agora até envolvidos em casos de corrupção. Não é outra palavra para ser dita aqui, falar bonitinho, olha, suspeito, né? Agora, não é caso comprovado. Então, prova material de crime. Eu fui juiz criminal quase a minha vida toda. Então, nós temos uma prova material de crime que amanhã o Supremo começa a analisar essa questão do ministro Alexandre Moraes, e ele vai dizer qual vai ser o destino do país a partir de amanhã. A depender da decisão do Supremo Tribunal Federal, eu não sei como serão essas eleições ou se teremos eleições. A depender do que faça o Supremo Tribunal Federal. Então, se a população de Brasília quiser um senador para combater tudo isso com conhecimento de causa, esse nome é Sebastião Coelho.
1: Cláudio Humberto.
3: Doutor Sebastião Coelho, saudações alagoanas, muito bom dia, bem-vindo aqui pelo, para o nosso, para, enfim, essa entrevista aqui conosco. Eu queria saber o seguinte, o senhor tem, antes mesmo dessa história da, do Supremo se reunir amanhã para decidir se abre ou não investigação contra Alexandre de Moraes, o senhor tem, vem defendendo reforma do judiciário, mandato para ministro do Supremo, impeachment do próprio Alexandre de Moraes. Eu queria saber, na prática, como senador, né? O senhor está lá, assumiu o mandato, assumiu, está lá na cadeira. Na prática, quais as mudanças concretas que o senhor pretende propor? Quer dizer, o senhor já tem ideias de projeto, de até mesmo de propostas de emenda à Constituição, projetos de resolução, enfim, medidas concretas que o senhor pretende propor ao Senado exatamente para restabelecer aí os limites constitucionais que devem presidir as atividades do Supremo Tribunal Federal.
2: Bom dia, Cláudio, meu conterrâneo. Pensei que ia dar um abraço a você aqui pessoalmente, mas não faltará oportunidade, viu, Cláudio? E parabéns pelo trabalho que você realiza aqui em Brasília e para o Brasil com o teu conhecimento e com a tua independência jornalística. Cláudio, olha, o Supremo Federal, a justiça do Brasil precisa de uma reforma como um todo, né? No Supremo Federal, primeiro passo. Nesse primeiro momento aqui, retirar de lá 2, 3 ministros que não têm condições de permanecerem como ministro da Suprema Corte. São fatos concretos. Agora, a forma de investidura, Cláudio. Não pode o Supremo Federal ser um órgão onde os seus integrantes necessariamente passem por um acordo político. Veja o que nós temos. Pegue os ministros todos que estão lá, ligados a partidos políticos. Então, é proibido ter isso? Não. Mas você tem que passar por um crivo sério dentro do Supremo Tribunal Federal, do Senado Federal, na sabatina, para ver se o candidato, um candidato a ministro da Suprema Corte dos Estados Unidos, leva meses sendo sabatinado. Nós aqui...
1: E o FBI, desculpa até lhe interromper, ele limpa a vida do cidadão...
2: Toda, né?
1: Limpa
2: toda.
1: No sentido de que ele faz uma varredura, né? Nem uma limpa.
2: Aqui nós tivemos a sabatina do Flávio Dino, que foi uma vergonha. Colocaram, a Columbre colocou o Flávio Dino junto com o Gonê, na recondução do Gonê, que até aquele momento nós não sabíamos que o Gonê era conivente com os crimes, hoje nós sabemos, né? Então, primeiro, eu defendo que o Supremo Tribunal Federal tenha uma composição como é, por exemplo, o STJ, o TST, os tribunais superiores, os tribunais dos estados também, qual seja, uma parte de magistrados e outra parte do quinto constitucional, da OAB e do Ministério Público. Mas escolher recrutados aonde? Dentre quem já é magistrado. Se você chegar ali no Superior Tribunal de Justiça, nós temos ministros qualificadíssimos para chegar ao Supremo Tribunal Federal. Se você for para os estados, nós temos desembargadores qualificadíssimos para chegar ao Supremo Tribunal Federal. Portanto, deve ser onde vai ser recrutado? Vai ser recrutado quem já é da justiça, quem já foi testado, magistrados com mais de 20 anos de carreira e com uma idade próxima aos 60 anos para ficar entre 12 e 15 anos. Alguns defendem 12, porque diz, olha, um mandato de senador, um deputado. E eu acho que 15 anos seria um prazo razoável para você chegar com uma idade mínima entre 55 e 60 anos. Você ser recrutado nessa idade, você chegar próximo de 60, quando chegar aos 75, você sai. Se entrar com 55, quando chegar aos 70, você sai. Para você ter um tempo de renovação. Porque, veja, Cláudio, a política nós renovamos a cada 4 anos. Política nacional. Mas um ministro supremo pode chegar lá com 35 anos e ficar 40 anos como julgador, com aquele pensamento, não é? Outra reforma que é necessária, Cláudio, é com relação ao Tribunal Superior Eleitoral. Nós não podemos manter na composição do Tribunal Superior Eleitoral ministros do STF. Você veja na eleição de 22, entre o primeiro e o segundo turno, esse é fato concreto, o Tribunal Superior Eleitoral editou uma norma sobre regulando a eleição, que você tem que ter o princípio da anterioridade, tem que fazer isso um ano antes. Ele editou uma norma entre o primeiro e o segundo turno. O PGR da época recorreu para o Supremo Tribunal Federal. O que aconteceu? Os ministros que elaboraram aquele normativo, eu me recordo agora aqui de Lewandowski, Alexandre Moraes e, salvo engano, a Carmen Lúcia, os três do Supremo, que participaram da elaboração daquela norma, mudaram de prédio e foram julgar o recurso lá no Tribunal Superior Eleitoral. Então, os ministros do Supremo Tribunal Federal têm que sair dessa composição do Tribunal Superior Eleitoral, colocando lá como aumentando o número de ministros do STJ, tá? Mais um, e desembargadores dos estados, que são os que cuidam das eleições efetivamente da base, não é? Então, essas duas reformas são necessárias. A outra reforma, Cláudio, que essa já está no Congresso, né? Que é a questão da limitação de decisões monocráticas. Nós não podemos desfazer a vontade do povo que 594 parlamentares, um ministro sozinho desfaz essa decisão e, antigamente, agora eles têm 90 dias para devolver, levavam 2, 3, 10 anos com o processo embaixo do braço, impondo a vontade dele em detrimento do colegiado. Outra reforma necessária que tem que colocar ou em lei ou em Constituição, é porque eles vão adaptando o regimento do Supremo Tribunal Federal. E acabar com essa história de turma. Uma primeira turma, segunda turma, não. O Supremo Tribunal Federal, ele é um todo que tem que julgar em plenário para dar uma resposta concreta aos grandes casos do Brasil. Não pode uma turma julgar de um jeito, outra turma julga de outro, e nisso o todo do Supremo é responsável. Você veja o caso do 8 de janeiro. Começou aonde? No plenário. Porque era o quê? A ação originária, ela tem competência no plenário do Supremo Tribunal Federal. Mas o que aconteceu? Eu fiz agora, como advogado, fiz a primeira sustentação oral do 8 de janeiro, e todos conhecem a história, onde eu disse que eles eram pessoas odiadas nesse país. Foi a última sustentação oral no plenário, em matéria criminal, do plenário do Supremo Tribunal Federal, desde setembro de 2023. Retiraram do procedimento de julgamento do pleno físico para um julgamento escondido, aquele julgamento onde você coloca o voto e cada um vai agregando o seu voto sem discussão, porque é da essência do Supremo Tribunal Federal o debate das teses, você colocar um debater, não, esse ponto de vista não, para você chegar a um ponto de convergência entre todos. Então, essas reformas são necessárias, também já está no Congresso, mas não anda a questão da prerrogativa de foro. Não tem como. Enquanto tiver essa troca de favores entre senadores e ministros do STF, nós vamos ficar fazendo de conta que temos justiça, né? Os senadores não cumprem com seu dever de fiscalizar o Supremo, e o Supremo julga os senadores nos casos que eles querem julgar.
1: A gente está entrevistando o Sebastião Coelho, do novo candidato ao Senado aqui no Distrito Federal. O candidato, o senhor falou sobre a questão da prerrogativa e também da invasão de poderes. Eu costumo falar aqui que a sensação que eu tenho muitas vezes é do legislativo querendo ser executivo, do judiciário querendo ser legislativo e do executivo querendo ser judiciário, né? A gente tem isso, independentemente de quem esteja no poder, a gente tem visto esse tipo de procedimento. E um tema que tem sido debatido já há um bom tempo são as emendas parlamentares, seja pelo lado do Supremo Tribunal Federal, da discussão toda, inclusive com relação ao próprio Dark Horse, com as decisões do ministro Dino recentemente, mas também o fato de que, com o passar dos anos, o Congresso acabou abocanhando uma quantia significativa com relação a valores de emendas, em que deixa o Executivo, que é eleito para executar, muitas vezes aprisionado às vontades e aos valores que são destinados ao Legislativo. O que o senhor acha sobre esse tema? Como é que o senhor entende sobre as emendas parlamentares? Elas têm que ser revistas, não têm que ser revistas? Devem aumentar, não devem aumentar? Eu queria que o senhor comentasse sobre isso.
2: Veja, os congressistas, quando não tinham as emendas, eles tinham que correr aos ministérios, né, para conseguir alguma verba para os seus estados. Então, o princípio da emenda parlamentar é bom, mas a população tem que entender que aquele dinheiro não é do deputado. Os deputados enchem o peito, e senadores, isso aqui foi... Eu fui no Nordeste, lá, viu, Cláudio, lá na nossa terra, e lá indo de Maceió para Santana do Ipanema, passei alguns viadutos e tinha lá assim, verba de fulano de tal. Não vou dar o nome do político, porque ele é um político que está ainda querendo nativa. Continuar a política. Ela ativa, né? E assim, do viaduto, verba de fulano de tal. Falei, como é que será isso? O senador, o deputado, deu aquela verba para o Estado? Não. Isso é o dinheiro do povo. Esse dinheiro todo é arrecadado da contribuição de nós todos. É um bolo que tem uma distribuição. Como o Poder Executivo usava a distribuição para cooptar votos, olha, vou liberar verba para o teu Estado, a depender de que você aprove meus projetos. Então, o princípio da emenda parlamentar ele é bom, mas com a seguinte ressalva. Primeiro, o parlamentar só poderia indicar emenda para o seu Estado. Nós vimos aqui parlamentares de Brasília indicando, por exemplo, para Alagoas, certo? E para uma instituição que, pelo que a imprensa noticiou, não era nem muito confiável. Não é verdade? Então, primeiro que tem que a emenda ser restrita ao limite territorial do Estado que o parlamentar representa. Ele representa, eu assumo esse compromisso. Eu, eleito senador, as minhas emendas serão destinadas para Brasília, para o Distrito Federal. Então, essa é uma trava. Então, você é deputado ou senador de um Estado e indica para outro Estado. Não, cada um. E tem que ter uma fiscalização. No momento que essa emenda é empenhada, que vai ser paga, a verba efetivamente, Adriano, chegou lá no município ou na entidade, isso tem que previamente ir um comunicado para o Ministério Público. O promotor da localidade que está ali perto, ele tem que saber que chegou aquela verba e que onde aquela verba vai ser aplicada, porque não tem uma fiscalização de um processo de acompanhamento. Como não tem um processo de acompanhamento, quem manda uma verba para uma obra, mas a construtora já está destinada, qual é a construtora que vai receber, dando apenas um exemplo. Quando que tem a fiscalização? Tem a fiscalização posterior dos tribunais de contas, que tem se mostrado inúteis. Tribunais de contas, especialmente no meu Nordeste, lamentavelmente, são cabeças de emprego para mulheres de ex-governadores, para mulheres e parentes de políticos. Agora mesmo, o filho do senador, que até é deputado federal, lá na Bahia, foi designado para o Tribunal de Contas. A mulher do ex-ministro da Casa Civil, Tribunal de Contas do município. Então, os tribunais de contas têm sido inúteis, no meu ponto de vista. Porque qual a finalidade do Tribunal de Contas? Fiscalizar o emprego correto da verba pública. Quando vai fiscalizar uma obra, por exemplo, ela já não foi executada. Vai fiscalizar o esqueleto da obra. Então, isso aí é o dinheiro público sendo jogado fora. O que o Dino está fazendo, veja só, eu detesto o Dino. Trabalhei contra, fizemos manifestações do Dino não, aqui em Brasília, em São Paulo, né? Dino não, mas ele está lá. Dino é um comunista, ele está fazendo um processo. Se o que ele está fazendo hoje de fiscalização das emendas fosse um propósito correto, como um ministro conduzindo um processo, eu até aplaudiria. Mas ele está fazendo isso como um cerco aos parlamentares. Isso aí é um procedimento de intimidação e de controle. Olha, Cláudio e Adriano e ouvintes, o Dino será o novo Alexandre de Moraes. Se o Supremo tiver juízo, tira Alexandre de Moraes, é motivo que tem de sobra, desde o abuso de poder até o contrato de corrupção atribuído a ele e à família. Se o Supremo tiver juízo, tira Alexandre de Moraes. Mas o Dino, não digo nessa área de verba, porque não temos nada concreto, mas em termos de abuso de poder, o Dino será um Alexandre de Moraes piorado.
3: Então, doutor Sebastião Coelho, o fato é que o ministro Dino, que faz um trabalho aí de fiscalização das emendas parlamentares, só tem olhos para parlamentares de oposição, né? Quando a gente sabe que parlamentares de situação também estão enrolados. A gente viu aí recentemente a denúncia de que a ex-deputada Manuela Dávila, que é uma das estrelas da esquerda no Brasil, se beneficiou com emendas de 4 milhões de reais destinadas a uma ONG dela, uma ONG particular da política gaúcha, né? E não tem Polícia Federal na porta, nem há esse risco, né, aparentemente. Mas o que eu gostaria de saber do senhor é o seguinte: o senhor acha mesmo que as emendas devem ser mantidas? Não seria o caso de extingui-las? Eu duvido que o Congresso decida contra isso nessa direção, porque, afinal de contas, não é do interesse dos parlamentares. Mas, em tese, o senhor considera defensável a existência das emendas e em valores tão espantosos que se aproximam dos 50 bilhões de reais por ano?
2: Na verdade, Cláudio, primeiro que você fala da perseguição do Dino, isso estava claro. Veja que o presidente Lula comemorou, né? Olha, colocamos o primeiro comunista na Suprema Corte. Né? Então ele defende uma doutrina e tudo ele fará para beneficiar essa doutrina e quem participa dessa doutrina. Quem é eleito para governar é o poder executivo. Né? O legislativo, a sua essência, ela é a essência de colaborar com o poder executivo, fiscalizar é uma grande colaboração. E da minha parte eu defendo a extinção total das emendas, mas elas são uma realidade, o Cláudio, como são os partidos políticos hoje, né, que detêm grande poder dos dirigentes partidários com a verba do povo, não é? Então a emenda parlamentar ela é destinada, isso aí foi colocada como impositiva, porque antes o parlamentar apresentava a emenda e dependia da execução pelo Poder Executivo. E quando Eduardo Cunha era o presidente da Câmara, ele transformou isso em emenda impositiva. E aí vem aquelas jeitinhos, né? Emenda de bancada, os vários tipos de emendas para burlar a destinação de dinheiro. O Brasil, Cláudio, a forma que ele está concebido para roubar. A estrutura política brasileira é uma estrutura voltada para o roubo, para o enriquecimento ilícito. Parlamentares, pessoas que chegam em 4 anos no parlamento, já saem muito bem de vida, não é? Agora, esse senador lá do Maranhão, quando ele chegou aqui como deputado em Brasília, ele falou: moço, que posição humilde e tudo. Hoje o cara só anda de avião, é dono de empresa de comunicação. Como que isso acontece em 16 anos? Isso não pode, isso está muito errado. Ele não produz nada para ter essa riqueza. Então, o sistema político brasileiro hoje está mapeado, está assentado em roubar o dinheiro público. E para roubar o dinheiro público é necessário que aumente impostos para você custear e manter todo esse sistema. Eu tenho assim uma grande esperança, sabe, Cláudio, que o povo brasileiro tenha juízo, que eleja o candidato da direita para a presidência, por tudo que está se encaminhando aí, possivelmente será o Flávio Bolsonaro, né? Tem o candidato do meu partido, que é o Zema, mas ele ainda não... enfim, está lutando, né? É direito dele, do partido, de lutar, mas que nós elejamos um candidato da direita e que nós elejamos um Congresso Nacional de pessoas que cumpram a palavra. Esse é que é o grande problema. O senador Magno Malta costuma dizer: olha, os ministros do Supremo cometem estelionato. Ele fala isso de público, porque na hora da sabatina promete alguma coisa e na hora que estão no cargo faz diferente. Eu falo para ele: senador, os políticos também, porque durante a campanha prometem, mas na hora lá faz tudo diferente, né? Então é preciso que as pessoas conheçam os candidatos. Por exemplo, aqui em Brasília, eu não falo de candidatura de esquerda, porque essa é uma linha própria, mas nossas três candidaturas da direita. É preciso que a população saiba e quem está votando. Porque você está votando, você pode estar votando numa candidata e colocando o irmão como senador. Você pode estar votando noutra candidata e colocando o filho como senador. Porque são candidatas do partido que possivelmente ganhará a eleição e elas têm todas credenciais para ocuparem cargo de ministro. Então, na verdade, você pode estar votando numa candidata e elegendo o parente, o filho, o irmão como senador, o que para mim é uma coisa inaceitável. Isso é uma espécie de nepotismo que a população tem que entender. Quem combate corrupção não pode aceitar colocar filho ou irmão como suplente sem receber um voto sequer para assumir o cargo de senador da República, que é um cargo relevante, embora o atual Senado, nessa figura patética do Davi Alcolumbre, tenha se demitido das suas atribuições, não é?
1: Eu tenho ainda 6 minutos, candidato, e já que a gente está falando bastante sobre Supremo, sobre tudo, eu queria que o senhor falasse sobre reforma política. Se o senhor acredita que é possível uma reforma política e como que deveria ser essa reforma política?
2: A reforma política, ela primeiro deveria ter a questão de proporcional, eleição proporcional. Né? Porque você vota na eleição proporcional, você vota num candidato e elege outro. Você vota no candidato a deputado federal, ou estadual, ou distrital, ou vereador, e você elege outro candidato. Então, ou nós deveríamos ter um distrito, porque no distrito, realmente, a população daquele distrito vota naquele seu representante, e tem um representante direto para cobrar. Poderia ser um sistema misto, uma parte por eleição geral e outra por distrito. Mas, no meu ponto de vista, a reforma que me agradaria era que o seguinte: o mais votado está eleito. Você é deputado federal, candidato a deputado federal, você teve 100 mil votos, você está eleito. Mas o outro que teve 90, que ele possa ser eleito também, não o que teve 30 mil votos. O que teve 30 mil votos, a depender da legenda que ele estiver. Em Brasília, o exemplo aqui, precisa de 180 mil votos para eleger um deputado federal. Se você tiver 150 mil votos e os demais do seu partido tiverem, não tiver os outros 30 mil, você não ganha eleição, ao passo que outro pode ser eleito com 80 mil votos, com a metade dos seus votos. Então, essa não é uma representação verdadeira da vontade do povo brasileiro. E os partidos querem mudar isso? Não. Não, ao contrário, os partidos querem, alguns partidos defendem até votação em lista, porque eles que vão escolher quem vai estar na lista para chegar ao Congresso Nacional.
1: Eu lembro do caso, já falecido, então dá para citar, de Enéas Carneiro,
2: sim,
1: deputado federal por São Paulo. Muitos ali foram eleitos com 20, 30 votos, porque ele fez uma imensidão de votos.
2: Teve uma advogada aqui de Brasília que ele transferiu do domicílio eleitoral para a Americana, lá em São Paulo, e entrou lá no partido do Enéas, e ele foi eleito com menos de 300 votos. Veja, porque o Enéas teve uma imensidão de votos. O caso do Tiririca, lá em São Paulo, agora ele fugiu, foi ser candidato lá do Ceará, né? Enfim, então, isso não pode acontecer. Isso não é a vontade do povo. Não é a vontade do homem, não representa a vontade verdadeira do povo. E teria que tirar também o caso de candidatura avulsa. Candidatura avulsa. Porque essa estrutura partidária é uma estrutura ditatorial. Os donos dos partidos, não é à toa que se chama de cacique. Cacique é o que manda lá na tribo e todo mundo tem que obedecer. Então nós temos aqui os caciques políticos, que eles jamais vão defender uma reforma que tire o poder que eles têm.
1: Uma última pergunta, Cláudio Humberto.
3: Então, doutor Sebastião Coelho, bom, primeiro agradecer antecipadamente aqui a sua presença, e eu gostaria de que o senhor nos falasse sobre especificamente a sua pauta de propostas para o Distrito Federal. O senhor é candidato ao Senado pelo Distrito Federal, a sua posição do ponto no plano nacional e perante a reforma do judiciário que tanto preconiza já são bem claras, mas eu gostaria de saber quais os seus planos, quais são as suas propostas como candidato ao Senado, representando o Distrito Federal lá no Senado.
1: Temos 2 minutos.
2: Cláudio, para o Distrito Federal, especificamente 3 áreas. Primeira, a saúde. Não é possível que nós continuemos a ter a saúde do Distrito Federal com os bilhões que recebe e ter essa precariedade. Mas temos que entender também que nós temos quase 3 milhões de habitantes do Distrito Federal, mas atendemos a quase 5 milhões, porque a região do entorno não tem os hospitais necessários e toda essa população vem para Brasília. cuidada aqui em Brasília. Não é admissível que você vá no hospital e veja aquelas filas de pessoas esperando para um atendimento, filas para uma cirurgia, fila para uma consulta especializada. Eu não consigo entender. Aqui teve um ex-governador que era médico. Eu falei, moço, você é médico, como é que você não deu conta de resolver a saúde? Então, essa é uma área grave, estratégica, que tem que acabar com o sofrimento da população. A outra área, a questão da mobilidade. Questão, nós temos que entender que grande parte da população do entorno trabalha em Brasília. Em relação à saúde, tinha que ter uma compensação. Porque a verba aqui da saúde, ela é dividida com o Goiás, do entorno, não é Minas Gerais um pouco menos, com o entorno de Goiás. Então, tinha que ter uma compensação para esse atendimento que é feito aqui no Distrito Federal. A cada pessoa de fora que for atendida, tem a verba compensatória da União para suprir os recursos. A questão da mobilidade. As pessoas se deslocam todos os dias do entorno para Brasília. Então, nós temos que fazer uma modificação profunda no transporte público para que essas pessoas cheguem mais rápido, com bolsões de recolhimento numa estação do metrô, onde chegue a partir dali, chegue no centro da cidade, né? Essa é uma outra área forte. E a questão da segurança pública, Cláudio, que é bem atendida, mas hoje a Polícia Militar de Brasília, por exemplo, tem 50%, a metade, para ser generoso, do efetivo que tinha anteriormente. E acabar em Brasília com os cabides de emprego. Nós não podemos ter aqui secretarias dominadas por parlamentares.
1: 30 minutos, eu ia lhe dar os 30 segundos ainda, mas já concluímos aqui. Gostaria só de agradecer Sebastião Coelho, candidato do Novo ao Senado Federal. Boa campanha, viu, candidato, muito obrigado por estar conosco aqui, dando entrevista para a nossa Rádio Bandeirantes. O senhor pode se despedir, ainda tem, não tem problema nenhum.
2: Não, eu agradeço o convite e gostaria que todos os candidatos comparecessem às entrevistas para que nós saibamos o que ele pensa sobre o Brasil. Nós não podemos eleger um senador ou uma senadora que nós não sabemos o que pensa. Isso eu defendo com muita força.
1: Obrigado, vamos a um rápido intervalo, já tem outros destaques já na reta final do nosso Gente Brasília.
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1: 10h53.
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4: Hora certa na Bandeirantes FM.
1: 10h57.
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1: 11 horas em ponto, Cláudio Humberto. Só para a gente dizer tchau e dizer que Renato Gaúcho é o novo técnico do Grêmio. A volta dos que não foram.
0: Isso é um karma. É um karma. Vocês são apaixonados pelo Renato Gaúcho até, enfim, ele fazer alguma...
1: A bobagem dele, aí se demitiu.
0: Conduzir o Grêmio a outra crise. Eu quero agradecer a audiência e dizer que... E desejar uma semana esplêndida para todos os nossos ouvintes e amanhã estaremos de volta.
1: Com certeza, e acompanhando a sessão do Supremo Tribunal Federal com comentários, com trechos da sessão, e aí a gente retoma as entrevistas com os candidatos ao Senado a partir da quarta-feira. Vem aí, Rodrigo Vilela e grande equipe no seu Manhã Bandeirantes. Tchau, gente. Até amanhã.
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3: São 11 horas e 3 minutos.
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3: Um excelente dia para você nesta segunda-feira, 14 de setembro de 2026. Está no ar o Manhã Bandeirantes. Comigo, Rodrigo Vilela, produção de Vitória Carvalho e toda a brilhante equipe da Bandeirantes, a nossa 89.9 FM. Eu te faço companhia até meio-dia e vou fazer aquele convite. Participa com a gente pelo nosso WhatsApp. É o 994009269. 994009269. E você acompanha a nossa programação pelo rádio na 89.9 FM e também no YouTube. O nosso perfil Band Brasília, a nossa live que já está no ar. E se quiser dar aquela moral pra gente no Instagram, o perfil é Rádio Bandeirantes Brasília. Tudo junto mesmo, arroba Rádio Bandeirantes Brasília. E vamos aos destaques do Manhã Bandeirantes. Uma mulher morreu após receber uma injeção para queda de cabelos em um salão de beleza em Ceilândia. Polícia Militar apreende mais de 200 tabletes de drogas que estavam enterrados em Samambaia. E o Festival de Brasília do Cinema Brasileiro já começou, segue com mais de 71 filmes em exibição. E hoje temos entrevistas aqui no Manhã Bandeirantes, vamos receber Aldo Júnior, ele que é o doutor condomínio, para falar sobre a Unasíndico 2026 e os principais desafios da gestão de condomínios. E daqui a pouco também entrevista com Wanderson Dias, vice-presidente de Assuntos de Seguridade Social da ANFIP. Vamos falar sobre os impactos de uma possível nova reforma da Previdência na assistência social. Tudo isso e muito mais agora no Manhã Bandeirantes.
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3: Faz sol aqui na área central de Brasília, o DF que está em alerta amarelo em razão da baixa umidade do ar, que pode chegar até a 20%. Temperatura hoje entre 20 e 32 graus, neste momento 26 graus Celsius. Umidade relativa do ar entre 70% e 25% para esta segunda-feira. Pôr do sol, para você que gosta de acompanhar, a previsão do IMET é que o sol se ponha hoje às 18 horas e 7 minutos.
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3: Trânsito também fluindo bem, né, nas principais vias de acesso à área central de Brasília. Trânsito intenso na Epiaçu, ali já quando está chegando no Cruzeiro Novo, começa ali esse trânsito com mais lentidão e segue até mais ou menos a altura do Parque Sul no Guará, isso para quem está seguindo sentido plano piloto. Asa Norte, Asa Sul, com trânsito fluindo bem. Nas três pontes que cortam o nosso Lago Paranoá também, o trânsito fluindo muito bem nos dois sentidos ali das vias, né? Também na área central aqui, quem passa pela Esplanada dos Ministérios, não tem trecho de lentidão. Estrutural, EPTG e EPNB, trânsito muito bom. O mesmo na 070, na 060 e na 001, no trecho que corta ali, divide Recanto das Emas e Riacho Fundo 2. Uma rápida olhada ali na BR-020, que tem um trânsito ali meio engarrafado na altura do condomínio ali do setor Mestre Darmas, para quem segue sentido... Qual é o sentido? Deixa eu dar uma aproximada aqui. Para quem segue sentido Sobradinho, Planaltina, que o trânsito ali está complicado. Parece que tem uma marcação de obra.

obras ali na rodovia. No outro sentido, para quem vem sentido plano piloto, o trânsito todo fluindo muito bem. Nas outras vias também, dentro das cidades, em Ceilândia, Taguatinga, Samambaia, Recanto das Emas, trânsito todo fluindo normalmente.

0: E já com mais detalhes sobre esse caso que trouxe agora na abertura do Manhã Bandeirantes, uma professora morreu após tomar uma injeção para queda de cabelos em um salão em Ceilândia. Quem vai trazer os detalhes para a gente agora, Maria Luísa Lira, bom dia.
1: Bom dia, Vilela, para você, para todos os ouvintes. Exatamente, a Polícia Civil do Distrito Federal está investigando a morte da professora Lidiane Gomes, de 50 anos, após fazer ali um procedimento estético, mais especificamente, né, tomar uma injeção para queda de cabelo. O salão, que não tinha nem identificação na fachada, funcionava há cerca de 45 dias lá na QNP 30, em Ceilândia. Esse caso, Vilela, aconteceu no dia 5 de setembro, mas começou a repercutir agora. Além de fazer as unhas e também um procedimento no próprio cabelo, um conjunto de vitaminas teria sido injetado no glúteo de Lidiane. E aí, de acordo com a polícia, em questão de minutos, ela sentiu um mal-estar e foi para casa. O marido de Lidiane, que levou ela para a UPA mais próxima da região. Segundo o marido, ela chegou a ser entubada pela equipe médica, mas teve 7 paradas cardíacas e não resistiu. A pessoa que aplicou a injeção seria formada em biomedicina. A causa da morte foi registrada no atestado de óbito como choque anafilático e, desde então, Vilela, esse salão permaneceu de portas fechadas. O local passou por perícia. Os produtos usados tanto no cabelo de Lidiane quanto essas substâncias da injeção foram apreendidos no local. De acordo com o delegado, eles trabalham com duas linhas de investigação, que seria homicídio culposo, quando não há intenção de matar, e um eventual exercício irregular da profissão de biomedicina, isso porque a mulher que aplicou ali a injeção ainda não apresentou o certificado ali de formação. Em nota, a Secretaria de Saúde afirmou que o salão não tem licença sanitária ou cadastro junto à Vigilância Sanitária e que esse imóvel estaria ali registrado como exclusivamente residencial, ou seja, o salão estava funcionando de forma clandestina. A gente segue acompanhando o resultado aí da perícia da Polícia Civil. Qualquer novidade a gente informa na nossa programação, Vilela.
0: Tá aí, obrigado pelas informações, Maria Luísa Lira.

0: Agora 11 horas e 10 minutos. Em duas ações contra o tráfico, a Polícia Militar apreendeu mais de 200 tabletes de drogas. Estavam enterrados em Samambaia. O homem acabou preso por tráfico de drogas. Quem vai trazer os detalhes agora? Diogo Albuquerque, bom dia.
1: Bom dia, Vilela, e para quem nos acompanha aqui também no Manhã Bandeirantes, a Polícia Militar apreendeu mais de 200 tabletes de drogas em uma propriedade no setor de Chácaras de Samambaia, na região conhecida como Setor de Chácara, na região conhecida como Laje da Jiboia, no caso, na tarde deste sábado. Essa ação foi realizada depois que a polícia recebeu ali informações e uma denúncia anônima sobre um possível depósito de drogas ali usado para abastecer o Distrito Federal e também cidades do entorno. Durante esse monitoramento, os policiais identificaram um imóvel e pessoas ligadas ao endereço. Nas buscas, encontraram fundos falsos em uma baia utilizada para guardar ali cavalos, no caso, né? No espaço havia tonéis com 189 tabletes de maconha e 18 tabletes de skunk. Também foram apreendidos três balanças de precisão, um celular, um carregador de pistola calibre 380, 5 munições do mesmo calibre e um rádio comunicador. Três pessoas de 46, 28 e 26 anos foram levadas à 20ª Delegacia de Polícia em Samambaia para prestar esclarecimentos. Segundo a PM, elas são proprietárias desse local e alugam essas baias para terceiros. A corporação estima que a apreensão tenha retirado aí aproximadamente R$ 650 mil em drogas de circulação. Todo esse material foi encaminhado à delegacia, que ficou responsável pelas providências legais. E na mesma noite, também uma outra operação da Polícia Militar, os policiais ali conseguiram, do Grupo Tático Operacional do 11º Batalhão, prenderam um homem por tráfico de drogas, posse irregular de arma de fogo e receptação na QR-429, também em Samambaia. Ao chegarem ao estabelecimento, os policiais encontraram um homem nos fundos do local. Segundo a PM, quando foi informado sobre a denúncia e sobre a necessidade de averiguação, ele disse que buscaria uma chave, mas correu, pegou uma sacola, tentou ali se livrar daquele conteúdo, mas a polícia interrompeu essa ação e realizou a abordagem. Nas buscas foram encontrados cocaína, balanças de precisão, cadernos ali com anotações também, e os policiais ainda localizaram um revólver dentro de um freezer de bebidas atrás de uma proteção plástica. Ainda de acordo com a corporação, esse homem admitiu que vendia drogas nesse estabelecimento e afirmou que tinha começado a atividade recentemente por necessidade financeira. Sobre essa arma, ele declarou ser o dono desse revólver, né? E disse que comprou por R$ 6 mil. Durante a ocorrência, os policiais consultaram o celular do apreendido desse homem, e identificaram uma restrição por furto. O suspeito foi autuado em flagrante pelos três crimes. Vilela.
0: Tá aí, obrigado pelas informações, Diogo Albuquerque. Agora 11 horas e 3 minutos, vamos para um rápido intervalo comercial, nem preciso pagar aquele horário gratuito, que eu sei que você também não aguenta, mas a gente tem que cumprir com essa determinação da Justiça Eleitoral. E daqui a pouquinho, após esse comercial, nossa entrevista já com o doutor Condomínio. Cola aqui comigo, eu volto em 3 minutinhos.
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0: 11 horas e 14 minutos.
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3: 11 horas e 17 minutos.
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0: Agora 11 horas e 17 minutos, voltamos com o nosso Manhã Bandeirantes, já com entrevista. Vamos falar sobre a Unasíndico 2026, um evento voltado a síndicos, subsíndicos, conselheiros fiscais, gestores condominiais. Vai ter palestras, network, exposição de produtos e serviços, diversas atrações, né? Uma oportunidade boa para discutir novas formas de gestão, também os principais desafios do setor. Quem está com a gente aqui agora é o Aldo Júnior, conhecido como Doutor Condomínio, também coordenador do evento, vai bater esse papo com a gente. Aldo, o que o síndico ele vai encontrar de diferente na edição de 2026 da Unasíndico? Qual a grande novidade, uma principal novidade deste ano? Muito bom dia.
1: Muito bom dia a você, aos ouvintes. Muito obrigado pela oportunidade de poder falar com vocês aqui mais uma vez aqui sobre a Unasíndico. Bom, primeiro, Vilela, são 10 anos de evento. A gente completa 10 anos em 2026, um evento que já se tornou calendário do Distrito Federal para os síndicos, para os condomínios do Distrito Federal. E esse ano a gente vai ter muito network, muitas palestras direcionadas ao público condominial, ou seja, aquelas dores do síndico. Ele vai ter lá um engenheiro, psicólogo, advogado, contador, tudo o que ele precisa saber sobre a gestão dele para que ele possa tomar os devidos cuidados para ser síndico. E ser síndico hoje em dia não é mais como era antigamente. Hoje o síndico é quase um empresário condominial.
0: E Aldo, você até citou alguns dos profissionais que vão estar presentes no evento, né? Então teremos contadores, engenheiros, advogados, vários especialistas, né, de diversos setores. O síndico hoje ele precisa ser um gestor multidisciplinar, é isso?
1: Olha, ele precisa ter o conhecimento básico de todas as áreas. Agora, o que ele realmente precisa, Vilela, é estar cercado de profissionais capacitados, profissionais de altíssimo nível, para que ele não incorra em erros, né? Porque a falha do síndico, ela não vai para o profissional, ela vai para a responsabilidade civil do síndico em primeira mão. Depois ele vai buscar a responsabilidade por um erro. Então, se cercar de profissionais de qualidade, de excelência, vai fazer com que ele tenha muito menos dor de cabeça na gestão dele.
0: Estamos conversando com o Aldo Júnior, nosso doutor condomínio, que é coordenador da Unasíndico. Aldo, o evento já se consolidou como um dos principais do setor aqui em Brasília. O que é que explica esse crescimento e a procura cada vez maior dos síndicos para participar, né? Também ali fazer um network no evento?
1: Veja bem, as exigências legais, Vilela, que vêm sendo impostas aos síndicos, aos condomínios, que antigamente não eram, estão obrigando os síndicos a se capacitar, a treinar, a poder ter mais conhecimento para evitar erros, né? E o governo nos ajuda muito na prospecção do evento, porque ele está toda hora inventando uma situação nova, criando um imposto, criando uma obrigação para os condomínios. E aí vai se tornando cada vez mais importante e os síndicos se preocupam e vão até o evento exatamente para treinar e se capacitar.
0: Aldo, o que mudou no perfil do síndico nos últimos anos? Que a gente consegue perceber é que não tem mais espaço para um síndico amador, né?
1: Exatamente. O profissionalismo chegou chegando, né? Porque não dá mais para ser um síndico que faça as coisas, né, do passado. A gente está com a IA aí, a gente está com uma série de obrigações que envolvem os condomínios. Então, hoje o síndico que não treina, não se capacita, não se prepara para ser síndico, ele muito provavelmente vai ter que pagar uma indenização em breve.
0: Quais são assim, os erros, né, os principais erros ou desafios que você percebe hoje numa gestão de condomínio, de um condomínio, Aldo?
1: Olha, a primeira, Vilela, é a questão das relações interpessoais, ou seja, lidar com as pessoas que estão cada vez mais intolerantes, mais difíceis de você conversar. As pessoas não te dão tempo de você reagir, te mandam um WhatsApp, em 3 segundos você não respondeu, já vem a interrogação. Então, assim, o síndico não tem mais tempo, né, para poder responder e dar os... Então, as relações interpessoais, lidar com vizinhos, lidar com barulho, lidar com cachorro, são coisas muito delicadas e que a gente vai tratar desse tema na Unasíndico também, que são questões muito sensíveis na gestão do síndico.
0: Agora, numa gestão ali condominial, o que é pior ali? O que é mais desafiador? A falta de dinheiro ou uma falta de planejamento na administração?
1: A falta de dinheiro, a falta de planejamento e as pressões que o síndico sofre. O síndico é pressionado de manhã até de noite, de madrugada, ele está sempre na berlinda, sempre tem que resolver as questões que os condôminos querem que ele resolva na hora, não tem prazo para ele resolver. Então, assim, tudo envolve a questão financeira e as pressões que o síndico sofre no dia a dia.
0: A questão de transparência, Aldo, como é que um morador pode acompanhar a transparência, até para saber se a gestão ali do condomínio está seguindo bem, está dentro da legalidade? Quais documentos são importantes, nesse caso agora, até para o morador ali, para o condômino acompanhar?
1: Então, aí a gente volta ao primeiro momento que a gente falou de o síndico se cercar de profissionais de qualidade, né? Então ele tem que ter uma assessoria contábil, uma contabilidade muito eficiente para que ela coloque à disposição de todos os condôminos todos os números, os balancetes, prestações de contas do condomínio, para que o condômino possa acompanhar. Os síndicos sofrem muito quando eles demoram para apresentar essa prestação de contas, então começa a surgir questionamentos do condômino, o que está acontecendo, por que, que ele não presta conta. Então, assim, é muito sensível essa questão de não prestar contas. Então, estar cercado de uma empresa de qualidade que vai disponibilizar essas informações e vai esclarecer o condômino sempre que ele tiver dúvida, é fundamental.
0: Aldo, você falou no início da entrevista sobre IA, inteligência artificial. Queria que você trouxesse um exemplo para a gente de como isso ajuda, talvez até a economizar um dinheiro ali para poder ampliar a capacidade de investimento do condomínio, ou se muitas dessas coisas são só moda, né? Por exemplo.
1: A IA chegou muito nos condomínios na questão administrativa, né? Por exemplo, vou te dar um exemplo, um condomínio que tem 20 anos, ele tem 1.500 atas, como é que você vai procurar um assunto dentro de 1.500? Vai ficar um mês para achar aquilo. Você coloca isso na IA, ela te entrega o dia, a data, a hora, o que foi decidido. Então, assim, a IA está trazendo essa facilidade, essa acessibilidade muito rápida para o síndico, muito na parte administrativa. Aí tem as questões das portarias remotas, os atendimentos, né, na parte dos condôminos em si. Então, a IA está vindo, ela não chegou ainda plenamente nos condomínios, ela está ainda na parte administrativa, mas em breve ela vai chegar na ponta e o condômino vai sentir isso muito claramente.
0: Aldo, o que os moradores devem levar em consideração na hora de decidir se busca uma empresa especializada na gestão de condomínio ou se elege alguém ali mesmo, algum morador, para fazer essa administração? O que deve ser considerado na hora de tomar essa decisão?
1: Vilela, muita questão do perfil, tá? Tem condomínios que se adaptam a um síndico profissional. Tem condomínios que não se adaptam ao síndico. Então, o que o condomínio precisa avaliar se ele está preparado para um síndico profissional atuar lá? Porque tem condomínios que contratam o síndico profissional e depois não se adaptam porque ele não está lá o dia todo, a semana inteira disponível, ele vai ficar alguns dias da semana, e aí você tem uma série de problemas. Então, o perfil do condomínio, as características do condomínio vão determinar se o síndico vai ser orgânico, ou seja, um morador, ou se vai ser um profissional.
0: A inadimplência ainda é um grande problema para um síndico?
1: Sempre foi e continua sendo. Agora, inclusive, né, nesse momento econômico que nós estamos vivendo, a gente teve um aumento em torno de 25% da inadimplência, superando a média normal. A média normal é 10%, 15%. Então, a gente tem condomínios aí com 30% de inadimplência, em função da questão econômica. Isso desequilibra o orçamento do condomínio, complica tudo na gestão do síndico. Então, ele tem que trabalhar para tentar coibir isso, ou seja, entrar com as ações judiciais, recuperar esse recurso para o caixa do condomínio, para evitar que ele tenha que repassar custos para aqueles que já estão pagando.
0: Você falou também sobre o problema ali, um desafio para o gestor do condomínio, né, que é o lidar com pessoas mesmo, né? E acho que tem uma complicação adicional, porque as pessoas moram naquele espaço, então tem muitos direitos, obviamente. Às vezes, né, encontram até mais direitos ali do que realmente tem e acabam se esquecendo dos deveres. E aí, o que fazer numa situação como essa, quando um dos moradores ali simplesmente não respeita regras de convivência dentro do condomínio?
1: Bom, existem normas legais, né? O Código Civil prevê uma série de regras, e a convenção do condomínio, o regimento interno também prevê. Então você começa, né, advertindo um condômino desse, depois você parte para uma multa, né? Se ele continuar reincidindo na questão, existe um instituto que é o condômino antissocial, você pode até tirar. Tivemos um caso aqui recente na Asa Norte, que o condômino foi retirado do prédio em função de estar agredindo a síndica. Então, você tem uma graduação, né? Primeiro você adverte, depois você multa, Depois, em última instância, você pode até conduzir esse condômino antissocial a sair do convívio daquela comunidade.
0: Estamos conversando com Aldo Júnior, nosso doutor condomínio. Vou deixar uma última pergunta aqui e, claro, vou passar em seguida o serviço, né, para a gente fazer o convite para o pessoal participar do nosso evento da UNASÍndico 2026. Que conselho, que orientação você deixa para quem está começando agora? Pegou ali um condomínio para administrar, quem está começando nessa carreira de síndico? O que, que essa pessoa ali precisa se ligar para evitar ali aborrecimentos?
1: Bom, primeiro conselho que eu dou é fazer um diagnóstico do condomínio. Quando um síndico assume um condomínio e ele não tem conhecimento do que ele está assumindo, ele muito provavelmente ele vai começar a enfrentar, num breve espaço de tempo, uma série de dores de cabeça. Então, fazer um diagnóstico de engenharia, fazer uma auditoria interna para ver como é que estão as contas do condomínio, saber. Você vê, tem casos de síndicos que assumem condomínio e quando ele vai descobrir, tem uma multa gigantesca, débitos que ele não sabia. Então, fazer um diagnóstico inicialmente para identificar qual é o terreno que ele está pisando, quais são as dificuldades que ele vai encontrar e daí em diante ele se preparar, se capacitar, treinar, procurar ir a cursos, eventos que vão capacitar ele para que ele faça uma gestão mais segura.
0: Aldo, sobre a nossa programação neste fim de semana, o evento é dia 18, na sexta-feira, e também no dia 19, no sábado. O que, que é que vai ter de programação?
1: Vamos lá, é muita coisa. A UNASÍndico, eu costumo dizer que você aprende, você chora e você ri, ou seja, você tem conhecimento, você se diverte com o stand-up, você tem palestras motivacionais que vão fazer te sensibilizar, né? E além de tudo, tem um showzaço sempre de encerramento. Esse ano a gente vai encerrar o evento com o Guilherme Arantes. Na sexta-feira, nós vamos ter o stand-up com a Nani People. E dentro dessa programação toda, uma série de palestras de todas as áreas que o síndico precisa saber. Como eu te falei, contabilidade, psicologia, engenharia, direito e por aí vai. Então, ele indo ao UNASÍndico, ele vai sair de lá com muito mais conhecimento do que ele entrou.
0: E aí, para você que tem interesse, viu, é um dia cheio da programação, um dia cheio, são vários eventos ali dentro. O credenciamento começa a partir das 8 horas da manhã, abertura oficial às 9 horas da manhã. São diversas palestras, oficinas, né, eventos ali no correr do dia, com encerramento previsto, pelo menos aqui na sexta-feira, para as 22h30. No sábado, segue também ali, a partir das 8 horas da manhã, também com credenciamento, segue ali toda a programação, com o encerramento ali por volta das 21h, 22h também. Deixa eu passar o serviço aqui para quem tem interesse, ainda tem como participar, não tem, Aldo?
1: Tem, pode, é só entrar no site da UNASÍndico, unasíndico.com.br. Faça lá sua inscrição, você que é síndico, ainda dá tempo.
0: É de graça, viu, gente? Mas tem que fazer a doação ali de 2 quilos de alimentos não perecíveis no dia do evento. É a partir das 8 horas, no GOB, o Grande Oriente do Brasil, na 913 Sul, 2 dias de evento, na sexta-feira, a partir das 8 horas da manhã. Chegar cedo para fazer o credenciamento, né, gente? E também no sábado, e aí aquele dia repleto de atividades da UNASÍndico 2026. Quero agradecer sua presença aqui, viu, Aldo? Mais uma vez com a gente nessa parceria. E ano que vem vai ter mais, né?
1: Claro.
0: Esse ano já tá uma beleza, sucesso o evento. A gente tem muita coisa. Dá uma olhadinha lá depois para vocês conseguirem acompanhar, porque como são diversos os eventos, né? As oficinas, o que é oferecido nesses 2 dias de evento da UNASÍndico. Então só dá uma olhada lá na unasíndico.com.br. Um bom evento para vocês. Tenho certeza que vai ser um evento. Aldo, meu amigo, muito obrigado.
1: Obrigado você pela atenção. E só para a gente fechar, a Rádio Bandeirantes e a Rádio Band News vão estar transmitindo ao vivo da UNASÍndico pelo 7º ano seguido.
0: Na sexta-feira, amanhã, Bandeirantes, ao vivo de lá, viu, gente? Isso. A partir das 11 horas da manhã, eu vou estar lá.
1: Exatamente.
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0: 11 horas e 32 minutos.
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0: Agora 11 horas e 35 minutos.
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0: 11 horas e 37 minutos.
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0: De volta com o nosso Manhã Bandeirantes, agradecer a todo mundo que está participando aqui no nosso WhatsApp 994009269, também quem está na nossa live, Lúcio, que hoje chegou um pouquinho mais tarde, mas já está aqui prestigiando o nosso Manhã Bandeirantes. Um abraço, meu amigo. Já vamos com mais informações. O acesso ao Aeroporto Internacional de Brasília está diferente. Há novas vias para os carros, novas calçadas e faixas para os pedestres, além de dois cruzamentos com semáforos. As mudanças são em frente ao novo shopping da região, Partei de Lago Sul, que está quase pronto. Inclusive, as vias marginais e calçadas foram construídas para melhor acesso ao shopping e circulação na área. Quem circula pela região disse que agora há mais alternativas para a circulação de pedestres e veículos, mas algumas pessoas ouvidas pela reportagem consideram que os semáforos causaram mais lentidão no fluxo da região. O aposentado Marcos Mitsuru, por exemplo, vai constantemente ao aeroporto e diz que os semáforos são muito demorados, o que pode acabar atrasando os passageiros na chegada à área de embarque.
1: Na verdade, sinaleiro é bom, mas atrasa o fluxo, né? Eu achei assim muito longo a espera. O sinaleiro podia ser um pouquinho mais rápido, né? De repente, as pessoas estão com pressa, com voo, né?
0: Há calçadas que ainda estão em fase de finalização, com muitas máquinas operando no local. Um pouco mais perto do terminal, também está em construção uma passarela que sai do estacionamento do aeroporto para perto do shopping. Segundo a Inframérica, que administra o terminal, a intervenção foi viabilizada por meio de investimento privado da Inframérica e planeja a partir de estudos de capacidade viária com a validação do DETRAN. Eu tenho um parente que passou por lá no sábado, disse que a coisa lá não está dessa maravilha toda aí não, viu? Diz que está meio confuso ali o setor, principalmente a parte do estacionamento, né? Eu confesso que tem um pouquinho de tempo que eu não fui lá, que eu não passo pelo aeroporto. Fui lá no começo do ano, não fui desde então, mas assim, o espaço está bem bonito, bem bacana, né? Finalmente, né? Um aeroporto ali bom, que não nos faz vergonha, né? Bom ali a porta de entrada, o cartão de visitas da capital do país. Tomara que esse trecho ali que ainda precisa de melhora e também essa parte dos semáforos, né, que até o nosso entrevistado falou ali, o Marcos Mitsuru, isso é fácil de resolver, né? Só reprogramar ali o semáforo que fica tudo bem. Agora 11 horas e 40 minutos.

0: Agora, 11 horas e 40 minutos, Anfip alerta para os impactos de uma possível nova reforma da Previdência sobre assistência social. Hoje vamos conversar com o senhor Wanderson Ferreira, ele que é vice-presidente de assuntos da Seguridade Social da Anfip. Wanderson, muito bom dia, obrigado por atender nosso convite aqui, participar dessa entrevista aqui no Manhã Bandeirantes. O que é que motivou esse alerta da Anfip? Bom dia.
1: Bom dia, Vilela. Bom dia, ouvintes da Band. Bom, o que motivou esse alerta foi a presença, a gente começou a verificar na mídia, diversas propostas para uma nova reforma previdenciária. Ocorre que a gente já trabalha, já milita bastante tempo analisando a Previdência Social e bem mais a Seguridade Social no Brasil, e percebe que essas medidas, apesar de muito bem intencionadas, enfim, por pessoas extremamente gabaritadas para poder fazer, a gente percebeu que elas padecem de um certo convívio harmônico com a Constituição brasileira, que, obviamente, reflete aquilo que é o desejo de nossa sociedade, que seja o cidadão brasileiro protegido por um sistema de seguridade social. O que isso quer dizer de fato? Se viermos numa reforma previdenciária a estabelecer critérios mais restritivos, sejam critérios de idade, critérios de aquisição, de tempo para tempo mínimo para aquisição ou direito de aposentar, essas pessoas não vão se aposentar pelo Regime Geral de Previdência Social, que é o RGPS, e vão buscar socorro na assistência social. Ou seja, a gente vai começar a migrar para um sistema que a gente vai conceder benefício sem ter a contrapartida inicial. E já a gente já, através de nossos estudos, a gente já percebeu o aumento disso. A gente já percebeu que, a partir de 2024, o aumento na concessão de benefícios de prestação continuada, que é o BPC. Então, quanto mais for promovido um arrocho, talvez e com um grau de certeza bastante grande, a gente vai carrear esses cidadãos para um sistema assistencial. Então, não se pode discutir uma nova reforma previdenciária sem que a gente coloque esse fator em discussão. E além de outros fatores, como, por exemplo, até um impacto na economia dos municípios brasileiros.
0: Wanderson, a Anfip faz um alerta que essa nova reforma da Previdência pode empurrar milhões de brasileiros para assistência social. Na prática, como é que isso aconteceria e o que pode ser feito para evitar esse ponto?
1: Bom, vamos lá. O primeiro ponto é que essa proposta, né, ou seja, os técnicos que vão trabalhar essa proposta no âmbito do governo, no âmbito da sociedade civil, ela tem que efetivamente combinar os outros fatores que o influenciam, né? Ou seja, tem que se trabalhar também na dimensão do financiamento. Hoje, dados de 2025, a gente tem uma renúncia fiscal na área da Seguridade Social como um todo, algo em torno de 290 bilhões de reais ano. Só na Previdência, esse número é de cerca de 98 bilhões de reais. O que, que é essa renúncia fiscal, tentando traduzir para o nosso ouvinte? Basicamente, o governo deixa de arrecadar, permite para que empresas deixem de arrecadar em prol de um benefício maior, um benefício para a economia, por exemplo. Ocorre que não se tem comprovações técnicas do Ministério da Fazenda, da própria Receita Federal, já promoveram estudos dizendo que esses recursos não são necessariamente, não trazem o benefício esperado e continuam onerando a Previdência. Então, o primeiro passo seria revisitar toda essa gama de benefícios fiscais da parte previdenciária e tentar aquilo que efetivamente não se traduz em um benefício para o trabalhador brasileiro, para o cidadão brasileiro, a gente efetivamente desfazê-lo. Então, esse é um ponto que a gente trabalharia pelo lado do financiamento, né? Então, esse é o ponto básico que a gente defende que tem que ser observado. Porque quaisquer medidas que se aventam, por exemplo, você ter um benefício previdenciário ou um benefício assistencial menor do que um salário mínimo, você está primeiramente penalizando a população hipossuficiente, aquele que mais precisa do suporte estatal. Então, a gente gostaria de discutir sempre em cima de fatos e valores reais e sempre pensando naquela parcela da população brasileira, que também os empresários são, as empresas são, também constroem nosso país, naquilo que efetivamente eles podem contribuir. Isso não é uma carga maior tributária, não é isso que a gente defende. A gente defende é que a sociedade, em torno do pacto social, o pacto constitucional que está estabelecido, que tem de cuidar dos nossos idosos, que a gente efetivamente sente e pense naquilo que é necessário para que o nosso país tenha um mínimo de estabilidade social. Porque a Previdência e a Seguridade Social, tem um colega meu que costuma falar, o Álvaro Solon de Mello, fala que ela é o amálgama da sociedade brasileira. Talvez se a gente perder isso, a gente pode entrar numa sociedade, ela pode entrar em dissolução. E isso é o que a gente não quer, né? A gente já vê tanta pobreza na rua, mais do que isso seria impensável.
0: Wanderson, hoje nós temos quase 40% da nossa força de trabalho na informalidade, cerca ali na casa dos 37,5%. Como é que isso afeta ou compromete a sustentabilidade da Previdência e também até as regras para a aposentadoria?
1: Basicamente, a pessoa que trabalha na informalidade, o brasileiro não tem o hábito de fazer essa contribuição. Uma das medidas que, quando foi criado muito lá no passado, foi a criação do MEI, do microempreendedor individual, para algumas categorias no começo, mas para tentar trazer esse trabalhador para a formalidade, para a formalidade previdenciária, pelo menos. Com isso, quando se trouxe o MEI, a intenção era que você conseguisse, além de entregar esse direito, tirá-lo, não empurrá-lo para a assistência social, você o trouxesse para a Previdência e tivesse uma certa contrapartida. O MEI, ele também é um benefício fiscal. O benefício fiscal não é só dado a empresas, mas também é dado. E o MEI, a parcela que o cidadão contribui no MEI, ele não seria o necessário para contribuir para aposentador, para o benefício dele. Bom, o que acontece? Só para efeito de reflexão, os dados de 2025 apontam para uma inadimplência no MEI em torno de 42%. Ou seja, isso já é uma prova cabal de que a pessoa que está na informalidade, ela não cumpre com as suas obrigações, com essas obrigações tributárias. E eu não vou entrar no juízo de valor se a pessoa não cumpre porque não quer. Muitas das pessoas, elas não cumprem porque elas não podem, porque é difícil mesmo. E se não houver uma obrigação compulsória, elas vão priorizar outras necessidades da sua vida, né? Então, por exemplo, do que está sendo proposto, tem propostas que falam em aumentar a alíquota do MEI. Como que a gente vai aumentar uma alíquota de MEI para uma categoria que já tem uma inadimplência tão alta? Entendeu? Então, todo esse debate, quando se vem com propostas, construções de propostas, tem que se observar exatamente qual é o reflexo delas frente a dados reais, né? A dados reais do que está acontecendo hoje, que vem acontecendo poucos anos.
0: Estamos conversando com o Wanderson Ferreira, vice-presidente de assuntos da Seguridade Social da ANFIP. Está explicando para a gente sobre os impactos de uma possível nova reforma da Previdência sobre a assistência social. E aí, Wanderson, queria saber de você se uma pessoa que não consegue contribuir regularmente ali para o INSS, essa pessoa acaba ali no futuro dependendo do BPC.
1: Fundamentalmente, sim. Ocorre que existe ainda um ponto um pouquinho mais grave, que a regra do BPC, para a pessoa ter direito ao BPC, ela tem que configurar uma necessidade bem grande. Ou seja, ela tem que ser em torno de um quarto de salário mínimo a renda por pessoa que convive no ambiente. né, naquela casa, naquele domicílio. Então, a gente pode ter alguma pessoa que, efetivamente, além de não ter o benefício previdenciário, ela não vai ser elegível ao benefício assistencial. O que pode ocasionar um ônus às famílias que vão ter de suportar os seus idosos. Aquele movimento que a gente vê hoje, encontra na Previdência, por ser um redistribuidor de renda, e de que em alguns municípios brasileiros a gente tem o aposentado como um arrimo de família, como um provedor da família, porque ele tem aquele benefício pago de forma certa no final do dia, ela vai sair dessa posição para ser um necessitado de cuidado financeiro dos seus filhos ou dos seus netos. A gente estaria mudando radicalmente do nosso modelo até de convívio, né, no seio das famílias brasileiras.
0: Wanderson, queria trazer um dado aqui da Anfip que aponta que 73,7% dos municípios brasileiros, os benefícios pagos pelo INSS já superam os repasses do FPM, que é o Fundo de Participação dos Municípios. Qual seria o impacto de uma reforma, né, caso reduza o número, o valor dos benefícios sobre a economia dessas cidades?
1: Sem dúvida, a gente estima que esse impacto ele vai ser... grande. Primeiro, por um ponto, os benefícios previdenciários brasileiros, cerca de 70% dos benefícios previdenciários pagos pelo Regime Geral de Previdência Social, que é administrado pelo INSS, são no valor de até um salário mínimo. Ou seja, se for extrapolar um pouquinho, ou cerca de 90% em torno de 2 salários mínimos. Então, essas pessoas que são os titulares de benefícios previdenciários, notadamente gastam dinheiro com necessidade básica, que é comida, é higiene, é moradia. E esses dispêndios, eles normalmente são executados nas cidades em que eles moram. Se você começa a ter benefícios com valores reduzidos ou até não houver mais benefícios, a economia dessas cidades elas vão sofrer um baque. Ou seja, você começa a modificar a dinâmica das economias locais, principalmente em municípios de interior, onde você consegue perceber que esse impacto da renda que é injetada na economia local é muito maior do que nas grandes capitais. Existe o efeito nas capitais também, nas grandes metrópoles, mas nos municípios do interior isso é muito mais forte. A gente já viu até algumas movimentações de municípios do interior do Brasil que tinham programas para tentar acomodar aposentados, trazer aposentados para serem residentes nas suas cidades. Porque sabe que é uma renda certa, né? A renda da Previdência, felizmente, o Estado brasileiro consegue cumprir com a sua obrigação de pagar todo mês naquela data combinada. E é uma renda certa, então você dinamiza a economia local. Se a gente perde extingue, né, o benefício para algumas pessoas, certamente isso vai ser afetado.
0: Wanderson, para a gente finalizar, na visão da Anfip, quais os principais pontos que deveriam ser considerados para que uma eventual reforma não aumente até a desigualdade social aqui no Brasil?
1: Bom, o primeiro ponto é que essa reforma seja dialogada com toda a sociedade civil, seja com os técnicos, o pessoal que trabalha na área atuarial, os operadores de direito e as pessoas que estão envolvidas na concessão, seja o INSS, seja a própria Receita Federal, que é quem é o órgão competente pela própria fiscalização. Isso daí não pode ser unilateral, esse tipo de decisão, sob pena de que a gente, daqui a pouco tempo, a gente tenha que desfazer a própria reforma. E pior ainda, se a gente ter de submeter a um processo de revolta, como a gente pôde observar o que aconteceu no Chile no final da década passada, que obrigou a uma reforma constitucional para trazer o sistema chileno para um modelo mais parecido com o nosso. Ou seja, porque as pessoas que eram titulares até dos benefícios como os benefícios eram menores do que o salário mínimo chileno e até não eram suficientes para poder bancar tudo aquilo que eram as necessidades, e acabou, foi tão, era tão grande que eclodiu em revolta. Eu, por acaso, eu estava no Chile durante o período, e foi uma coisa bastante séria, uma coisa que eu nunca vi acontecer aqui no Brasil.
0: Tá aí, conversamos com o Wanderson Ferreira, vice-presidente de Assuntos da Seguridade Social da Anfip, a quem agradeço a participação aqui no Manhã Bandeirantes. Wanderson, muito obrigado.
1: Eu que agradeço, muito obrigado e uma boa semana a todos.
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0: São 11 horas e 56 minutos.
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5: 11 horas e 59 minutos, ainda dá tempo de passar as vagas de emprego. Hoje, 1.396 oportunidades disponíveis nas agências do trabalhador, salários que chegam até a R$ 3.500. Olha só, três oportunidades para barbeiro no Gama. Não é cobrada experiência, mas tem que ter o ensino médio completo. A remuneração, R$ 2.500. 30 vagas para repositor de mercadorias em Samambaia. Também não é cobrada experiência, mas tem que ter o ensino médio completo. Essa vaga paga R$ 1.700. E ainda para vendedor pracista em Vicente Pires, são quatro oportunidades, pagam ali R$ 2.000, não é cobrado experiência, mas tem que ter um ensino fundamental completo. 11 horas e 59 minutos, gente, vou ficando por aqui, amanhã às 11 horas da manhã eu tô de volta, tchau, tchau.
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mulher. Tem minhas noras, Ana Paula, Mariana, e duas netinhas lindas, a Marcela e a Estela. Aqui é a tradicional casa de vó. Comida gostosa, muito abraço, muito beijo.

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6: Olá pessoal, boa tarde. Estamos juntos sempre para você aqui, é claro, na sua melhor frequência. Muito bom que você esteja a bordo da nossa Rádio Bandeirantes, segunda-feira, 14 de setembro. A partir de agora, estamos unindo a maior e melhor rede de rádios do Brasil. Bandeirantes! E olha, é muito bom começar. Começar, recomeçar, a ideia de despertar e seguir em frente é bem saudável. E sim, nunca será da mesma maneira. E principalmente, nunca será com a mesma energia. Porque a história de que cada dia é único, ela é muito verdadeira. Então, ó, lá vamos nós em busca da energia necessária para mais uma semana que só está começando. E é muito bom saber quem envolve e o que, principalmente, envolve esse recomeço. Como ele será apresentado? Em quem você pode confiar para que esse recomeço, ou seja, a cada início de semana, essa nova trajetória, essa nova energia que se faz necessária para que no transcorrer da semana suas tarefas possam ser concluídas, se você é aquele cara ou se você é aquela senhora ou aquela moça que está no lugar certo, com a energia certa e com as pessoas certas em volta. Muito interessante essa ideia de que, apesar de termos boas escolhas, apesar de termos bons preparos, apesar de estarmos, acima de tudo, com a ideia de que, olha, esse é o melhor rumo, se você não tiver as pessoas corretas, as boas pessoas ao seu lado, para que essa trajetória possa ser bem concluída, com certeza o trajeto vai ser bem complicado. E dentro desse trajeto existem as mudanças. E é muito interessante entender que elas acontecem, irão acontecer e poderão determinar aquilo que é o mais fundamental e talvez aquilo que determina a nossa vida, que é a felicidade da conquista. Dentro do futebol, é muito interessante. Há pouco tempo atrás, o Palmeiras tinha 5 pontos de vantagem sobre o Flamengo e era considerado o conquistador, era considerado o time que naturalmente seria o campeão brasileiro de 2026. Quis o destino que 5 más partidas, um aproveitamento pós-Copa ruim, de próximo de 50%, e quem quer ser campeão não pode ter 50% de aproveitamento, o Palmeiras deixasse a desejar e abrisse espaço para que o Flamengo avançasse e conquistasse não só pontos importantes, mas a liderança do campeonato. E aí, de repente, é todo mundo afirmando que o Flamengo será campeão. Sim, pelo elenco, pela estrutura, pelo bom comando, é natural que este Flamengo, com um ponto de vantagem diante do Palmeiras, possa vir a ser o campeão brasileiro. Mas quem, em sã consciência, pode cravar o Flamengo campeão brasileiro de 2026? Muita calma nessa hora. O Palmeiras é um player de qualidade, qualificado, com estrutura, elenco e orçamento semelhantes ao do Flamengo, ou aos do Flamengo. Isso significa que existe um ligeiro favoritismo para o Flamengo, mas este ligeiro favoritismo também já foi aplicado ao Palmeiras. Então, na arte da mudança, este é o momento para parar, pensar e trabalhar, e não cravar absolutamente nada. Ótimo que você esteja por aqui, né? 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
3: 12 horas e mais 40 minutos, lá vamos nós, a partir de agora, o melhor giro do rádio esportivo do Brasil, pra você.
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3: Lá vem o Corinthians, a crise se avizinha, o alerta já disparou, nem mais foi ligado, tá disparado. É ou não é, Pedro Coen? Seja bem-vindo, boa tarde.
4: É isso aí, Elia. Boa tarde a você, a todos que nos acompanham aqui no Nossa Área da Bandeirantes. O Timão conheceu a sua quinta derrota consecutiva no Campeonato Brasileiro da Série A de 2026. Perdeu ontem para o Flamengo pelo placar de 2-1 e com um time quase que inteiramente reserva. Apenas o goleiro Hugo Souza da equipe titular esteve em campo ontem no Maracanã. Isso foi de forma pensada, segundo o técnico Fernando Diniz, que falou sobre o assunto na entrevista coletiva e se justificou pela escolha dos jogadores reservas com a chegada das quartas de final do jogo de volta das quartas de final da Copa Libertadores da América, que acontece na próxima quarta-feira contra a equipe do Estudiantes. Lembrando que o Timão empatou pelo placar de 1-1 na semana passada na Argentina, em La Plata, e agora tem o dever de fazer a lição de casa, vencer os argentinos e avançar pela segunda vez na sua história a semifinal da Copa Libertadores da América. Elia Júnior.
3: É isso, missão dura, mas totalmente possível, e esse é o caminho do Corinthians nesta quarta-feira contra o Estudiantes. Aliás, um caminho que pode ou não determinar a permanência de Fernando Diniz à frente do cargo. Lá vem o Palmeiras, vice-líder do Campeonato Brasileiro, mas que fez a sua parte contra o São Paulo. É ou não é, Bruno Migliosi? Boa tarde.
5: Fala, Elia, tudo bem? Boa tarde, abraço para você, para amigo ligado aqui na Bandeirantes durante o Nossa Área, chegando com as informações do Palmeiras. Uma novidade importante, viu, Elia? Na última atividade, Ramon Sosa foi ao campo, treinou com os companheiros integrado ao elenco, recuperado de uma lesão muscular na coxa esquerda. O Sosa pode ser novidade para a delegação que vai a Quito, altitude, para esse jogo importante contra a LDU. Aliás, o Gustavo Gomes, que está suspenso pelo terceiro cartão amarelo na Copa Libertadores, também vai, viu? Estará com a delegação para acompanhar e fazer força o capitão do Palmeiras a esse time que tem uma missão complicada de, bom, se aproveitar da vantagem de 1-0 conquistada em São Paulo. Mas tem baixa, hein? Desfalque importante. Piquerez pode ser desfalque do Palmeiras pro duelo contra a LDU, isso porque não participou da última atividade contra o São Paulo, teve um toque no tornozelo esquerdo que preocupa o departamento médico, não teve uma fratura constatada, mas segue sob observação. Lateral esquerdo uruguaio é dúvida nesse momento pro jogo contra a LDU. A Bandeirantes se acompanha na quarta-feira às 7 horas da noite, jogo decisivo que vale vaga nas semifinais da Copa Libertadores. Elia!
3: E o São Paulo tá igualzinho passarinho na muda, não canta. Alô, PDV, um abraço.
6: Boa tarde, Elinho, um abraço para você, para o amigo ligado aqui no Nossa Área. 47 mil ingressos vendidos de forma antecipada para o duelo de amanhã entre São Paulo e Boca Juniors, quartas de final da Sul-Americana. Já é o segundo melhor público do ano no Morumbi, com boas chances de se tornar o jogo de público recorde na temporada. O duelo contra o Palmeiras em março, com um pouco mais de 54 mil pagantes, por enquanto lidera, mas a tendência é que o torcedor compre ainda mais ingresso para amanhã, expectativa de uma grande festa, promessa de uma recepção daquelas para o time. O torcedor compra a ideia do São Paulo avançar na Sul-Americana para brigar por um título em 2026. Boa notícia, Luciano deve ficar novamente à disposição de Dorival Júnior, recuperado de um edema na coxa, e o Iago, que sofreu uma entrada dura contra o Palmeiras, saiu mancando, treinou normalmente.
3: Vamos nós, rapidinho, com as informações do Santos. Felipe Coutinho acaba de ser anunciado oficialmente, novo contratado do time. Oi, Everton Ramos, boa tarde.
7: Oi, Elia, tudo bem? Boa tarde para você, pro ouvinte ligado com a gente aqui no Nossa Área. Depois de uma vitória avassaladora contra o Cruzeiro pelo Campeonato Brasileiro, o Santos volta a virar a chavinha agora para a Copa Sul-Americana. Tem duelo de volta, quarta-feira, na Arena MRV contra o Atlético Mineiro. Cuca disse da possibilidade de manter três zagueiros, né, que deu muito certo contra o Cruzeiro, e ele deve ter o retorno do Lucas Veríssimo, que ficou fora, foi desfalque nos últimos três jogos. Quem deve ser desfalque no Santos daqui pra frente foi Everton Cebolinha. Depois de uma bela estreia contra o Cruzeiro, o jogador levou o terceiro cartão amarelo. Ele vinha com dois ali do Flamengo e, portanto, está suspenso para a partida do fim de semana contra o Remo pelo Campeonato Brasileiro. Antes disso, o Santos tem Copa Sul-Americana, onde o jogador não foi inscrito a tempo para o duelo das quartas de final. E ainda pela frente, o Santos tem o Flamengo depois do Remo pelo Brasileirão, e há um acordo, até para o jogador estar emprestado pelo Flamengo, para que ele não entre em campo. Com isso, Cebolinha, que estreou no sábado, só deve voltar a vestir a camisa do Santos e ser relacionado depois da data FIFA.
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2: Nessa edição da fase de quartas de final da Copa Libertadores, as equipes brasileiras enfrentam um adversário comum na competição continental. A altitude, dessa vez de Quito, de 2.850 metros de altura acima do mar, é onde Palmeiras e Flamengo têm e tiveram seus compromissos importantes. O Flamengo tem missão cumprida, venceu o Del Valle por 2-0 e traz boa vantagem para o Rio de Janeiro e busca vaga na semifinal. Já o Palmeiras vai ter que definir a sua vida nas alturas da cidade equatoriana, isso porque venceu por 1-0 em São Paulo e nessa quarta-feira encara a LDU, onde no ano passado sofreu um 3-0 marcante, depois revertido em São Paulo num 4-0 naquela semifinal. A missão é complicada e haja fôlego para o Palmeiras voltar à semifinal da Copa Libertadores.
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4: Vamos nós, 12 horas e 51 minutos. Flamengo assume a liderança do Campeonato Brasileiro. Um pontinho que neste momento é algo grande para ser dispensado. É detalhe importante para ser desprezado. É um Flamengo que lidera e quando um time como o do Flamengo, com competência, talento, orçamento e uma ótima gestão, assume a liderança, mesmo que o segundo colocado seja o Palmeiras, essa liderança passa a ser determinante. Mas cautela e caldo de galinha não fazem mal a ninguém. É ou não é, Leonardo Jardim?
5: Obrigado. Com certeza que tudo aquilo que os jogadores desenvolvem dentro de campo, primeiro, tem a ver com aquilo que eles trabalham, não é? Trabalham para fazer este tipo de jogo. Nós, da nossa área, nós tentamos dar as melhores condições, também para que eles desenvolvam o seu trabalho. E depois a ambição de querer ser dominante, de querer ser pressionante, e é isso a nossa forma. E hoje disse aos jogadores, acho que foi, se há justiças no futebol, foi este resultado. Porque 33 remates contra 3 do adversário, 33 finalizações contra 3, 10 remates ao gol contra 1 remate ao gol, e ficar um empate 1-1 era de uma injustiça tão grande para o futebol. Não é o resultado, é para o futebol jogar, para o futebol. Porque eu, claro que eu defendo o Flamengo, não é? Mas já às vezes gosto de ver futebol, não é? E era uma injustiça tão grande se o resultado fosse um empate hoje.
6: 2 minutos e 30 de bola rolando, levantamento na grande área. O Hugo! Saiu mal do gol, voltou, tentou bater! Paquetá! Gol! Do Flamengo! Hugo sai mal do gol! A cobrança de escanteio do jogador Arrascaeta. Hugo toca na bola, sai o torto, ao tocar na bola, ele dá um passe pro Paquetá.
4: Na verdade, era uma saída que também não era tão tranquila, já que o Hugo tinha vários jogadores à sua frente. Mas era uma bola, sim, defensável, um gol que poderia ser impedido. De qualquer maneira, fica aqui sempre uma reflexão interessante. O Flamengo chutou mais de 30 bolas a gol, 7 no alvo, uma desproporção gigantesca em relação ao Corinthians. Então, fica aqui a ideia de que deu a lógica e quando a lógica ela acontece, é um sinal de que, olha, as coisas aconteceram da maneira como deveriam acontecer. E neste caso, não tem nenhum fiasco assim gigantesco. O problema do Corinthians não está na derrota de ontem com um time totalmente alternativo diante da mais forte equipe do futebol sul-americano, que é o Flamengo. A questão do Corinthians está em 5 derrotas consecutivas. A questão do Corinthians está em entender o que é que eu preciso fazer para evoluir. A questão do Corinthians está em saber como determinar a sua campanha para o jogo da próxima quarta-feira contra o Estudiantes, que sim, é a partida mais importante do ano, talvez das mais importantes dos últimos tempos para o time do Corinthians. E aí se espera de um Fernando Diniz algo mais interessante, mais qualificado e mais apropriado em relação a tudo aquilo que ele tem feito nas últimas partidas do Corinthians pelo Campeonato Brasileiro. Simples assim, não teve absolutamente nada de errado na derrota diante do Flamengo. E não tem nada de errado também, neste momento, no entendimento de que a melhor equipe lidera a competição mais justa do futebol brasileiro. 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
1: Ah, acabou! Está terminando o seu Nossa Área de hoje. Muito obrigado pela sua companhia. Como é bom saber, cada vez mais ouvintes chegam a essa frequência. Um beijo muito carinhoso, um abraço muito, muito caloroso em todos e todas que acompanham o nosso programa. Essa é a nossa missão, e se a gente pelo menos tenta cumpri-la da melhor maneira, os nossos objetivos em tese estão sendo alcançados. Boa tarde, fiquem com Deus e boa sorte!
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2: Olá, ótima tarde. Tudo bem com você? Uma ótima segunda-feira. Eu sou Tamara Rezende. Olá, ótima tarde. Tudo bem com você? Uma ótima segunda-feira. Eu sou Tamara Rezende.

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0: Bandeirantes, boa música e informação. The Electric Prunes, fechando o nosso Primeira Classe.
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1: 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Agora tem Stevie Winwood, Back in the Right Life Again.

0: 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Ouvimos Spice Girls e daqui a pouco você acompanha o nosso 60 Minutos pela Bandeirantes.
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3: 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Começando 60 minutos ao som de The Timelines, Try My Side of Love.
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Bandeirantes, boa música e informação, Milli Vanilli, I Gonna Miss You, no nosso 60 Minutos. Uma hora de música sem intervalo comercial. Agora tem Patrick Swayze, She's Like the Wind.

0: Bandeirantes, boa música e informação. Fight Hill, Better. Fechando nossos 60 minutos. Agora você fica bem informado com o repórter Bandeirantes.
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2: Olá, boa tarde. Eu sou a Yumi Watanabe e você acompanha agora os destaques do Repórter Bandeirantes. A Secretaria de Saúde do Distrito Federal criou uma nova rede para ampliar o acesso a vacinas especiais para pessoas com condições clínicas específicas ou em situação de risco à saúde. A ideia é organizar o atendimento e facilitar o acesso aos chamados imunobiológicos especiais, de preferência em unidades mais próximas da casa dos pacientes. A nova rede de imunobiológicos para pessoas em situações especiais vai reunir diferentes serviços da rede pública de saúde. Entre eles estão os centros de referência em imunobiológicos especiais, os núcleos de vigilância epidemiológica e imunização e as salas de vacinação das unidades básicas de saúde. As solicitações podem ser avaliadas de forma presencial ou também online. A Secretaria de Saúde também prevê treinamentos para os profissionais sobre os novos fluxos e a aplicação dos imunobiológicos especiais. Outro destaque é a nova regra para quem precisa colocar caçambas ou containers em áreas públicas do Distrito Federal. Antes da instalação, é necessário solicitar autorização à administração regional responsável pela área. No caso das caçambas usadas para recolher entulho, o equipamento pode permanecer na via pública por até 5 dias. Se a caçamba for colocada em uma área de circulação de pedestres, precisa manter uma faixa livre de pelo menos 1,20 m. Também deve ficar pelo menos 10 metros de esquinas e pontos de ônibus. As caçambas precisam ter identificação da empresa responsável, faixas de segurança e devem ser mantidas em boas condições. Já os containers para lixo comum e reciclável também precisam seguir regras de identificação e não podem atrapalhar a circulação de pessoas e veículos. A próxima edição do Repórter Bandeirantes é às 5 horas da tarde.
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5: Boa música e informação, David Gates, Take Me Now.

0: Bandeirantes, boa música e informação. The Isley Brothers, Ever Far the World.
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0: Bandeirantes, boa música e informação, Milli Vanilli. E daqui a pouco você acompanha mais uma edição do Primeira Classe.
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3: 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Começando Primeira Classe com Raban.
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0: Bandeirantes, boa música e informação. Phil Collins, Everyday, fechando nossa primeira classe.
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1: Spice Girls. Viva Forever.

0: Bandeirantes, boa música e informação. Leon Rimes, What Do I Live? What Do I Live? Chegando informação para você com o repórter Bandeirantes.
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2: Olá, boa tarde. Eu sou a Yumi Watanabe e você acompanha agora os destaques do repórter Bandeirantes. Um homem foi condenado a mais de 25 anos de prisão por tentativa de homicídio, roubo e ameaça a uma testemunha em Santa Maria. Os crimes aconteceram em julho do ano passado e, de acordo com a denúncia, o homem atacou a vítima com vários golpes de faca durante uma emboscada em uma via pública de Santa Maria. O crime teria sido motivado por vingança. Meses antes, o condenado teria furtado um celular e sido obrigado a devolver o aparelho depois que o crime foi descoberto. Inconformado, ele passou a ameaçar a vítima e, segundo a acusação, preparou uma emboscada. A vítima foi atacada de surpresa e sobreviveu após receber atendimento médico. O júri também condenou o homem pelo roubo de um celular e por ameaçar a testemunha para tentar evitar que ela falasse sobre o crime. A pena foi fixada em 25 anos e um mês de reclusão, além de 2 meses de detenção e multa. O cumprimento da pena deve começar em regime fechado. O condenado também não poderá recorrer em liberdade. Além disso, morreu aos 75 anos João Cardoso, fundador do Sindicato dos Auxiliares e Técnicos em Enfermagem do Distrito Federal. A morte foi divulgada neste domingo. João Cardoso, fundador do Sindicato dos Auxiliares e Técnicos em Enfermagem do Distrito Federal. A morte foi divulgada neste domingo. João Cardoso

0: Porto Internacional de Brasília, que será incluído em um novo pacote de concessões junto aos outros 10 aeroportos regionais do país. Entre eles está o Aeroporto Regional de Dourados, em Mato Grosso do Sul. A licitação está marcada para o dia 17 de dezembro. O edital prevê investimento de R$660 milhões na ampliação, manutenção e operação dos aeroportos regionais. Quem vencer a licitação também vai assumir a concessão do Aeroporto Internacional de Brasília. A expectativa da Prefeitura é economizar mais de R$6 milhões por ano com a transferência da administração para iniciativa privada. Segundo a Prefeitura, a concessão também deve permitir novos investimentos e melhoria para os passageiros. Esse foi o Repórter Bandeirantes.
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2: Boa música e informação. Agora você ouve Johnny Rivers, Secrets Again, Man.

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0: Bandeirantes, boa música e informação com Tina Turner, Two People.
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0: Bandeirantes, boa música e informação. Ouvimos The Corrs, Everybody Hurts. Fechando a minha participação com você aqui nesta segunda-feira. Eu volto amanhã a partir da 1 da tarde e quem te faz companhia a partir de agora é Joelson Costa. Um forte abraço e até amanhã.
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23: Agora, na Bandeirantes, 6:11.
24: Bandeirantes, boa música e informação. Uma excelente noite para você ligado aqui em 89,9. A partir de agora, eu, Joelson Costa, te faço companhia por aqui até meia-noite com o melhor da música nacional e internacional de todos os tempos. Vamos juntos! Boa música e informação. Para começar, tem o som de Tears for Fears, Head Over Heels.

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16: 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Agora, na Bandeirantes, 6h40. 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
16: Expose. Seasons Change.

0: Bandeirantes, boa música e informação. Acabamos de ouvir o som de Rod Stewart, Sailing. Vamos fazer uma rápida pausa aqui em 89,9. Daqui a pouco voltamos com mais músicas e mais conteúdo para você. Fique ligado.
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9: Agora, na Bandeirantes, 7:11.
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11: Bandeirantes. Boa música e informação. Meryl Streep, Sleeping Through My Fingers.

0: Bandeirantes, boa música e informação. Acabamos de ouvir o som de Earth, Wind & Fire, After the Love is Gone. Vamos fazer uma rápida pausa, mas já já retornamos por aqui. Fique ligado.
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10: Agora na Bandeirantes 7:45.

0: 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Acabamos de ouvir o som de Al Stewart, Year of the Cat. Vamos para um rápido intervalo e daqui a pouco retornamos com mais músicas e mais conteúdo por aqui. Até já!
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5: Agora, na Bandeirantes, 8 e 9.
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0: Bandeirantes, boa música e informação. Acabamos de ouvir o som de Frejá, Segredos. As melhores canções nacionais de todos os tempos você ouve aqui em 89,9. Vamos para um rápido intervalo, mas já já estamos de volta. Fique ligado.
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11: 4 horas e meia.
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0: Agora, na Bandeirantes, 8h40. 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
0: John Lennon, Stand By Me.

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1: Bandeirantes, boa música e informação. Estamos fechando mais uma hora da nossa programação musical aqui em 89,9. Na sequência teremos a Voz do Brasil e eu, Joelson Costa, retorno depois com os clássicos Bandeirantes, contando as histórias das mais belas canções que você ouve por aqui. Então temos um encontro marcado mais tarde. Até lá!
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0: 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As notícias do governo federal que movimentaram o país no dia de hoje.
1: Olá, boa noite.
2: Boa noite para você que nos acompanha em todo o país.
1: Segunda-feira, 14 de setembro de 2026.
2: E vamos aos destaques do dia.
1: Programa de renovação de frota inclui motoristas de transporte escolar e de carga.
2: Agora é lei, medida que já atende mototaxistas, taxistas e caminhoneiros. Graziele Bezerra.
3: O programa oferece financiamentos mais acessíveis de veículos utilizados em atividades remuneradas, como transportes de passageiros e entregas.
1: SUS começa a oferecer vacina Pneumo 20 para quem tem mais de 85 anos.
2: Imunizante amplia a proteção contra bactérias. Contra a bactéria, apontada como a causa mais comum de infecções respiratórias em todas as faixas etárias. Thaísa Vitória.
4: Segundo o Ministério da Saúde, a estimativa é de que mais de 2 milhões e 300 mil pessoas façam parte do público-alvo em todo o país.
1: Mais segurança na hora de voar.
2: Já estão valendo regras mais rigorosas contra passageiros indisciplinados. Gabriela Noronha.
5: As medidas vão da orientação à multa e, nos casos mais sérios, à suspensão de voar.
1: E na apresentação, Luciana Vasconcelos e Nazi Brum.
2: E acompanha a gente ao vivo. Acesse radiogov.abc.com.br ou o canal Gov na sua TV aberta.
1: Financiamento de carros e motos para quem usa esses veículos como instrumento de trabalho.
2: Uma lei sancionada hoje garante a continuidade de programa de renovação de frota e inclui também veículos.